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1: 9:22.

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Muito bem, gente, em Piritiba são 22 horas e 54 minutos, olha só, quem pintou aqui na sua 96, Adele, é isso mesmo, e essa canção foi pedida do meu amigo, meu brother, parceiro forte, meu amigo Pingo, lá do Cansanção. Alô, Pingo, forte abraço pra você, meu irmão, tamo junto, um abração aí pra você e toda a sua família, muito obrigado por você nos proporcionar audiência, muito obrigado, valeu pelo carinho também, tá bom? Valeu, valeu. Olha só, em Curitiba são 22 horas e 54 minutos. Adele. Tem uma ótima noite pra vocês.

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0: Valeu, meu povo, bom dia, bom dia, bom dia, 4h58, bom dia, galera, estamos lá, começando hoje, dia 11, né, 11 de junho, Boca de São João, mais um programa Despertar Chapada para levar para você até as 7 da manhã, o melhor da música sertaneja. Bom dia, galera, e hoje amanheceu aquele dia de frio, né, para aquele frio, tado. Mas um frio gostoso, né? Aquele frio bom pra dormir, né não? Olha, Paulinho das Piabas recordou, tá ligado? Bom dia, Paulinho, 4h59. Eita, bom dia, bom dia, bom dia, bom dia, meu povo do Tinguí. Vamos acordar, cuidar da vida. Aí, sabe que Kelly e Marquinhos já acordaram? Lá no Riacho Fundo. Um frio da desgrama. Se aqui tá assim, imagina Itapira. Ave Maria. Tá de bater o queixo, não, filho? 5 horas em Piritiba. Bom dia, cidade. Bom dia, galera. Eita, nós. Mais um dia de luta. Meu filho, mas é assim mesmo. Tem que trabalhar pra poder vencer a vida.
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3: 5 e 2.
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3: 5 e 3.
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3: 104.
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11: Oi, Vivi Santana.
0: Oi, Lorena. Bom dia, Lorena. Bom dia pra galera que acordou cedo, já tá com o radinho ligado. Alô, Genilson, lá das almas. Já acordou, Genilson? Dona Dade, cuidar da vida, Valtir, pisca, pisca. Eita, nós, olha. Kelly acordou mesmo, tá vendo, Kelly Mamarquinho? Tá congelando, tá, Kelly? Aqui também tá um frio da gota, viu? Jaime Moura aqui tá caindo gelo. Jaime Moura tá no caldeirão. Aliás, no real, como é, baixa funda. É, o caldeirão é clóvis, será que já tá cozido? Véi Matheus, mas Dona Ivanice, acorda, cuidar da vida. Os velhinhos roncador lá da Baixa Verde. Pensa nos velhos que dormem e ronca, viu, Paulinho? É, a velhinha ronca de um lado, Dona Ivanice, o velho Matheus ronca do outro. Você vai estar dormindo, não. Parecendo o povo do Tinguí, Dona Duz está lá dormindo. Mas Neto só acorda quase 6 horas da manhã, todo dia. E povo velho que dorme, viu, rapaz? Também, né? Agora Neto, coitado, só fecha para dormir. Ó, oh, rapaz, eu não acredito. Suzy acordou mastico. Ah, o casal 20, ó. Ah, rapaz, levantaram. Fala, Domingo Salgado.
12: Bom dia, Gilson. Tô por cá. Passa o coroa do sertão pra nós aí depois, beleza? Feliz pra toda a galera que tiver de rádio ligado aí. Tanque Novo, Formosa, Machixe, Salgado, Pontes, Faísca. Pra quem tiver ligado. Valeu, Gilson.
0: Valeu, Domingo. Dia. Tem que ir lá no Salgado qualquer hora dessa. É um domingo. É, devendo ver domingo aí, só fica enrolando. Eita, 5:05, bom dia, meu povo. Ah, rapaz, é... Como é o nome dele, rapaz? Esqueci, o esposo de Tati lá de Itabiramontá, rapaz, Noel, do caminhão. Tá ligado, né, Noel? Dizendo ele que acorda cedo, viu? Dizendo ele que acorda cedo. Bom dia, eu sou do Zinho, né? É. 5:06, o Genro.

0: 5 e 8.
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0: Eita, nós 5h29, Zezé de Camargo e Luciano, rapaz, eita, milagre da festa, alô, Deraldo, alô, Ana Rubia, galera do Grupo Pimenta. 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Eita, nós! Não é não, Igor? Já chegou, Misael, Felipe, Luiz Júnior, Isa, Djalminha, cuidar da vida. Não é não? 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Eita, nós! 5h31, hein?
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0: 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Vixe, Maria, vixe, vai chover. Rizalva acordou uma hora dessa, Deus é mais, nunca vai viajar. Vai viajar, vai fazer exame, alguma coisa. Nunca aconteceu de Rizalva acordar uma hora dessa, rapaz. Tá doido? Dona Creuza, Bia, na Baixa Verde, já acordaram. Rizalva acordou, rapaz. Tio Lota acordou também.
6: Diga ele que vem assim, embora que o jato dele se soltou.
0: Tá vendo?
6: Pode dizer.
0: Acorda a Rizalva direito. Ainda tá bêbado de sono caindo. Ei, já que vai virar do talo. Ei, Mício das Tocas, tá ligado, rapaz. Mício das Tocas acordou.
7: Bom dia, Gil Santana, eu tô ligado, meu amigo.
0: Pois é, Rizalva acordou, rapaz. Um frio da gota aqui, viu, Rizalva? Tá caindo é gelo. Eita, nós, 5h33, hein? Em nome de quem? 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Alain e Dona Edilane agradece a preferência. 5h34, Ave Maria, passaram graxa no mundo. Bora com os coroas do sertão. Alô, dona Neide, na Massaranduba. Alô, Zé Maria, já acordaram? Bom dia pra Ivo, Muliquinho, Grilo, lá em Baixa Grande. Alô, Luiz, lá de Vaza da Roça, né, Arlão? O homem tá ligado. Laís também, lá no povoado de Barracas.

0: dois coroas do sertão virado talo, né? Os cabas cantam demais, né? Domingo, te chamando a ilusão, dona Creuza, a gente já mandou mais Bia lá na Baixa Verde, já acordaram. Dona Creuza e Lorival lá no Carrasco, já acordaram? Bom dia, cuidado da vida, a senhora tá dormindo não. Olha, 5h38, hein? Bom dia, meu povo, Igor do Grupo Pimenta já chegou, Misael, Felipe, cuidado da vida, não é não? Olha, lá nas almas o povo já acordou Celso Navaldeiro, Daniel, Zé Boquinha, Pisca Pisca, Dona Enaí, Edmonge, Nilson, Dona Dari, Karina, Eduardo, Dona Dalva, rapaz, Viradir, Ginaldo, Valtir, Dona Neuza, Dona Laíde, bom dia, meu povo, lá das almas, Cleva Brito, não, tá dormindo, né? Pois é, bom dia, e Rizalva acordou, rapaz, um milagre da gota serena, Rizalva acordou uma hora dessa, perna malanda. Já acordou, Pela Malanda e Dona Suzana lá no Ribeiro? Bom dia. Roserita Correia, acorda, diz que acorda cedo. Minha onde, Burguelo, Fia, galera de Umbuzeiro. Deus está vendo, o povo dorme, viu, Pela Malanda? O povo dorme. Eita, 5h39. Alô, Ike, Bia. A galera da Palmeirinha, bom dia, vamos acordar. O povo dorme demais, rapaz. Tu é doido, Ninha. Dona Suzanete, ah, então o povo tudo dormindo. É um frio desse, meu filho. Só eu levo. Levanta aí porque tenho coragem. Não é não, Rizalva? É, Rizalva acordou um milagre. 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Vamos acordar?
1: Bom dia.
0: Ó.
1: Está falando na fazendinha.
0: Já acordou, Gandu?
1: Corta o bezerro e a vaquinha. E já tô lutando na galinha.
0: Tá vendo, galera da Chapada?
1: A galera da... O cavalinho já pulou da cama.
0: Ó.
1: E o bichinho tirou seu bichão. E o porquinho já tá na lama.
0: Se o porco já caiu na lama, na hora de acordar, cuidar da vida, viu? É, o povo dormiu, o povo dorme demais. Né não? É, bom dia. Luiz Arão já acordou, cuidado da vida. Alô, Joel, na Água Doce, homem da banana, dona Marivone, bom dia. Nego Nen, galera da Chapada e o povo lá do... da Palmeirinha, rapaz, que quebrou o Cadó e quebrou também o Brogodó. Zica sumiu, foi pra São Paulo comendo farofa, deve ter ido. É? Bom dia, Mário, treme, treme, Nelson, treme, treme, Badu, treme, treme. E o povo do Cadó, bom dia, vamos acordar, a senhora tá dormindo não, rapaz. Até Rizalva acordou hoje, milagre da gota. Só não acorda, pediu um jovem, coitado. Todo dia só acorda 8 e tanto da manhã, todo dia. Vai gostar de dormir assim lá adiante, rapaz. 5h42, viu? Alô, Cradinho do Bronco, já acordou o fofoqueiro? Sabe da vida de Justo Sapamonha, é ele, viu, rapaz? Alô, Sangue B, acorda! 5h43. Ai, deixa eu mandar um zoom pra dona Margarida, Zé Baltazar na Chapada e Bigode. Bom dia, dona Margarida.

Oita, nós! 5h46. Bom dia, meu povo. Obrigado pelo carinho da audiência. 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Acordou, Caboré? Tá dormindo demais, viu? Ele e a esposa dormem até tarde, né? 6 e pouca. Deve estar dormindo, Caboré. Acorda. Cuidar da vida. 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Eita, nós. Bora! 5h47.

0: Tudo bem, Pedro da Viola, 5h49, adiantar aqui, né? Valdemiro Maçambão acordou. Bom dia, meu povo do Maçambão, da Ponte do Maçambão. Aquele abraço, obrigado pelo carinho da audiência. Meu povo de Baixa Grande, alô, dona Xandinha, vamos acordar com o filho da vida, dona Xandinha. A senhora tá dormindo, não. É. 5h49, bom dia, meu povo.
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4: 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Bom dia, meu povo, Dona Zana, o povo do Licuri. A galera do Cantinho, bom dia, meu povo. Vamos acordar, galera do Lago Porto Feliz.
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7: 5h54.
4: Muito bem, 5h54. Ninha já acordou lá no Ouro Verde, a galera do São Mateus, né, Ninha? Bom dia. Risadinha, o homem da Grossola acordou, rapaz. Márcia acordou. Dona Lenice acordou, hein, Márcia? Rapaz, é, vamos cuidar da vida lá no Porto Feliz. O povo dorme, viu? O povo dorme. Até a Isalva acordou cedo hoje. Milagre da gota.
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0: 5,56.
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0: Cinco e cinquenta e sete.
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0: 5:59.
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0: 6 e 1.
8: Desperta chapada.
9: Oi, Vinícius.

0: que é? 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
1: Eita, nós, mastruz com leite, rapaz. Vamos acordar, meu povo. Roda. 6:12, hein, rapaz. Até Gil Salvamãe do Barrigão acordou. 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Eita, e a cidade amanheceu aqui de neblina, galera. Tá uma neblina, um frio. Rapaz, só levantou hoje quem teve coragem, viu? Porque o negócio tá brabo.
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1: Tá vendo?
2: Pode dizer, sai daí!
1: Acordar o povo. Alô, Tom em Gotinha, já ligou o rádio, Tom em Gotinha? Já acordou, já ligou o rádio? Alô, Cola, alô, Gabriela, bom dia, meu povo de Itapiramutá, galera do Poço Bonito, pessoal da Rua do Meio, Rua Nova, Jaqueira, bom dia, meu povo. Em Mira, lá em Pé de Serra também tá ligada. Olha, Gilson Mãe acordou, Tigilda acordou, Adilé acordou, Valdemiro Massambão acordou, eita nós, cadê Jade lá?
3: Sou Jadila.
1: Nós sabe, Jadila. E meu programa é bom ou é ruim?
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1: Tá vendo, Isa de Jalminha lá do Grupo Pimenta, Igor? Aí, ó. Tá vendo? Alice, cadê tu?
4: Oi, Gil Satã.
1: Ah.
4: O radinho tá ligado aqui, viu?
1: Deixa ele ligado, desligue não. 6:14.
4: Você
1: é Jadila. Sim, tu já acordou?
4: Eu acordei cedo pra tirar o leite no curral do meu pai.
1: Muito bem. 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O povo tá caindo pra dentro, tá carregando. 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Rapaz, vai. O povo tá caindo pra dentro. Vaso, o povo não tá deixando nada. 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Eita. 6h16, bora achar o forró pra dentro. O povo quer forró, o povo quer dançar. Não é não, Suzy e Tico de Manguinha? Nesse frio, menino, só vai no forró. Não é não, Cole e Gabriela, galera de Tapira. 6h16.

0: Vim, 6h19, hein, Roseli? Rapaz, tu acordou agora, Roseli? Fizendo que tá igual Pedrinho Jovem, acordou de tanto da manhã, caindo de sono, com a voz de sono ainda, viu, Júnior Moraes? Ainda fica com história, rapaz, Pedrinho Jovem. Deu ninja, viu, rapaz? 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Bom dia, Irian. Já acordou, Irian? Bom dia, Sandra. Vamos cuidar da vida. Hoje é quinta-feira, hein? 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É, você até não sabia, sabia assim, deixa de arte. Deixa de arte que eu falei, não é não? É. Não é não, Zé?
1: Bota pra torar, Gil Santana. Bota pra roubar, pai.
0: E é?
1: É o cara retado, pra você de chapéu, ele deu nota 10.
0: Obrigado pela nota, Zé. 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Arlan e Dona Dilane agradece a preferência. 6h22, bora, falei que Teixeira. Bora, produção.

Pois é, Titia Hilda acordou. Titia Hilda Rizalva acordou cedo hoje, viu? Rapaz, milagre da gota. Vai chover, vai com uma trovoada, vai morrer todo mundo afogado. Rizalva acordou cedo. Ave, alô, cabeção, alô, Estêncio. Alô, Cinésia, o povo da cigana. Bom dia!

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1: Muito bem, depois nós curta a Rua do Meio. Bora adiantar aqui o serviço, né, meu filho? Olha a C23, alô Márcio, Beatriz, a galera da MB Marmoraria, tá ligado? Bom dia, meu povo.
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0: 6:25.
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0: 6:26.

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1: 6h27.
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6: Muito bem, 6h30 em Piritiba. Alô, Toninho Soares. É, alô, vamos lá pro Toninho Soares, tá ligado lá na fazenda, né, Toninho? Gel e o Negão lá, galera, tirando o leite. Bom, valeu, bom dia. 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Eita, vamos agora com notícias, 6h31, giro regional.
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8: Olá, eu sou Rubinho Freitas e trago pra você o Giro Regional. Médico relata possível transferência de pacientes sem sinais vitais e pede apuração na cidade de Teofilândia. Durante a sessão da Câmara Municipal de Vereadores da cidade de Teofilândia, o médico cardiologista Márcio Nascimento relatou um caso envolvendo a paciente Eliana Pinheiro Araújo e cobrou esclarecimentos com atendimento prestado no Hospital Municipal Valdemar Ferreira de Araújo. Segundo o médico, que publicou o relato em suas redes sociais, familiares informaram que a paciente procurou atendimento na unidade no dia 1º de junho, apresentando intensa falta de ar, e conforme o relato apresentado na tribuna, ela teria permanecido por horas no hospital sem a realização de exames complementares ou definição do caso, retornando para casa durante a madrugada, ainda com sintomas. Na manhã seguinte, após realizar um eletrocardiograma na clínica, Dr. Márcio afirmou ter identificado alterações compatíveis com o quadro cardiovascular grave, determinando o encaminhamento imediato da paciente ao hospital. De acordo com o cardiologista, o estado de saúde da paciente evoluiu rapidamente, sendo necessária intubação e a tentativa de transferência para uma unidade de maior complexidade na cidade de Feira de Santana. O ponto mais grave do relato ocorreu no momento da transferência. Segundo o Dr. Márcio, ao chegar ao hospital, observou que a paciente apresentava sinais compatíveis com a ausência de vida. Ele afirmou que comunicou a situação à equipe médica, que realizou nova avaliação e constatou a ausência de atividade elétrica cardíaca. Durante o pronunciamento, o médico destacou que não estava apontando culpados, mas defendendo a necessidade de esclarecimento sobre o caso. Ele pediu uma apuração criteriosa dos fatos e ressaltou que a população tem o direito de saber se os protocolos de atendimento estão sendo cumpridos e se a estrutura da unidade é adequada para atender pacientes em situações graves. O caso gerou grande comoção entre familiares, amigos e moradores do município. Candidato que disputou a Prefeitura de Nordestina é preso pela Polícia Federal em investigação sobre garimpo ilegal. A Polícia Federal prendeu no fim da tarde da última terça-feira o empresário do ramo de garimpo, com as iniciais JCS, 32 anos, morador da cidade de Nordestina, município onde concorreu às eleições para o cargo de prefeito nas últimas eleições municipais. A prisão ocorreu na cidade de Barreiras, no oeste baiano, em cumprimento ao mandado de prisão preventiva expedida pela 2ª Vara Federal da Seção Judiciária da Bahia. Segundo documentos oficiais da Justiça Federal e da Polícia Federal, a ordem judicial está vinculada a uma investigação que apura a prática de garimpo ilegal com utilização de explosivos em áreas não autorizadas pela Agência Nacional de Mineração, a ANM. Conforme a decisão que decretou a prisão preventiva, as medidas cautelares anteriormente impostas ao investigado não teriam sido suficientes para interromper a suposta atividade criminosa. A Justiça acolheu o pedido formulado pela autoridade policial com parecer favorável do Ministério Público Federal, fundamentando a medida dos artigos 311 e 312 do Código de Processo Penal. De acordo com os autos, após o cumprimento do mandado, o acusado foi conduzido à delegacia da Polícia Federal de Barreiras, onde passou pelos procedimentos legais, incluindo exame cautelar de integridade física realizado pelo Instituto Médico Legal, IML. Em seguida, foi encaminhado ao Conjunto Penal de Barreiras, onde permanece custodiado à disposição da Justiça Federal. Prefeitura revoga processo seletivo da saúde na cidade de Santa Luz, um dia após Justiça autorizar continuidade do certame. A Prefeitura Municipal de Santa Luz revogou oficialmente o processo seletivo simplificado número 005/2025, voltado à contratação temporária de profissionais para a área de saúde do município. A decisão foi publicada em decreto assinado pelo prefeito Arismário Barbosa Júnior na última terça-feira, dia 9. O documento prevê uma nova seleção, mas não informa quando ela será aberta. A revogação ocorreu um dia após a desembargadora Joanice Maria Magalhães de Jesus, do Tribunal de Justiça da Bahia, autorizar a continuidade do certame ao suspender os efeitos de uma liminar que havia paralisado a seleção. A decisão, no entanto, não julgou definitivamente a validade do processo seletivo. Antes da publicação do decreto, a Prefeitura já havia informado ao Tribunal de Justiça que pretendia revogar a seleção e realizar um novo certame. Segundo a Prefeitura, a medida foi adotada por causa da insegurança jurídica gerada por ações judiciais envolvendo o certame e por inconformidade apontadas pelo controle interno em relação às normas do Tribunal de Contas dos Municípios da Bahia. Com a revogação, todos os atos administrativos ligados ao processo seletivo deixam de valer e o decreto também estabelece que candidatos inscritos, classificados ou não, não terão direito à indenização ou ressarcimento. Matérias postadas nos portais Notícias de Santa Luz, Calila Notícias e G1 Bahia.
6: Muito bem, 6h36. Alô, Baico Ribeiro, a galera de Alto Bonito tá ligada. Bom dia! Eduardo Costa, não precisa ser 12 de junho. 6h36.

0: Agora com Celso Belmaga. Alô, Celso, bom dia.
1: Oi, bom dia. Bom dia, Gilson. Bom dia, pessoal. Aquele abraço, minha gente. 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Um abraço, Gilson, uma ótima quinta-feira, já antecipadamente um ótimo final de semana e até a próxima, se Deus quiser.
0: 6h40, agora sim.

noite, Eduardo Costa, Imor FM, voando livre com sucesso. 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Tá bom, meu povo, 6h44, alô aí, galera do Grupo Pimenta, bom dia, Arlan, Dona Edilane lá da Hortifruti São Jorge, hein? 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

0: escola.
1: Bom dia, João Santana. Tá chovendo.
2: E frio, já.
1: Eu vou pra escola.
2: Vai.
1: Dando aula pra Marata, meu padinho, Assis, pra minha vovó, Beza, e pro meu vovô Arnaldo. Arnaldo. Bom dia, vovó Bizuí.
2: Muito bem, a velhinha tá dormindo. Pensa, velhinha, gosta de dormir? Só pede pra pedir um de óleo.

0: Muito bem, Henrique Juliano, um abraço pro pessoal do França, da Tabela do Sumaré, Andaraí, bom dia meu povo do Largo do Cantinho, do Porto Feliz, Chapada de Porto Feliz, pessoal do Novilha Morta, Lagoa da Onça, aquele abraço. 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Tá bom, galera! Bom dia para todo mundo se ligando na gente, hein? Daqui a pouquinho o programa do Guardião. Olha, Guilherme dos Angico acordou. Neto Pires mandou um alusão pro seu papai Zé do Porco, valeu, muito bem, né? 6h52.
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3: 6h58.
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3: 6h59.
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10: Muito bem, galera. 7h02 em Imperitiba. Você vai ficar agora com o programa Guardião das 7 Chaves. Eu continuo com você até as 8 da manhã. Bom dia, obrigado pelo carinho da sua companhia.
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13: Eu já tenho aqui uma mensagem de voz. E quem mandou a mensagem foi o José Ailton dos Reis, que mora na cidade de São Roque, em São Paulo. E ele mandou a mensagem para esta amiga, mãe Delamare de Iemanjá, contando todo o seu drama. E eu quero ouvir, e quero ouvir com você. Vamos ouvir?
14: Eu sou José Ailton, aqui de São Roque, e queria saber por que, rapaz, eu não consigo me segurar em serviço nenhum. Passo tempos, passo sem conseguir nada. No dia que consigo um serviço, dou o meu melhor que posso, mas não me seguro no serviço. Aparecem algumas desavenças, alguns contratempos que acaba não dando certo. Me reconheço que as coisas não estão dando certo para mim. Tudo que eu faço sempre é o contrário. Por favor, José Ailton dos Reis, aqui de São Roque. Muito obrigado e que Deus lhe abençoe.
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13: Ô, meu amigo José Ailton dos Reis, aí de São Roque, estado de São Paulo. Ouvi sua mensagem com muita atenção, meu amigo José Ailton. E eu não senti coisa boa, não, viu? Senti muita coisa negativa. Joguei meus búzios, coloquei minhas cartas sagradas dos orixás. Você diz que não consegue parar em serviço nenhum. Você diz que arruma um emprego, que se esforça, dá o seu melhor, mas não dá certo. Não consegue se fixar em trabalho nenhum, não é isso, José Ailton? Você diz que sempre aparece um problema, aparece uma desavença. E aí, não dá certo, né? E você disse que reconhece que as coisas não estão dando certo pra você. Tá tudo dando errado na sua vida, né, José Ailton? E você quer saber o que é que tá acontecendo? Por que que tudo tá dando errado em minha vida? Porque não era assim, né, meu amigo? Não era assim. Posso ver que você é uma pessoa esforçada, uma pessoa boa. Eu vejo isso, viu, José? Você é uma pessoa boa. Mas acontece que entrou na sua vida, há algum tempo, alguém que tinha muita inveja de você, olho gordo, é! E essa pessoa, ela fez coisa ruim pra você. Isso é problema espiritual, filho. Sim, é espiritual. Mas como é que pode? Ô, pessoa ruim, né? Pode sim, infelizmente tem pessoas ruins. Aí o emprego não dá certo, arruma outro não dá certo, arruma outro não dá certo. A gente até entende quando a pessoa arruma um emprego e de repente não dá certo no emprego, né? O patrão não gosta, ou a pessoa se habituou a ficar lá naquele outro trabalho. De repente ela sai e arruma outro, aí dá certo, né? Eu conheço pessoas que tentou um emprego, não gostou. Tentou outro emprego, não foi bom. E no terceiro, aí deu certo. É assim. Uma hora dá certo. Agora, você tá dizendo aí que todo trabalho que você arruma não dá certo. Isso não é normal, não. Isso não é normal. O que está acontecendo com você não é normal. E ainda mais que em todas as áreas da sua vida, tudo tá dando errado. Você tá dizendo aí, né? Minha vida tá dando tudo errado, as coisas não vão pra frente, não dão certo. E chegou o momento que você começou a desconfiar. Ah, não, tem alguma coisa errada. Não é isso, José? José Ailton, olha, tem mesmo, tem coisa errada, isso aí não é normal. Isso é problema espiritual. Mas você quer a ajuda dessa amiga, mãe dela Mari de Iemanjá? Se você quer ajuda, nós vamos te ajudar. Vamos te ajudar a tirar esse mal do teu caminho. E a partir do momento em que esse mal sair do seu caminho, você pode ter certeza que a sua vida vai dar uma virada. Tudo vai melhorar para você. Mas primeiro, tem que tirar essa maldade. Enquanto não tirar esse mal, filho, sua vida vai continuar assim, tudo dando errado, sem parar emprego nenhum. Porque isso é o mal que está fazendo isso. Então, a gente tem que tirar essa maldade. Meu amigo, venha me procurar e eu vou te ensinar a fazer uma corrente forte de libertação. E você vai sair dessa aflição e será um vitorioso.
16: Como é lindo o canto de Iemanjá.
13: Eu, mãe dela Mari de Iemanjá, vou realizar aqui no Ilê Axé Palácio dos Orixás a bênção dos orixás. Eu, mãe dela Mari, vou passar aí, pertinho de você, do teu lado. Vou descer e vou andar no meio do povo. Sim, eu vou passar pertinho de você e você vai estender na direção dos orixás peças de roupas, fotos, documentos, chaves de casa, do comércio, dívidas, algo a receber. Traga, pois a bênção dos orixás é uma das maiores bênçãos de todas. Quando a gente estende nossas mãos, eles dão muitas bênçãos sobre nós. E olha, vem preparado, tá? Pra você levar a vela dos orixás para sua casa. E você dá as bênçãos dos orixás na tua casa. Eu, mãe dela Mari de Iemanjá, ensino como é, tá bom? 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As pessoas, elas entram em contato, pedem, e a gente coloca o nome delas em nossa corrente de fé e proteção espiritual.
16: Viu? Se você precisar, é só pensar na vovó, que ela vem te ajudar.
13: 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Pois são muitas as cartas, são muitos os áudios. E pode ser que seja tarde e seu problema não tenha mais solução. 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
13: Vamos falar agora sobre amarração e adoçamento. Ajuda amorosa espiritual. Está passando por problemas amorosos? Eu vou te ajudar. Sou mãe de santo, especialista em casos de relacionamentos. Eu trabalho com Oxum, orixá do amor. A rainha do amor nos promete restaurar a nossa alegria amorosa, transformando o que está frio em quente outra vez. O que eu faço? A pessoa amada voltar. O casamento reconstruir. Unir você e a pessoa amada. Curo impotências sexuais e problemas de fertilidades. Adoço a pessoa amada e muito mais. Problemas na vida amorosa são comuns, mas às vezes a causa não é natural. Existem pessoas capazes de fazer feitiçarias, trabalhos, macumbas que podem atrapalhar. Estas coisas podem causar separação e desunião. A pessoa amada sentir atração por outro, traição no relacionamento, problemas sexuais por insegurança, se tornar precoce e faltar desejo e outros mais. Porém, estes são os principais. Trabalhos, minha gente, solucionam. Aprendi trabalhos que fazem seu resultado chegar, ó, rapidinho. Como eu te ajudo? O segredo está nos trabalhos de amarrações, adoçamentos e simpatias. Tenha quem você ama com você. Seja feliz no amor.
18: Alô, amigos e amigas, ouvintes do programa O Guardião das Sete Chaves, bom dia. Amigos, no programa de hoje, mais uma cartinha. A cartomante Delamare de Imanjá precisava ajudar o Antônio César Machado Pereira, de Santa Maria do Sul, Açuí, em Minas Gerais. O Antônio já havia mandado várias cartas, já havia telefonado várias vezes, mas nunca tinha aparecido no Ileaxé Palácio dos Orixás. Mas um dia, a dor, o sofrimento falaram mais alto. E Antônio procurou a cartomante Delamare de Imanjá, que jogou os búzios e disse:
19: Oi, dá licença, na encruzilhada.
18: Invoco-te, Exu Tiriri, que me mostre a sua força, me tirando de qualquer perigo que em meu caminho eu possa encontrar. Me dando o seu tiriri, a solução de qualquer obstáculo que em minha vida possa vir a surgir. Seu tiriri, ao Senhor eu entrego os meus passos, aonde quer que eu vá, sendo o Senhor o meu guardião e o meu companheiro de todas as horas. Permita-me que assim lhe chame, meu guardião, meu companheiro Exu Tiriri.
19: Oi, dá licença, na encruzilhada.
18: A cartomante Delamare de Imanjá resolveu os problemas de Antônio e ele encontrou o verdadeiro amor. A história dele é a seguinte. Antônio César viveu durante muitos anos no mundo das drogas, do álcool e da prostituição. Ele afirma que ingressou nessa vida por conta do vazio interior que sentia e após ter experimentado muitas decepções amorosas. Eu queria encontrar o verdadeiro amor, buscava a felicidade em alguém, mas não conseguia de jeito nenhum. E isso só me frustrava e me entristecia ainda mais. Então eu buscava nos vícios o substituto para o amor que eu não tinha. Enquanto isso, a sua vida só piorava. Até que, cansado de tudo e desiludido, buscou ajuda a Deus. Foi por meio do Ileaxé Palácio dos Orixás que ele teve o encontro que mudou a sua vida. A cartomante Delamare de Imanjá colocou um espírito de luz em minha vida que preencheu todo o vazio que eu sentia. Deu-me uma nova oportunidade e me libertou de tudo que me destruía. Testemunho do Antônio. Ainda adolescente, Antônio experimenta pela primeira vez, por brincadeira, a bebida alcoólica. Certo dia, porém, ao sofrer uma decepção amorosa, recorre ao álcool para tentar esquecer os seus dissabores. Por causa disso, Antônio César passa a trabalhar para o tráfico, distribuindo as drogas a fim de conseguir dinheiro para manter os seus vícios. A partir de então, torna-se dependente de bebida e passa a consumir também a cocaína e outras drogas ilegais. Além disso, começa a procurar prostitutas na tentativa de preencher seu vazio e sua carência sentimental. fique endividado, pois todo o seu dinheiro é gasto em farras, bebidas, drogas e mulheres. Continua trabalhando para o tráfico, distribuindo as drogas a fim de conseguir dinheiro para manter os seus vícios. Mas nenhuma droga consegue acabar a sua tristeza. E por esse motivo, desiludido com tudo, ele se acha incapaz de fazer alguém feliz e entra em depressão. Cansado de tantas decepções amorosas e de tanto sofrimento, a convite de um amigo e um sobrinho para visitar o Ileaxé Palácio dos Orixás, após a consulta com a cartomante Delamari, Antônio acaba encontrando a paz e felicidade que tanto procurava. Ele diz: eu sofria, queria tanto mudar, mas eu não conseguia. Até que fui impactado pelo amor de Deus naquele momento. Daí eu não precisei mais de drogas para ser feliz. Celebra Antônio César Machado Pereira, de Santa Maria do Suaçuí, em Minas Gerais. Meus amigos, é questão de acreditar. Quem acredita, vence. Quem tem fé, vence. Procure imediatamente o Ileaxé Palácio dos Orixás. Sem dúvida, a sua vida vai mudar.
13: Minha gente, eu tenho muitas, muitas cartas aqui na minha mesa. São cartas dos aflitos. E antes de escolher esta carta, eu pedi a Oxalá que a carta escolhida seja uma que as pessoas gostem. Vamos ver, bora lá. Esta carta aqui é do filho triste com morte do pai. Ele pede que o nome dele não seja divulgado. Apenas seja chamado de filho triste com a morte do pai. Vamos à sua história. Mãe Delamare de Manjá, venho por meio desta carta pedir-te que me esclareça uma dúvida. Meu pai morreu e está com 1 ano. Era um comerciante bem sucedido. Fui a um pai de santo e ele me disse que um comerciante concorrente do meu pai tinha mandado fazer um trabalho para matar o meu pai. E por esse motivo, meu pai teve um ataque cardíaco e morreu. Mãe Delamare de Manjá, tenho outra pergunta. Estou gostando de uma jovem e gostaria de saber se vou conseguir me casar com ela. Assina filho triste com a morte do pai.
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13: Zilton Freire Santos, aí de Alagoinhas, no estado da Bahia. Opa, esqueci, né? Não era pra falar seu nome. E não seria mesmo. Mas como eu gostei da sua atitude, Zilton Freire, tu tem 27 anos. Já é hora de se comportar como homem. Ah, não, perdão, homem não se encaixa com o seu perfil, não. Digamos adulto, Zilton Freire. Mentira, tem perna curta, hein? Joguei aqui meus búzios. Coloquei minhas cartas sagradas dos orixás. E eu descobri toda a verdade da tua vida. Quando analisei a tua foto, a foto do teu falecido pai e da jovem que tu diz que ama, as entidades me revelaram que tu não foi a pai de santo nenhum. Não gosto dessa moça. E o pior, o culpado da morte do teu pai foi você. É isso mesmo, você. Zilton Freire, me foi revelado pelas entidades e orixás que seu pai desconfiava de você com um Bambi. É isso mesmo, seu pai já estava desconfiado de seus dotes gays. Seu velho pai sentiu inigualável desgosto ao saber que você estava se envolvendo com outro homem. E o que fez as coisas piorarem é que seu pai, infelizmente, flagrou você na cama com um homem. E pior, fazendo o papel da mulher. O desgosto foi tanto que seu velho pai não resistiu. Abalado pelas fortes emoções, teve um ataque cardíaco. É, um ataque do coração e morreu instantaneamente. Zilton Freire, você é uma pessoa fria e insensível. Tem mais. Já que tu não gosta de mulher, por que não assume logo aí a tua homossexualidade? Assume. Caros ouvintes, me desculpem, mas eu prometi ler aqui todas as cartas que a mim forem enviadas. Sejam de pessoas sérias ou não. Aqui não tem enganação, não. Se você pensa em mandar a sua carta e está pensando em testar essa Ialorixá, mãe Delamare de Iemanjá, ah, não perde seu tempo, não. Pois, ó, são para mais de 40 anos de Pemba, mais de 40 anos de experiência. Eu sou ela, a mãe Delamare de Iemanjá, a filha de Iemanjá.
21: Mãe d'água, rainha das ondas, sereia do mar.
13: a filha de Iansã. A protegida de mamãe Oxum.
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13: 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E eu tenho um recado em especial agora para você que quer mandar carta. Olha, só estamos recebendo mensagens de áudio. Mas mãe Delamare de Manjá, como eu vou fazer? Vou te explicar, é muito fácil, é muito simples. Aí mesmo no seu celular, pelo WhatsApp, você vai fazer assim. Manda o teu áudio, dizendo: mãe Delamare de Manjá, ou Guardião Oxóssi, eu me chamo, diz aí o teu nome. Completo, tá? Tenho tantos anos, moro em tal cidade, e aí conta o teu problema pra gente. Que eu, mãe Delamare de Manjá, ou o Guardião Oxóssi, vamos escutar o seu problema, jogar os búzios, colocar as cartas sagradas. E aqui mesmo no rádio, vamos esclarecer o seu problema e te dar a sua solução. Tem mais uma coisa, não vai ficar aí esperando a sua carta ser lida para vir fazer a sua consulta. Não espere, espere não, viu? Pois são muitas as cartas. E pode ser que seja tarde e o seu problema não tenha mais solução, então venha logo e me traga o seu mais difícil problema.
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13: Esse é o programa, o Guardião das Sete Chaves. E eu sou a sua, cartomante Delamare. Salve, salve Iemanjá, salve a rainha do mar. Ó doce aba, minha mãe, que me dá as minhas vidências. E nesse momento, jogando os búzios, analisando as cartas dos ouvintes e vendo aqui as fotografias que me são enviadas aqui para essa emissora, eu estou vendo na caída dos búzios que tem uma senhora que já há alguns dias está sofrendo com uma infecção na garganta. Nasceu um caroço que cresce a cada dia e já está afetando as suas cordas vocais.
1: É você, filha, que está me ouvindo e não está conseguindo nem falar. Por esses dias, você não está pronunciando uma palavra sequer. Olha, filha, o seu caso é complicado. E aí, você tem muita magia envolvendo sua vida. Venha falar comigo urgente. Amiga, presta bem atenção. A sua doença é espiritual. 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Olá, meus amados e amadas. Eu sou a mãe Della Mari de Iemanjá. E olha, chegou a hora de pedir forças para esta grande guerreira, Nossa Santa Bárbara, Nossa Mãe Iansã. E a oração que trago hoje é para toda a família. Vamos orar?
2: Iansã, ela é dona do mundo, dona do fogo, do curisque e do trovão.
1: Ó, gloriosa Mãe Guerreira, dona das tempestades, protegei eu e minha família contra os maus espíritos, para que eles não tenham forças para atrapalhar minha caminhada e que não se apossem da minha luz. Ajudai-me para que as pessoas mal intencionadas não destruam minha paz de espírito. Mãe Iansã, cubra-me com seu manto sagrado e leve, com a força dos seus ventos, tudo que não presta para bem longe. Ajudai-me na união da minha família, para que a inveja não destrua o amor que há em nossos corações. Mãe Iansã, em vós eu creio, espero e confio. Que assim seja e assim será. Epa, rei! 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
10: 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Alô, Cláudio Honor, aí na galera na Rua da Caixa ouvindo a gente, né? A sua mamãe também. Bom dia, meu povo. Alô, Fia, alô, Burguela, a galera de Umbuzeiro tá ligado. 7h33.

Valeu, Aymar FM, voando livre com sucesso. Eita, nós! Bom dia, galera! Todo mundo se ligando na melhor 96 FM. Você vai ficar agora com o programa O Novo Amanhecer da Igreja Presbiteriana, 7h39, e eu continuo com você até às 8 horas da manhã, tá bom? Valeu, galera, 7h39, bom dia, obrigado pelo carinho da audiência, para a galera que está ouvindo a gente na cidade, para você também, em toda a região, valeu. 7h39, Novo Amanhecer com a nossa amiga e irmã Núbia.

Bom dia, que Deus abençoe a sua vida e toda a sua família. Que você seja abençoado e edificado através da palavra do Senhor. Queridos, neste momento nós vamos abrir as nossas Bíblias em Salmo 127 e 128, que nos diz o seguinte: todo bem procede de Deus. Se o Senhor não edificar a casa, em vão trabalham os que edificam. Se o Senhor não guardar a cidade, em vão vigia a sentinela. Inútil vos será levantar de madrugada, repousar tarde e comer o pão que penosamente grajeastes. Aos seus amados ele o dá enquanto dorme. A herança do Senhor são os filhos, o fruto do ventre seu galardão. Como flechas na mão do guerreiro, assim os filhos da mocidade. Feliz o homem que enche deles a sua aljava. Não será envergonhado quando pleitear com os inimigos à porta. Bem-aventurado aquele que teme ao Senhor e anda nos seus caminhos. Do trabalho de tuas mãos comerás, feliz serás e tudo te irá bem. Tua esposa no interior de tua casa será como a videira frutífera, teus filhos como rebentos da oliveira ao redor da tua mesa. Eis como será abençoado o homem que teme ao Senhor. O Senhor te abençoe desde Sião, para que vejas a prosperidade de Jerusalém durante os dias da tua vida. Veja os filhos dos teus filhos, paz sobre Israel. Que Deus nos abençoe com a porção da sua palavra. Oremos. Soberano Deus, eterno Pai, nesta manhã preciosa, maravilhosa, eu quero te louvar, Senhor, te exaltar, te glorificar pela tua bondade, pelo teu amor, pelas tuas misericórdias, pela tua graça, pela tua compaixão, Senhor, para com as nossas vidas. Pai, louvado, exaltado e glorificado, Senhor, seja somente a ti. Pai, nesta manhã, eu quero te louvar, ó Deus, por este meio de comunicação, por todos os funcionários deste local. Que o Senhor esteja abençoando a vida de cada um deles, de uma forma toda especial, e de todos os seus familiares. Pai, também eu quero te louvar por cada ouvinte, cada lar, cada família que reservaram este momento para ouvir a tua voz. Que o Espírito Santo do Senhor venha tocar nos seus corações, que eles possam te buscar em espírito e em verdade, que eles possam te conhecer de uma forma toda especial. Toma nas tuas mãos, ó Deus, cada lar na manhã desse dia, abençoando com graça e com misericórdia. Ó Deus, visita os lares, ó Deus, lares que estão passando por tantos momentos difíceis, ó Deus, momentos de luto, enfermidade prolongada, seus filhos nas drogas, problemas de depressão, conjugais, tantos problemas que só o Senhor sabe, só o Senhor conhece da vida de cada um. Por isso, ó Deus, visita, Pai, porque Tu és o Deus que cura, Tu és o Deus que restaura, Tu és o Deus que liberta, Tu és o Deus de milagre. Visita, Senhor, cada lar na manhã desse dia e os abençoa, Pai, em nome de Cristo Jesus. Pai, também nesta manhã, eu te peço, Senhor, pela minha vida, usa-me, Senhor, coloca nos meus lábios palavras que venha abençoar, transformar, edificar o teu povo nesta manhã. É no nome de Jesus e para a glória dele, Pai, que eu te peço e te agradeço, hoje e para todo sempre. Amém. Queridos, eu quero meditar com você nesta manhã sobre um tema que nos diz o seguinte: priorize sua família. Lá em 1 Timóteo 5,8 nos diz: se alguém não cuida dos seus parentes, e especialmente dos da sua própria família, negou a fé e é pior que um descrente. Queridos, é muita responsabilidade, né? Então nós temos que realmente viver aquilo que nós meditamos a cada dia.

Muito cuidado. E com isso em mente, nós precisamos tomar muito, muito cuidado em relação com o que estamos tratando a quem amamos. No versículo, é lá de 1 Timóteo 5,8, nos disse: se alguém não cuida dos seus parentes, e especialmente dos da sua própria família, negou a fé e é pior que um descrente. Imagine aí, Paulo enfatiza isso, a importância do cuidado com os da sua casa, deixando bem claro que de nada adianta ter sucesso em qualquer área da vida se você negligenciar o cuidado com a sua família. Todos temos atribuições, atividades, trabalho, enfim. Mas isso jamais pode tomar o lugar do relacionamento saudável em seu lar. Muitos, meus queridos, acabam descobrindo o valor da família ao passar por momentos de grandes dificuldades. Por exemplo, você já viu alguém acamado em um hospital pedindo para ver um carro zero? O seu carro que ficou lá na garagem, ou seu extrato da sua conta bancária? Você já viu uma pessoa acamada pedir para ver o seu carro zero ou seu extrato da sua conta bancária? De forma nenhuma. Certamente não. Mas muitos pedem, meus queridos, para ver os filhos, para ver o cônjuge, a família. E em momentos difíceis, o superficial perde o valor e o essencial vem à tona. Então, precisamos ter muito cuidado. Você tem cuidado da sua família? Nós temos cuidado da nossa família? Muito além do seu trabalho, estudo ou qualquer outro a fazer, ela sempre deve ser a prioridade. A família, meu querido ouvinte, é prioridade. Não permita que as distrações, o comodismo, afaste daqueles que estão ao seu lado e amam incondicionalmente. A partir de hoje, eu te convido a ser ainda mais intencional com a sua família. Se aproxime mais. Se você tem ficado distante da sua família, se aproxime mais. Dê prioridade. Entregue o seu melhor para a sua família. Entregue o seu melhor, porque é o nosso maior patrimônio, é a nossa maior riqueza. É como eu disse, quando estamos acamados, ninguém, nenhuma pessoa enferma pede para ver seu carro zero, lá na garagem, pede para ver sua conta bancária, não. Eles pedem para ver seus filhos, seu cônjuge, sua família. Então, precisamos ter esse cuidado. Dê prioridade à sua família. Não há sucesso na vida que compense o fracasso dentro de uma casa. Pense bem, não há sucesso na vida que compense o fracasso dentro de casa. Que você possa dar prioridade à sua família. Não só hoje, mas todos os dias da sua vida. Você tem cuidado da sua família, dos seus pais, aqueles que já têm pais idosos? Precisamos dar prioridade, precisamos cuidar deles. Que você possa refletir nessa manhã e colocar em prática a cada dia da sua vida. Entregue o melhor, entregue o seu melhor, faça o melhor que você puder. Que Deus assim te abençoe e que você possa refletir nessa mensagem nesta manhã. Que Deus te abençoe, fique com Deus e até a próxima quinta-feira, se for assim da vontade do nosso Deus.

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2: Muito bem, agora recado para você que está assistindo Dores pelo Corpo, não sabe fazer. Alô Marlúcia, galera de Dias Coelho ouvindo a gente, bom dia. Alô Messias, lá da oficina, tá ligado? Fabrício também, do estofado. Alô Beala em Mundo Novo. Alô Gabriel, bom dia Zé do Rádio. 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Valeu, galera. Bom dia.
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8: 8:35.

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1: 9 horas.
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0: costumo dizer, né? Boca rejeitada fica vingativa.
1: Essa ligação foi a da despedida.
2: Quem gostou da grita?
0: Tyrone!
2: Gustavo Mioto, obrigado, meu irmão.
3: Indiscutivelmente.

0: pessoa, viu? Certeza.
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4: 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Muito bem, gente. Mais um Planeta Hits começando pela 96 FM, a sua rádio, a rádio do seu coração. Estamos juntos. Vamos até às 15 para o meio-dia. Junho chegou, hein? Meus lindos e lindas do meu coração, é um prazer imenso estar comunicando energia positiva no seu dia. Como está a sua casa? Como está a comida? A comida já está aí na panela, né, vovó? E você, bebezinho lindo do titio Alberto, bom dia! Vamos que vamos, temos muita música boa para você curtir hoje, como sempre, com o oferecimento da Ótica Primícia Mundo Novo, Connect Telecom e Estúdio Luz, Escola de Música, sua escola de música aqui em Piritiba e região, pessoal.

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0: te abençoe, meu amigo Erival Dantas. Sucesso!
1: Valeu, Fortaleza, meu irmão! Valeu, Fortaleza!
2: Muito obrigado!
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1: Os alimentos mais eficazes para recuperar o seu fígado. A importância do fígado. O fígado é essencial para regular muitas funções biológicas importantes. Ele regula, filtra e limpa o sangue. Um estilo de vida inadequado ou estressado, excessivo, pode causar mau funcionamento. Tireoide, sono, memória e outras funções vitais seriam afetadas negativamente. Se você acha que este pode ser o seu caso, recomendamos que você visite o seu médico o mais rápido possível. Enquanto espera, experimente consumir regularmente esses 10 alimentos que vamos citar agora. Cogumelo. Os cogumelos têm a capacidade de evacuar o excesso de toxinas do corpo. Eles também estimulam nosso sistema imunológico. Abacate. Ao aumentar os níveis de magnésio no corpo, o abacate é uma fonte vital de gorduras e proteínas boas, de que o fígado precisa para funcionar bem. Brócolis. O brócolis é ótimo porque ajuda a eliminar os radicais livres. Os brócolis têm propriedades anti-inflamatórias e ajudam a eliminar toxinas e impurezas. Chá verde. O chá verde é super antioxidante e anti-inflamatório, ajuda a eliminar toxinas. Gengibre. O gengibre funciona muito bem como um anti-inflamatório. Ajuda a desintoxicar o corpo, removendo o excesso de toxinas. Também ajuda a manter uma boa circulação no geral. O coco. Com propriedades anti-inflamatórias, antifúngicas e antibacterianas, o coco auxilia na eliminação de toxinas. Curcuma. A curcuma é um ótimo antioxidante. Ajuda o fígado a remover impurezas e a manter uma boa circulação. Alho. O alho contém a silina e selênio, dois componentes que desempenham um papel importante na purificação do fígado. Nozes. As nozes contêm grandes quantidades de arginina, um aminoácido que ajuda a limpar e desintoxicar o fígado. Limão. Graças à alta presença de vitamina C, o limão é um produto que definitivamente estimula o trabalho no fígado. Ajuda o corpo a sintetizar substâncias tóxicas e eliminá-las. E aí, gostou das nossas dicas? Comenta aí no nosso zap se você já usa esses alimentos para recuperar o seu fígado. Até o próximo Dicas de Saúde.
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0: Planeta Hits, vamos aos nossos oferecimentos. 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E você confere os melhores programetes do rádio, a boa notícia e muito mais na comunicação desse que vos fala, Alberto Maciel. Até daqui a pouco.
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1: E vamos agora ao motivacional do dia com o mapa astral lá em cima, hein, pessoal? São João do Nordestino. A sanfona anuncia uma canção, a zabumba vai na batida do coração. O triângulo dá o seu ritmo e compasso e o forró vai surgindo no ritmo do seu passo. No Nordeste, esse tal de São João, uma festa de costumes e muita tradição, todo mundo dançando forró de montão, seja rastapé, shot, chachado ou baião. Gente de tudo quanto é canto quer comparecer. O maior e melhor São João você deve conhecer. Caruaru e Campina Grande será o seu destino, brincar o São João do povo nordestino. Tem um monte de comida, milho, deliciosa, difícil decidir qual é a mais gostosa. Canjica, pamonha, mucuzá e o bolo de milho, cada um com seu sabor e o seu brilho. São João no Nordeste é sinônimo de alegria, uma festa de um povo que contagia. Com sua hospitalidade e muita simpatia, o nordestino é esse ser de muita sabedoria.

0: Muito bem, na número 1 da cidade, a melhor do seu coração. Fico por aqui. Bom final de semana. Até segunda-feira, pessoal.
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0: Beleza, bacana, vamos nessa com mais uma missão. Muito boa tarde para você. Agora são 12 horas mais 2 minutos. Está no ar o nosso programa do meio-dia. Aqui você fica muito bem informado. Muito obrigado pela audiência, pela companhia. Você que está em casa agora, na praça, no barzinho. Você na zona rural. Você que está reunido com os amigos e familiares. E agora está aí com essa mesa farta, né? Vai pegar o velho rango, esse almoço diferenciado. Você que vai pegar o mexidão, bater a boia. Muito obrigado pela companhia. Você, amigo motorista, transitando nas estradas de nossa região, muito obrigado pela carona. Aos amigos visitantes, sejam todos bem-vindos à nossa querida Piritiba. Muita gente já em Piritiba, muitas caras novas, né? Amigos, familiares que escolheram aí Piritiba para passar esse período festivo, esse período junino, né? Esse período da nossa festa maior, do nosso São João, do nosso Arraiá Capiguiré, é que esse ano a expectativa é muito grande por conta aí da Copa do Mundo. Então vamos, Brasil, para cima deles, Brasil, e começa hoje a Copa do Mundo. Lembrando que no contexto do futebol, amanhã acontece a grande final aqui em Piritiba do Campeonato de Futsal. Então se liga aí, viu? Promete muito amanhã, casa cheia, né? Esse grande clássico que já tá bombando aí nas redes sociais, a disputa já começou nas redes sociais e amanhã em quadra o bicho pega de verdade. 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Alô, meu filho Bio, tá ligado, tá lá no sítio, meu rei. Hoje ainda é quinta-feira, né, filho? Hoje ainda é quinta-feira. Alô, seu Ricardo, já começou os festejos juninos lá no sítio, meu rei. Um abraço aí ao Ricardo Cunha. Alô, Bio, um abraço aí ao grande Bio, a turma da Ju Cafeteria. Saudade aí, viu, dessa galera. Vontade de ir aí na Ju Cafeteria tomar aquele cappuccino, aquele café expresso e dar aquela relaxada. É o Ponte lá em Umbuzeiro, Ju Cafeteria. Um abraço aí a vocês que estão ligados aí no programa do meio-dia, turma lá de Umbuzeiro. Em especial aí ao Ricardo Cunha, o homem da Bartofio, e aquele cara, o velho Bio da Ju Cafeteria. O Ricardo tava lá naquele baúzinho, não carregou cerveja, não. E eu disse, a casa do cara caiu, viu? O bambu gemeu. A Bartofio é uma empresa muito séria, via nota de repúdio, repudiando aí veementemente a atitude do motorista, né? Motorista que prestava serviço aí para Bartofio foi flagrado através, né, de uma pessoa que estava transitando lá na 324 quando a carreta de cerveja virou. O cara parou o carro lá, ó, plotado lá com a Bartofio, e tome cerveja, aí a casa caiu. A empresa não compactua com isso. Então valeu, valeu, Ricardo. Um abraço, viu, meu irmão? 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Beleza, e vamos seguir o fluxo 12-6. 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Valeu, valeu, Luciano Lopes. 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Luciano Lopes, se prepare aí, jogador, porque no dia 31 vai rolar a segunda cavalgada. 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Ave Maria, preparem as montarias. Alô, Moreirinha. Alô, Geraldo. Geraldo vai na porca. Vai montado na porca parida, porque tem um braço na tipóia. Se montar num bruto aí, o bambu geme. Falando no bruto, um cavalo ali sabido. Agora é engraçado, o cavalo é castanho, já é velho, agora é manso que dá dó. Se passar a mão no lombo, dorme. Desapareceu ali das imediações da fazenda ali, próximo ao Canela, do pai do Adílio. Se você encontrou esse cavalo por aí, tá magro, viu? O bichão tá magro. Um cavalo castanho, magro, manso todo. Agora é sabido, abriu a cancela, virou e ó, tchau, pinotou. Então, se você encontrar esse cavalo por aí, sinalize aqui na Imora FM ou entre em contato aí com Brito, ou o pai do Brito, né? O pai do Adílio Brito, porque o homem tá à procura aí desse cavalo castanho, magro e sabido, viu? Cavalo castanho, magro, velho e sabido. O bicho abriu a cancela e tchau. Luciano Lopes, boa tarde.
1: Boa tarde, Johnny. Boa tarde, nossos ouvintes. É, tem animal que é super inteligente. Abre qualquer cancela. Nunca vi um negócio daquele, viu? Tem uma prática e
0: precisa. Se tiver cadeado, destranca ainda, né?
1: É, destranca. Pega a chave e destranca. Pega lá a chave do dono lá e toma emprestado e destranca. Mas ele deve ter ido pegar um pasto novo, né? Sabe como é, né?
0: Alô, Dino, meu filho, passa lá na Queiroz, compra ração aí pro cavalo castanho, pode ir pra cavalgada. O coroa disse, ó, Dino, o cavalo é castanho. Tá magro, é velho, mas é sabido. Abriu a cancela. Aí foto tem que dar ração, rapaz. Brincadeira, viu?
1: É, Johnny, fala em cavalo, daqui a pouco detalhes. É, ontem foi destaque, infelizmente negativo aqui, mas foi destaque sobre a morte daquele ganhador de uma vaquejada em Quaxurubim, se eu não me engano, né?
0: Que não quis dividir a premiação.
1: É. Você vai saber por que ele não dividiu a premiação. Daqui a pouco, mais detalhes. Agora a polícia já está no encalço do assassino, mas tem muita coisa ali por trás. Então daqui a pouco mais detalhes da morte do
0: vaqueiro.
1: Do vaqueiro. Inclusive o cavalo não era nem dele, né? O cavalo era emprestado, o cavalo. Mas diz que o cabra era bom mesmo de vaquejada, viu? Daqui a pouco detalhes aí no resumo aí da semana, porque nós estamos chegando já no final de semana. Amanhã é sexta-feira. Falar em sexta-feira, você já sabe o que acontece, né? 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
0: Beleza, valeu, seu Luciano Lopes. Vamos dar um giro agora com o tempo, saber como fica o tempo hoje. 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Valeu, Barretão, e vamos nessa.
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0: Valeu, valeu, vamos nessa. 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E eu tô por cá, seguindo o fluxo, simpatia. Vamos que vamos. 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Seu Luciano Lopes, vamos dar carga, meu patrão, porque o bicho tá pegando, o bambu tá gemendo e o produtor rural quer saber como está o tempo hoje, Luciano.
1: 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Agora, dando um giro pelas previsões aqui, de acordo com o clima-tempo, tá para mutar, pode acontecer pancada de chuvas leves, né? Aquela chuvinha tradicional, chuvisco, temperatura baixa, né? 26 graus neste momento. E não passa disso, né? Morro do Chapéu, também 26 graus, não tem nem sinal de chuviscos em Morro do Chapéu. Mas a temperatura madrugada chegou a 18. Ontem foi 16. Daqui a pouco detalhes sobre Piritiba também, viu? E Jacobina, não tem previsão de chuvas nem chuviscos. Temperatura 27 graus, pode chegar até 28. A mesma temperatura de Miguel Comum, sem previsão de chuvas, Johnny.
0: Beleza, valeu, seu Luciano Lopes, para Piritiba, Mundo Novo, Baixa Grande, Bairi, Várzea da Roça, Várzea do Poço e Serrolândia, não há alerta de chuvas. Mas a previsão da temperatura amena, inclusive em Piritiba hoje, meu irmão, pela manhã estava fechado de neblina. Aí eu imaginei a região lá de Morro do Chapéu, principalmente ali naquela serra na região da Miraserra, em Mundo Novo, aí na Serra de Mundo Novo, como não estava nesse horário também. Mas seu Luciano Lopes, o sol predominando, temperatura máxima na casa dos 25 graus hoje, a máxima. A mínima foi de 17. Olha, a madrugada de sexta para sábado, há uma previsão aqui de 16 graus, misericórdia. No domingo, Luciano, há uma previsão aí que a madrugada seja de 15 graus com a máxima de 25. Ou seja, teremos um final de semana basicamente aí com a temperatura como está acontecendo essa semana, ontem e hoje, por exemplo, amanhã aquele frio, aquela neblina e a partir das 8h30 em diante o sol aparecendo e predominando. Já em Salvador, Bahia, Brasil, a máxima fica na casa dos 30 graus, sem alerta de chuvas, e para o final de semana segue também na mesma pegada. Lembrando que hoje ainda é quinta-feira, viu, seu Luciano?
1: Hoje é quinta-feira e hoje, Johnny, eu acordei cedo, eu acordo cedo, 5h20 da manhã. Rapaz, quando eu olhei a praça, olha, a praça, eu moro praticamente na praça.
0: Peraí.
1: Eu não enxergava,
0: porque é praticamente na praça. Mas depende de qual praça você está falando.
1: A praça José Batista Vena Neto.
0: Diga, a praça do Bairro Moré.
1: Isso. Rapaz, você não enxergava nada, não.
0: E lá embaixo, na Praça da Feira, eu fui tomar café também, você não enxergava nada, não. Baixou uma neblina lá.
1: Foi aquela neblina, viu, hoje de manhã.
0: Mas aí eu tinha certeza que o sol ia predominar depois.
1: E a temperatura nesse horário, aproximadamente 5h30, estava em 17 em Piritiba. Pelo menos o Santos tinha marcando errado, porque eu estava marcando 17 graus.
0: Não, mas a mínima hoje foi de 17 graus.
1: Isso, então, ó, muito frio, e você tá dizendo que pode chegar até a 15 no final de semana.
0: É, rapaz, a previsão aí de a madrugada de sábado para domingo aí, 15 graus, ou seja, aquele frio gostoso, viu, meu irmão?
1: É, tem que tomar uns maropéus, não tem jeito.
0: Só no final de semana, viu? Valeu, vamos nessa, são 12 horas e 19 minutos, fechando com o tempo. Muito obrigado a você que se liga na gente, rapaz. É, rapaz. Vamos seguindo o fluxo, seu Luciano Lopes. Bicho tá pegando bambu, tá gemendo. Vamos para o giro de notícias.
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0: Beleza, bacana. Então vamos nessa. 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Chega pra loja. Vamos que vamos, seu Luciano Lopes. Alô, Kel do Mel, quiseram jogar terra no seu bolo, mas aí o senhor está antenado, foi intriga da oposição. O homem tá amando, rapaz, o homem tá de boa na Gamboa, aí fica os inimigos invejosos, né? Já viu, rapaz? Ei, se você não ama, deixe o homem amar, rapaz. Tá azarando, agorando aí o relacionamento do cara, pelo amor de Deus. Já viu, bem?
1: Deixa o homem trabalhar.
0: Deixa o homem trabalhar, deixa o homem namorar, rapaz. E ele disse que tá amando como nunca amou no mundo.
1: Ele fez a declaração.
0: Tu viu, rapaz?
1: Pelo jeito ela tava perto, viu? Ele disse, não, ela tá aqui escutando.
0: É, rapaz.
1: Depois da declaração daquela.
0: Não, o homem tá bem na fita, o homem tá bem na fita, Biro. O homem é diferenciado. Eu tava até vendo um forró aqui, ó. Ele ia comprar um negócio pra ela agora, dia dos namorados, e agora é dia. E amanhã, né, rapaz? Misericórdia, amanhã dia 12. É, alô, Kel do Mel. Chega, meu filho, cuida, viu? Aí ele colocou aí ele falou, Johnny, rapaz, deixa eu te contar um negócio aqui. Eu tô de boa na Gamboa. Aí fica aí esses invejosos que não estão amando. Eu falei, é mesmo, viu, Kel? Um bocado de invejoso, ele tá amando e aí jogando terra no seu bolo aí, viu? Porque ele tava assim, quando bate o coração, ó. Ó. Ah, oh, Kel do Mel. Ah, ele aí, Biro. Kel do Mel, homem é diferenciado. Quando bate o coração, é a mensagem, um beija-flor, Kel do Mel. Quando o beija-flor chega lá, foi Kel do Mel que mandou, viu? Foi ele que mandou pra senhora. Olha ele aí, ó. Olha o tempo bom, viu?
1: Ave Maria. É uma pena que a Bahia não vai receber esse ano um cantor como esse, Flávio José.
0: É, mas também o Ministério Público está corretíssimo, tem que se adequar, rapaz. Aí ele reclamou, foi para as redes sociais, mas a questão do Ministério Público foi em comparação aos valores do ano passado.
1: Aí
0: nada justifica, Biro, nada justifica esses valores exorbitantes aí desses artistas. Por exemplo, de um ano para o outro, aumento aí 300, 400, 500 mil reais. E o show, o tempo é o mesmo e o repertório é o mesmo. Então, o que justifica esses valores absurdos? Então, tá certo, o Ministério Público, sim.
1: Ele, inclusive, uma das reclamações dele, ele comparando alguns cantores sertanejos que receberam X o ano passado e esse ano recebeu muito mais do que ele, ia receber muito mais que ele, no caso, que ele ia receber, e que o Ministério Público não olhou aquele outro lado, só olhou pro forrozeiro.
0: É.
1: Ele reclamando por causa desse rapaz.
0: Aí sim, a questão aí, e que talvez o povo ainda não tenha entendido, é que, por exemplo, se o show dele foi 300 mil, uma suposição, o ano passado, e esse ano o show dele está em torno aí de 350, 400 mil, uma suposição, aí o Ministério Público tesourou. Porque não justifica essa mudança de valor de um ano para outro, isso é absurdo. Existem cantores, Luciano, que o ano passado, que estão agora aí com 600 mil reais, 700 mil reais, está com o show mais caro do que o dele, mas está dentro da realidade do ano passado. É, o que o Ministério Público está pegando é esse aumento de valor. Por exemplo, um show de 300 mil no ano passado, esse ano, 600 mil. Aí a pergunta é, o que justifica?
1: 100%.
0: 100%, o que justifica? O tempo de show é o mesmo, normalmente 1 hora e 20, o repertório é o mesmo. Então, não justifica. Na minha visão, o Ministério Público está correto, né, e precisa se adequar, sim, até porque a realidade de muitos municípios é uma realidade de limitações. E não adianta nenhum gestor querer colocar o braço aonde não alcança, porque depois o pé do frango azeda, fazer graça para o diabo rir, aí, meu irmão, depois o bambu geme. Então tem que fazer os festejos juninos, manter as tradições, porém dentro da realidade, com os pés no chão, como está sendo, como será realizado o tradicional São João de Piritiba, Arraiá Capinguiné. Nós inclusive já falamos sobre isso aqui, não vamos ficar batendo na mesma tecla, até porque a população já entendeu. É melhor o trabalhador estar com o dinheiro no bolso para ir curtir os festejos juninos, né, do que você ficar aí sem receber o seu salário, você que trabalhou, os fornecedores sem receber, e ir curtir grandes atrações. Agora, ir curtir duro, entre curtir duro, grandes atrações e com meu dinheiro no bolso, e curtir atrações dentro da realidade do município, eu prefiro curtir com o meu no bolso, tomar meu mero pé, conversar com os meus amigos. É, eu acho que a linha é essa aí. Muitos municípios tiveram que cancelar já contratos com grandes atrações por conta dos valores astronômicos, e o Ministério Público chegou junto.
1: Valeu. Olha, eu quero aproveitar aqui e mandar um alô para a secretária da Assistência Social, Ayane Aragão.
0: Minha amiga Ayane Aragão.
1: E toda a sua equipe. Um abraço a você, que tenha um bom trabalho, porque essa secretaria é fundamental em qualquer administração.
0: Sim.
1: Secretaria como outras, mas ela é fundamental. Já está dizendo, assistência social. E ela, essa semana, Johnny, qual eu quero mandar um abraço aí para ela aí, ela recebeu de braços abertos aí o meu filho, o Tevson, que saiu da Secretaria de Educação depois de muitos anos e agora está colaborando para que essa secretaria fique cada dia melhor, com mais qualidade aí. Um abraço a você, Ayane, e desejo sucesso para toda a sua equipe, juntamente com você, que faça um trabalho cada vez de qualidade, atendendo os anseios da população. Tá aí, quer registrar aí, Ayane Aragão, secretária de Assistência Social. Um bom trabalho para você e toda a equipe aí. E receba esse cara de braços abertos, que competência ele tem.
0: Beleza, rapaz. Você falando do seu filho aí, é meio suspeito, mas eu posso enfatizar tudo o que você falou. O Davidson é um cara diferenciado, muito inteligente, né? Tá fazendo aí essa migração de secretaria. Eu tenho certeza que vai somar muito na Secretaria de Assistência Social, assim como ele somou na Secretaria de Educação. Aproveito aqui para deixar um abraço também a Débora Prachedes, essa pessoa que eu tenho um carinho e admiração muito grande. A Yane é minha amiga de infância, estudamos juntos desde o primário até a formação no ensino médio. Depois seguimos caminhos diferentes a nível de buscar conhecimentos acadêmicos, né? E eu tenho um orgulho muito grande, uma satisfação de poder falar da Yane. É uma figura muito competente, uma pessoa de uma base familiar é indiscutível, de uma humildade fora do comum. Então, parabéns a você, Ayane, parabéns à gestão também por ter acreditado nessa peritibana. Eu sempre defendo os nossos. E se nós temos bons profissionais, pessoas competentes, nós temos que dar oportunidade, sim. Por que buscar lá fora aquilo que nós temos aqui? Então, parabéns à gestão pública pela escolha aí da secretária de assistência social, Ayane, uma pessoa muito competente, né? Repito, de uma base familiar sólida, de uma humildade, um carisma muito grande, e eu tenho muitas histórias da escola com a Yane, né? Não vou contar aqui porque senão a galera vai ficar tirando o couro dela lá na secretaria, mas para quem não conhece, né, a minha história com a Yane, nós temos aí essa amizade desde a infância, estudamos juntos no primário, terminamos aí o segundo grau, depois ela foi fazer uma faculdade em outro lugar, eu fui fazer outra faculdade, a gente acabou se separando nesse contexto de busca pelo conhecimento, mas um unidos sempre pelo lado, né, de sermos piritibanos, buscando esse conhecimento para, né, ficarmos em nosso município e ajudar o nosso município e o nosso povo da forma, né, que a gente puder ajudar. Então, parabéns, viu, Ayane? Receba esse cara de braço aberto, eu tenho certeza que você vai ganhar muito aí, porque é um profissional diferenciado. Eu posso falar mais do que o Birou, porque Birou é suspeito de falar, porque está falando do filho, mas nós estamos falando de uma pessoa muito competente, de um carisma incrível, de uma humildade fora do comum. Tive o privilégio de fazer uma pós-graduação com seu filho e tive o privilégio ainda de nós ficarmos na mesma equipe. Então o negócio fluía bem porque o Davidson é muito inteligente, um cara bacana. Um abraço aí pra vocês.
1: Ok, ô Johnny, eu vou fazer uma pergunta a você aqui, porque eu tenho aqui um comentário a fazer. Você passou na Alameda Sampaio hoje?
0: Passei, fui tomar café.
1: Tá um caos aí.
0: Tá um caos, o bambu tá gemendo lá.
1: Olha, eu quero avisar a todos que aqui eu não estou defendendo ninguém, estou sendo realista. A prefeitura não tem nada a ver com aquilo. Agora a prefeitura é responsável também pelo que está acontecendo.
0: Sim, porque precisa
1: se
0: cobrar.
1: Se depender da Embasa, vai chegar o Natal e aquilo não termina. Eu vou botar logo o Natal. Quanto mais São João, São Pedro e lá que seja. O aniversário da cidade. Porque aquilo ali estourou uma adutora ali, um cano.
0: No sábado, né?
1: Foi no sábado. Fofou tudo por debaixo do calçamento, entre o calçamento e a pista, que é pista ali, mas foi colocado por cima do calçamento. Aí a Embasa, que pra consertar, contratou 5 funcionários, gente. Ó, é o mundo que vai ser feito ali. É quase a Alameda Sampaio toda. Porque vai ser de um lado e de outro. Vai fazer um lado e depois o outro, que também baixou. 5 funcionários. Alô, secretário de infraestrutura, alô, Leandro, se vocês não tomarem providência com a Embasa, aqui vai chegar o final do ano. E muitos comerciantes me chamaram ontem e hoje, assim, pelo amor de Deus, procura lá pra essa Embasa colocar mais funcionário. É 2 pessoas batendo pedra, Johnny, e 3 ajudantes. Vai terminar quando?
0: Natal, como você falou. É.
1: Então, ó, secretário do Infra, é prefeita Leandra.
0: Chega junto.
1: Chega junto. Vocês não tem culpa não, o culpado é a Embasa.
0: Mas pode cobrar.
1: Pode cobrar, porque ali vai prejudicar os comerciantes.
0: Já está prejudicando.
1: E vai prejudicar também o nosso São João, porque ali é onde circula todos os carros.
0: Avenida, né?
1: Avenida principal nossa, Alameda Sampaio. Então aí, ó, uma reivindicação aí. Jogue junto, se puder, coloque funcionários aí. Agora cobre da Embasa também. Tá aqui, ó, vou colocar tantos funcionários. Tantos. Vai a continha pra Embasa, vou descontar nas contas de água. Pronto, resolve.
0: Faz uma permuta.
1: É,
0: né?
1: Claro, é permuta isso aí. Agora, do jeito que tá ali, rapaz, teve um comerciante diz assim, pelo amor de Deus, quem vai passar aqui no São João? A pessoa vai rodar por lá, vai lá na Feira Livre, lá retorna, porque não vai poder passar ali, ali vai ser um caos. Ontem eu vi um caminhão passar ali, que o cara teve coragem. mas também para ele voltar de ré ali ia ser difícil. E o cara botou o caminhão, foi lá, assim, vai afundar tudo. Agora que não vai passar mais nada, até que esse cara conseguiu passar. E pode até um caminhão passar ali, ele tombar. Porque se afundar demais, ele pode tombar.
0: Justamente.
1: Então, ó, joga duro com essa embasa. Porque na hora de cobrar as contas, é ligeiro.
0: É, não pode, você está corretíssimo, eu concordo com você, endosso também as suas palavras. O poder público precisa cobrar mais empenho da Embasa. É um serviço ali que precisa de muita agilidade, e a quantidade dos profissionais que estão trabalhando ali é uma quantidade pequena, pouco demais. Não estamos falando aqui dos funcionários, do trabalho dos funcionários, estamos falando em relação à empresa, que pode muito bem colocar muito mais funcionários para adiantar aquele trabalho, porque nós estamos falando de uma das principais avenidas de Piritiba, se não a principal, que liga o centro ao comércio. E aí, como é que fica ali? Como é que fica a situação dos comerciantes daquela localidade? Como é que fica para a gente transitar ali? Tá um absurdo. É, eu fui na feira no sábado, quando estava estourado ali. Rapaz, foi um absurdo aquilo ali, na Feira Livre, sábado. Então é de responsabilidade da Embasa, e que precisa ter agilidade. E o poder público precisa cobrar essa agilidade, principalmente através aí da Secretaria de Infra. Vamos se mobilizar, porque se deixar aí essa empresa à vontade, é como você disse, vai terminar lá no Natal, e olhe lá, viu? E olhe lá. São 12 horas mais 33 minutos, seu Luciano, aqui na 96. Vamos, essa é o quê, seu Ricardo Cunha? O homem já mandou foto aqui. Bill chegou primeiro, viu, do que você, rapaz. Vamos lá, Luciano. Fechando aqui com os parceiros, vamos dar carga aí nas informações, rapaz.
1: Bora lá.
0: Vamos para as informações, porque, meu irmão, vou te contar, viu? O bicho tá pegando aí. Vamos lá, seu Luciano Lopes, homem encontrado sem vida dentro de carro no distrito de Gameleira. Um homem identificado pelas iniciais de CACS, de 43 anos, foi encontrado sem vida no interior de sua residência, localizado aí no distrito de Gameleira, zona rural de Jaguarari, na madrugada de quarta-feira ontem. De acordo com informações, por volta das 2h46, a guarnição da polícia foi acionada por uma equipe do SAMU, relatando a existência de um achado de um corpo. No local, familiares informaram que encontraram o homem na sala do imóvel. É, aí o departamento foi chamado. Só ratificando aqui, o homem foi encontrado sem vida dentro de casa no distrito de Gameleira, lá em Jaguarari. Eu conheci a Gameleira dos Crentes, lá na região de Irecê, essa região aí, subindo aí para João Dourado aí. E olha, a polícia prendeu 4 pessoas suspeitas de tráfico de drogas na modalidade home office. É, rapaz, o bicho tá pegando. Tem até isso, viu? Tem até isso aí. É, as mentes férteis do mal não param, viu? Não param um minuto. Falando não param um minuto, eu quero chamar a atenção aí dos ouvintes, ó, e cuidado. A gente está sempre fazendo aqui um alerta em relação a esses golpes aí, né? Essas mentes férteis do mal que não param de aprontar, de lesar as pessoas. Ontem eu tive o desprazer de receber uma informação de um ouvinte nossa que infelizmente caiu num golpe de R$ 6.916. É uma pessoa simples, humilde, que inclusive foi uma mulher, viu, Biro? Tava já no estresse danado, tava cuidando da filhinha, né? Problemas de saúde com a filhinha. E parece que esses demônios adivinham quando as pessoas estão com as mentes perturbadas. E ligaram, rapaz, já tocando o terror com ela, dizendo que ela tinha denunciado uma boca de fumo, etc e tal, e que tiveram prejuízo de armas, de droga e de mais de R$ 20.000, e começaram a aterrorizar essa mulher. A mulher entrou em pânico, já estava já no estresse, a cabeça não muito boa, com a preocupação com a pequena, e aí acabou, rapaz, entrando em parafuso, porque a pressão do vagabundo era tão grande que a mulher ficou, parece que deu uma pane no juízo. E aí, moral da história, viu, seu Luciano? Dizendo que ela tinha denunciado, não sei o quê, tiveram prejuízo, mas que depois descobriram que era uma pessoa do bem e que não foi bem assim, mas que ela pagasse uma certa quantia e o valor lá que foi perdido lá ficava tudo pago, senão ia matar ela, a família, etc e tal, mas tocando o terror, aquela opressão psicológica. Moral da história, ela se apavorou tanto, acabou fazendo a transferência para esses criminosos de R$ 6.916, um prejuízo muito grande. Depois que ela veio em si, rapaz, aí foi procurar a delegacia, fazer um BO, fui explicar a situação para ela. Infelizmente, esses criminosos muitas vezes abrem contas em nome de pessoas que nem sabem da existência dessas contas. Quando alguém cai nesses golpes, de imediato eles já fazem a transferência ou a retirada desse dinheiro, o que fica difícil para rastrear e para a pessoa ter o reembolso. Infelizmente, prejuízo muito grande. E quando ela falou comigo ontem, inclusive mandou mensagem, e aí eu falei com ela, infelizmente a senhora caiu num golpe. Aí não adianta delegacia, né, banco, porque não vai resolver mais nada. O dinheiro já foi sacado, infelizmente a senhora perdeu. Agora é trabalhar e ficar atenta. Então pode acontecer com qualquer um. Já tentaram esse golpe comigo. E tenho colegas que já foram tentados também através dessa mesma prática criminosa e de outras práticas criminosas também. Ah, você ganhou isso, não sei o quê, mas você tem que fazer aí uma transferência de R$ 2.000 que é para pagar os encargos, não sei o quê. Sai de baixo. Primeiro ponto, você não participou, né, de nenhum sorteio, desconfie. Quando a esmola é demais, o santo tem que desconfiar. Laranja na beira da estrada, ou tá podre o Luciano, ou é azedo ou tem marimbondo.
1: É.
0: Ou tá podre, ou é azedo ou tem marimbondo. Então as pessoas precisam estar atentos a isso aí. Depois, conversando com ela, ela falou: Johnny, eu vejo vocês falarem tanto, mas na hora eu me apavorei tanto pela forma que o criminoso estava falando comigo, e eu já com problema com a minha filhinha, que não consegui raciocinar. E é verdade, eu conheço várias pessoas que já caíram em golpes, Luciano, e que depois falam: rapaz, como eu caí num golpe desse? É na hora, no momento. E esses elementos, ó, ligam, falam seu endereço, seu nome, onde você trabalha, muitas vezes mandam até foto sua, de seu filho, falando que seu filho estuda. Então é uma estratégia diabólica muito grande. É realmente o verdadeiro plano do diabo. E as pessoas precisam estar atentas a isso. Primeiro, se você não é envolvido com nada ilícito, não se preocupe, desliga o telefone e bloqueie. Nem prolongue a conversa. Tava com um colega ligado, ameaçando não sei o quê, e o cara já tinha feito um pix de R$ 2.000 e pediram mais 1.600. O cara chegou tremendo agora. Pera aí, pai, respira aí. Primeiro os 2.000 tu já perdeu. Me dá teu celular aí. Ele vai ligar. Quando o cara ligou, delegacia, delegado, desligou, sumiu, desapareceu. Falei: você viu que você caiu num golpe? Aí outro ligou, aí eu comecei logo a falar um monte de coisas também. O cara desligou e sumiu. E outra prática criminosa é quando seu telefone toca, um número desconhecido, que você atende a ligação, mas que do outro lado fica mudo. Não fale nada, desligue. A partir do momento que você começa a falar: oi, boa tarde, bom dia, não sei o que, não sei quem, tarará, lá está sendo gravado e vão usar a sua voz para aplicar golpes. Então são várias práticas de golpes que esses criminosos têm. E nesses períodos festivos é que aumenta mais ainda esses golpes.
1: É, o Breno da LB Ração tentaram fazer um golpe desse idêntico aí, essa senhora. É, ameaçando ele através de um zap, que é um perfil
0: fake,
1: né? Mas aí, dando pressão que ele estava, a viatura estava se parando em frente à loja dele, da LB Rações, e que ele estava sendo, como é o nome? X9, que estava
0: dedurando a boca e tal,
1: todo e tal, e que para ele ficar tranquilo, não deixasse mais a polícia para lá, mas que ele tinha que mandar um dinheiro X para poder a equipe ficar quietinha. Ele mandou Léa ficar gravando, Léa no print na tela. O cara lá notou como de acho foi que ela tava fazendo o print. Tá fazendo o print da nossa conversa aí da tela, é? Aí ele disse: não, tá sim. Eu acho que ela, no mínimo, ali conversou alguma coisa e ele disse: eu estava fazendo print.
0: É, mas aí deixa eu te dar uma ideia, e ele tá ouvindo, que é nosso parceiro. Meu irmão, você fez tudo errado. Primeiro ponto, desliga e bloqueia. Nem alimenta essa conversa.
1: Mandaram foto do comércio dele.
0: Desliga e bloqueia, meu irmão. Nem alimenta essa conversa. Primeiro, você é envolvido com algum traficante? Você é usuário de droga? Você vendeu droga para alguém e tá devendo? Então o primeiro ponto a ser analisado é esse. É igual o cara que recebe uma ligação: ó, você foi sorteado aqui no valor de um milhão, uma casa e um carro no valor de um milhão. A gente vai estar fazendo a transferência para você. É o cara, ave Maria. Aí a primeira coisa, viu? Aí não é cair, já é pular no golpe. Já quer tirar proveito da situação. Oxe, foi alguém que ganhou e mandaram para mim, eu vou pegar esse dinheiro. Veja só o pensamento. Aí o que acontece? Os caras já trabalham a mente, tem boa lábia, mas você vai precisar fazer transferência de X valor, que aqui são os encargos, tá? Um milhão, tem imposto, tem não sei o quê. E vai pra sua conta agora. É só você depositar 10 minutinhos, já tá na tua conta. Corre, toma dinheiro emprestado, não sei o quê, pra pagar esse suposto encargo. E aí, negão, copinho. Aí pulou no golpe, aí não é cair no golpe, porque quis tirar proveito. Nesse caso aí, esse tipo de golpe é chamado golpes psicológicos. É,
1: dá uma pressão,
0: cara, dá uma pressão psicológica tão grande que se você realmente não respirar, você acaba caindo nesse golpe por medo, porque os caras mandam foto, endereço de rua, local de trabalho. Como consegue? Não me pergunte. Uma das minhas linhas de raciocínio é: tem algum vagabundo dentro da cidade que acaba pegando os seus dados, onde você mora, onde você trabalha, passa para determinados vagabundos e aí, ó, nesse intercâmbio tentam tirar dinheiro e ganham uma pontinha para fazer isso. Porque vagabundo nenhum vem rastrear a vida de cidadão nenhum para poder ligar e aplicar esse tipo de golpe. Então as pessoas precisam estar atentas. O primeiro ponto é o seguinte: bloqueia, meu irmão. Desliga a ligação e bloqueia. Ah, ligou, não sei o que, desliga e bloqueia. Se ligar de novo, desliga e bloqueia, acabou, rapaz. Aí você não vai passar por esse perrengue. Aí pega você num momento de fragilidade, né, psicológico, você acaba cedendo. Você acaba cedendo.
1: Acaba, uma pressão psicológica.
0: É muito grande,
1: meu.
0: Outra pressão é a questão de filhos, de apto filho. E hoje os caras estão fazendo assim, ó. Sabem, através de informações de outros compassos, de outros vagabundos, que teu filho tá na escola. Aí rastreia, te liga, fala que teu filho saiu da escola, que a quadrilha tá, que precisa de dinheiro, que não sei o que, senão vai matar seu filho. O cara entra em pânico, meu irmão. Qual é o pai ou a mãe que tá em casa? Essa é uma ligação, ó, seu filho, Joãozinho, saiu da escola, tá horário, tá aqui com a gente vai matar.
1: Não deixa nem a pessoa entrar em contato.
0: Não. Aí começa, se você desligar, a gente vai matar, tem que resolver agora. Você precisa, ó, tô com os homens aqui, você precisa fazer um pix, que eu só quero tirar meus homens daqui, que um não sei o que deu errado. O pai e a mãe se desespera, meu amigo. E acaba fazendo aí essas transações. E esses elementos vão aí usufruir aí com o seu dinheiro suado. Então fique atento, fique antenado, fique ligado. E a outra prática desses golpes mais comuns é o tal do golpe do Pix aí. Clona o número e manda pra colega.
1: O meu foi clonado no meu número.
0: Eu tô precisando aí, mas de R$2.000 eu ia fazer aqui, mas deu um problema aqui no cartão. Tu não faz pra mim aí. De tarde eu te passo o Pix, que vai regularizar. O cara não confere seu amigo, por confiança, vai lá e manda, caiu no golpe também. Então fiquem atentos aí a essas práticas criminosas, porque a situação é realmente complicada, viu, Luciano?
1: Vamos lá, essa semana, isso aconteceu no final de semana passado, um avião onde estava o pré-candidato a governo do estado, ACM Neto, ex-prefeito de Salvador, com senador e candidatos a senadores e deputadas federais. Tá dando um BO daqueles, viu? Porque a campanha de ACM Neto quer saber da Polícia Federal e da CENIPA se foi falha humana ou foi uma sabotagem do avião. E a despressurização em pleno voo com a aeronave em que estava a chapa da oposição, agora será apurada pelo Centro de Investigação e Prevenção de Acidentes, o CINIPA, e também pela Polícia Federal. Essa informação foi dada pelo senador Anjo Coronel, que estava nesse voo, em uma entrevista. Ele disse o seguinte: a Polícia do Senado encaminhou para os dois órgãos, Polícia Federal e CENIPA. O senador disse que, como a investigação é uma coisa muito minuciosa, não há um prazo para as conclusões de apuração técnica e que pode demorar. Segundo o senador Ângelo Coronel, o objetivo da investigação é apurar se o incidente com a aeronave foi causado por falha humana dos pilotos, se foi uma sabotagem premeditada ou pane casual. Após o ocorrido, a aeronave precisou retornar para Salvador. Ela ia para Brumado, na Bahia. Dentro dessa aeronave estava o ex-prefeito de Salvador e pré-candidato ao governo da Bahia, Assis Neto, o ex-ministro João Roma, a deputada federal Roberta Roma, esposa de João Roma, o deputado estadual e coordenador de campanhas da oposição Nelson Leal do PP, além, claro, do Ângelo Coronel. Essa aeronave estava a 30 mil pés. Ela caiu para 10 mil pés, o que obrigou o piloto a realizar um procedimento de emergência para retornar à capital baiana. Ou seja, a coisa agora está em investigação da Polícia Federal, juntamente com o CENIPA. A aeronave, ninguém pode bulir na aeronave agora. Até os investigadores verificar, os técnicos verificar tudo o que aconteceu com essa aeronave. A verdade é que no Brasil já teve umas mortes envolvendo políticos que chamam atenção. Eduardo Campos, o ex-presidente da Assembleia Legislativa, aliás, da Câmara dos Deputados, passou até o nome, ele era do MDB. Aquele ministro do Supremo Tribunal Federal. Tem gente que até hoje nunca encontraram os corpos. Então, ó, tem que procurar saber o que aconteceu. E ontem, falamos aqui sobre a morte do,

0: vaquejada antes de ser assassinado a facada em Quaxeramobim, no interior do Ceará. Aconteceu domingo essa vaquejada. Chama atenção, porque ontem mesmo a gente pensou, o que foi que aconteceu? Será que era parceiro dele? Será que era? Não. Não fazia parte da equipe. Segundo familiares, o crime foi motivado pela recusa do vaqueiro em dividir o dinheiro do prêmio com esse criminoso, que não fazia parte da equipe de vaquejada dele. Ele já tinha dividido a premiação com os outros. Só que esse cara queria ganhar também. O suspeito do crime está foragido, mas não teve o nome revelado, né? Não pode revelar o nome não, né? Mas tirou a morte do Dadá Guedes.
1: Tirou a vida.
0: É, a vida. Obrigado, Johnny. E ele disse, antes de morrer, usando o microfone, ele disse, só tenho a agradecer a Deus por tudo que tem feito na minha vida. Não é fácil o cara fazer uma vaquejada dessa perfeita. Que Deus me abençoe, que dessa vez foi eu. Amanhã pode ser outro. Disse Dadá Guedes nos agradecimentos. Nesse discurso, ele ainda lembrou de agradecer ao proprietário do cavalo que ele montou na competição. Agradecer ao tratador do animal e outros trabalhadores da equipe. Antes de encerrar, o vaqueiro ainda brincou que ia esquecendo de agradecer a principal pessoa. Aí ele falou assim, vixe, tô frito. Não agradeci a minha esposa, mas tô agradecendo a ela agora. Ah, ia arranjar um problema em casa. Você tá vendo aí? O cara não fazia parte, João. Deve ser aquelas pessoas que ficam ali, ó, no meio, infiltrada, achando que tá trabalhando, né? Pode ser isso, porque não fazia parte da equipe.
1: Situação complicada aí. Primeiro, se não tiver ligação nenhuma, não fizer parte de nada, é muita cara de pau.
0: Cara de pau. Ligação,
1: rapaz, olha, a verdade, Luciano, é que o tal do dinheiro é a raiz, como diz o homem lá da cadeia, de todos os males. Complicado, viu, rapaz? Mas vamos nós, seguindo o fluxo aqui, seu Luciano Lopes, com as informações, seu jogador.
0: Vamos lá, mais informação. Olha, essa delação do Volcaro nem saiu, já tá vazando um bocado de coisa.
1: O que tem aí de gente apreensivo dormindo na base do Rivotril aí?
0: Olha, a nova proposta de delação de Daniel Volcaro, entregue à Polícia Federal e à Procuradoria-Geral da República, traz anexos em envolvimento de dois ex-governadores, Ibanez Rocha, do Distrito Federal, e Cláudio Castro, do Rio de Janeiro. O presidente do União Brasil, Antônio Rueda, também liderança do PT na Bahia. Vixe, rapaz. Ibanez e Castro já aparecem no desdobramento das investigações. Volcaro também diz que as lideranças políticas do PT na Bahia são citadas em operações envolvendo o cartão de benefício consignado Credicesta, destinado a servidores públicos. Tá vendo como tá abolindo um bocado de gente? Não tem nenhum santo aí. Não é PT, não é PL, não é MDB, não é PSDB. Não tem ninguém santo. Não tem. Esse Banco Master vai derrubar. Onde eu falei? Vai derrubar um bocado de gente. Vai derrubar um bocado de gente. Tá aí, ó. Nessa delação ele fala da Bahia. De políticos da Bahia. Do PT. Fala também dos ex-governadores do Rio e de Brasília. E deve ter muito mais, viu? Ontem ele falou do ministro da Minas e Energia, Alexandre Silveira. Não, tá faltando gente aí nesse meio, viu, Johnny?
1: Rapaz, vamos aguardar aí cenas dos próximos capítulos. Eu falar em cenas dos próximos capítulos. A chegada do El Niño é confirmada pela Agência Climática dos Estados Unidos, viu, Luciano Lopes? A dúvida agora é se o fenômeno terá força recorde. Pois é, rapaz, há essa preocupação. Fenômeno natural nasce aí do aquecimento anormal das águas do Pacífico e pode alterar o padrão de chuvas e calor em diferentes partes do mundo. No Brasil, os efeitos aí costumam incluir mais chuvas no sul, risco de seca no norte e no nordeste e temperaturas mais altas em várias regiões. Pois é, Aí essa...

0: Preocupação com a chegada do El Niño, esse fenômeno climático natural, Luciano, que ocorre aí quando as águas do oceano, né, Pacífico Equatorial ficam mais quentes que o normal. Então é uma situação muito complicada. E, segundo informações, as condições do El Niño estão presentes e espera-se que se intensifiquem aí durante o inverno de 2026 agora e 2027, isso no hemisfério norte, tá? Foi o que informou a agência climática aí dos Estados Unidos. Mas esse fenômeno, seu Luciano Lopes, em relação ao Brasil, no Brasil os efeitos costumam incluir chuvas, mais chuvas na região sul, risco de seca no norte e no nordeste e temperaturas mais altas em várias regiões. O que chama atenção é que a dúvida agora é se esse fenômeno terá força recorde. Nós já passamos por uma situação complicada por conta desse fenômeno e se concretizar, meu irmão, vamos nos preparar, porque a situação é realmente complicada e preocupante.
1: Mas nós estamos falando isso aqui há mais de 2-3 meses, né? Mas muitos não acreditam. Quando falamos há uns anos atrás aí sobre o El Niño e a seca no Nordeste, muitos dizem que nada, esse cara está fazendo tempestade em copo d'água. Quem são eles? Nós não somos ninguém. Nós somos estudiosos. E para levarmos aqui qualquer notícia aqui, não é pegar aqui uma fake news, não. Então, ó, eu acredito que pode acontecer seca novamente no Nordeste. Eu acredito, por esse fenômeno que está aí, que já estão chamando um super El Niño, né? Esporte, Johnny.
0: Beleza, vamos para o esporte, mas antes anunciar aqui, qual é o nome da mãe do vice-prefeito, rapaz? A mãe do Jamarreco? Dona Lene.
1: Dona Lene.
0: Dona Lene perdeu. Dona Lene, a senhora estava batendo pique e aí aumentou a velocidade e o óculos caiu, a senhora não viu. Dona Lene perdeu um óculos de grau ali nas imediações da Baixinha. Quem encontrou, encontrar, por gentileza, entrar em contato aí com o vice-prefeito Jean Detalhe ou entregar aqui na Imoré. Até porque esse óculos não vai servir para você. E Dona Lene, eu vou lhe dar uma ideia, viu? Nós vamos encontrar esse óculos. Coloca aquelas correntinhas de outrora para não cair mais, mulher. Então, a mulher estava batendo, olha o pique, Luciano, ligou a turbina. E aí acabou perdendo o óculos, é um óculos de grau. Isso você encontrou, encontrar, procure aí Dona Lene, a mãe do vice-prefeito, ou o próprio vice-prefeito, o vice-prefeito Jean, foi entregue aqui da Imoré. Tá dado o recado, jogador, e vamos pra cima. Genivaldo Marcelo mandou hoje, foi um podcast.
2: Boa tarde, bancada top da Rádio Imoré FM, Genivaldo Marcelo. O Johnny Birô, aquele abraço a todos vocês, eu tava vendo aqui, né? E essa semana, por pouco, eu não tomei um golpe. Lá no ano de 2013, eu sofri um acidente de trabalho, Luiz Eduardo. Eu fiquei encostado pela Previdência por volta assim dos 9 anos. Mas quando foi agora, descobriram, eu trabalho carteira assinada, né? Mas aí o que que acontece? Ligaram para mim dizendo que era do escritório lá de São Paulo. E eu passei meus dados tudinho. Daí a pouco.
0: Boca aberta.
2: O Banco do Brasil me ligou e procurou se eu tinha autorizado, não é? Se eu tinha autorizado alguém terceiro mexer na minha conta, né? Não tem dinheiro lá. Mas depois eu vim descobrir que era o escritório do crime que está arrebentando aqui na região aqui. Genivaldo Macena, aquele abraço.
0: Mas também tem um boca aberto, o cara te liga, tu vai passar teus dados pessoais. Pera aí,
1: o banco,
0: rapaz,
1: não pede dado a ninguém.
0: Pera aí, rapaz. Não, tu deu sorte ainda que o banco conseguiu te ligar ainda.
1: Parabenizar o banco aí, porque teve esse bloqueio,
0: esse cuidado, né? esse cuidado com o cliente. Genivaldo Macena. Aí, papai, aquela ideia, você queria pular um golpe. Passando seus dados, rapaz, eu xingo logo a mãe.
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0: Ô, Maiado, deixa eu te falar uma coisa aqui. Tu tem a língua pegada, né? É Imoré, não. É Aimoré FM. Grava aí, meu filho. Aimoré FM 96.3, a número 1 do interior da Bahia. A primeira da Chapada, rapaz, a mais ouvida, é Imoré. O que é Imoré? Tá vendo aí, vovó Laurita? Esse rapaz, não sei não, viu? Ó, Birô.
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0: Aí, ó. Imoré, o que é Imoré?
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0: Fala igual a Birô, é a Imoré. Tá vendo aí? A Imoré. Vamos lá, Birô, falar de esporte rapidamente aqui, porque hoje começa a Copa do Mundo, mas lembrando que amanhã tem final de futsal aqui em Peritiba, o bicho vai pegar, viu? Bambu vai gemer, JM e associação de alguma coisa. E agora tá sabendo aí, viu? Que esse negócio de... É AM, parece?
1: É um projeto
0: lazer, não? Mas eu não sei não, viu? Esse projeto de lazer aí, não sei não. Me contaram um negócio ali, não sei se é uma sigla disfarçada de um grande comércio aí, não. Tá rolando esse burburinho. Fuxico de rede social, fuxico do Bar do Barra, viu? Fuxico lá do Bar do Barra, meu patrão. Fala no Bar do Barra, rapaz. Lembrei agora, falei no Bar do Barra, eu lembrei. Teve um cara aqui de Piritiba que chegou lá na bodega do Bar do Barra sábado, pediu um lanche pra dar pra uma menina do job. Chegou uma menina do job, eu nem sabia o que é que tinha. E aí ele pediu pra dar um lanche, saiu sem pagar esse lanche da menina do job. E o cara é casado, aí pagou o lanche pra menina do job. Quando é ontem eu passo lá pra lanchar, tá a dona Andréa cobrando o cara. E o cara se retou, não sei o quê, a senhora tá me cobrando. Aí, André, bora, cuida, senão eu vou falar sua mulher. Rapaz, esse cara até o celular entregou, não, tá aqui, eu vou pagar, porque eu esqueci. Vou falar seu nome, viu, seu boca aberta. Rapaz, eu dei risada ontem.
1: Vacilo.
0: Hoje, caloteiro, queria pagar de patrão pra menina do job, deixou fiado o lanche, não queria pagar, é brincadeira. Aí, rapaz.
1: Ainda quer contestar o quê?
0: Quer contestar o quê, jogador? Tu já viu que tem telhado. Eu ia falar que tem rabo preso. Falaram, pode, que nem rabo preso, tá com uma rapa. E que ontem eu não aguentei não, viu, bro? Ontem eu não aguentei não. Bora lá, bora trabalhar. Bora falar de esporte aí, vovó Laurita. Tá ligado? Bora, valeu, vovó.
1: Só falar aí da Copa do Mundo. Hoje bora. Tem abertura oficial às 16 horas.
0: Vixe, entre 13 horas, rapaz.
1: México e África do Sul, é hoje às 16 horas, e quem tem paciência e não tem o que fazer, vá assistir Coreia do Sul e a República Tcheca às 23 horas, já que terminar uma hora da manhã.
0: Eu acho que todo mundo assiste, agora é carga. Agora o que chama atenção aí é que em meio aí o início, né, a abertura da Copa do Mundo, o bicho tá pegando.
1: Tá.
0: A Copa greve, começa, né, hoje em meio aí a guerra e política anti-imigração de Trump, viu?
1: Ó, tá uma confusão, né, no México e nos Estados Unidos, que não é brincadeira. 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Obrigado a você, Johnny, obrigado a todos e até amanhã.
0: Beleza, beleza, valeu, muito obrigado pelo carinho, obrigado a todos. Eu volto logo mais no Show da Tarde. Olha a vovó Laurita aqui, deixa eu reproduzir o áudio de vovó aqui.
4: Oi, Johnny, boa tarde, estou vendo você falando aí. O cara fala, hein, Moré, como é isso, então? Ô, Johnny, obrigado. Outro dia você mandou um abraço para mim lá do Mundo Novo, lá do jogo. Mas eu devolvo um abraço para você também, para toda a sua família. E nunca mais você falou. Nunca mais a gente se conversou, né? Mas eu tô aqui no mesmo lugar, sempre ouvindo vocês. Não sei como, a semana passada eu não consegui ouvir, eu botava.
0: Deu problema, vovó.
4: Mas essa semana, graças a Deus, tô ouvindo tudo. Um abraço para você, para seu Luciano Lopes e todos aí os ouvintes da rádio Aimoré FM. Tá bom?
0: Tá vendo aí, Etevaldo? Tá vendo aí, boca aberta, lá do Lajedo do Pindobal. Fala igual vovó, Aimoré, rapaz. Tchau e até logo mais.
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6: 1 e 2.
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6: 1 e 4.
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6: 1 e 5.
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4: 1:07.
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0: 13:10, aqui na Melhor da Chapada, Amor FM 96,3. Esse é o seu Preparando a Fogueira. A partir de agora você fica na minha companhia até as 14:30. Também junto com a gente, o Zé Peritiba e também a Lara Dias, de quem eu ouço agora o boa tarde. Boa tarde, Larinha.
1: Boa tarde, Jebinha da Bahia. Boa tarde, ouvintes. Estamos aí em mais uma edição do nosso Preparando a Fogueira. Então, acomode-se aí, aumenta o som, arrasta a cadeira pro lado pra dançar um...

0: forrozinho, escutar muita conversa boa, as histórias de Zé Piritiba, que esse é o nosso Preparando a Fogueira.
1: Beleza, beleza, beleza. 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
1: 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Também a gente queria deixar um abraço especial para toda a galera da Prefeitura Municipal de Piritiba, na pessoa da prefeita Leandra Belitardo, Prefeitura Municipal de Piritiba, também junto aqui com o Preparando a Fogueira. A gente está sempre ligado e a Prefeitura é um parceiro forte aí no Preparando a Fogueira. A gente manda um abraço para a prefeita.
0: 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E aquilo, né? O futuro de Piritiba passa por lá.
1: Pois muito bem. 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Bem, assim a gente começa mais uma edição do seu Preparando a Fogueira, mas vamos ouvir também o Boa Tarde dele, que também já está por aqui com a cara meia feia, meio arrepiada, mas a gente vai ouvir também o Boa Tarde do Bichinho.

0: pandinha. Pra direita.
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2: Boa tarde, Piritiba. Boa tarde, Bahia. Boa tarde, meu Brasil. Boa tarde, meus povos, minhas povas. Rebanho de mãe de quento. Boa tarde a todos aqueles que chegaram agora. Os que já estão de saída. E os que nem chegaram, mas estão com a vontade retada de chegar pra cá. Chegue mais, que nós estamos no pedaço. E estamos na área de se derrubar é pênalti. Quem bate é eu mesmo, porque eu sou profissional. 10 anos em São Paulo, só batendo pênalti. É isso mesmo. Avisando aí a todos que já está aberta as inscrições para quem quiser trazer licor pra gente. Também para quem quiser trazer milho cozido, milho assado. Seu milho, manda milho. Milho cozido, milho assado, licor, golosema de São João, paçoquinha, pamonha, canjica. Ei, gente, faz uma caridade. Afinal de contas, vocês não é humano, não é? Eu tô prestando atenção, Lara. Eu tava aqui analisando com meus próprios botão, até com o Frei Checré também, que eu acho que quando chegar no final da edição do Preparando a Fogueira, a gente vai levar os prêmios tudo para casa, porque não vai ter para quem distribuir. Eu vou levar a televisão.
3: Não, deixa a TV comigo, Zé.
2: Não, então eu levo o celular.
3: A gente deixa de armário de bicicleta.
2: Não, mas ele já tem bicicleta. Melhor ficar com essa bicicleta. Ele também já tem celular. Mas eu fico com o celular e eu faço um sorteio depois em próprio deu mesmo. Ai, gente, vocês podem escrever as cartinhas de vocês, deixa aqui na Imoré FM. Ou então, quiser deixar lá em casa, eu também trago. Se quiser, vocês podem deixar também lá na Loja Dias com a menina Cíntia, ela, Ave Maria, aquela mulher posta coisa demais a semana todinha postando roupa. Não sei como não cansa. É isso mesmo. Aí você pode escrever, você vai participar. Se você escrever um verso pra aqui. Agora o verso é assim, você tem que tem um verso rimado, certo? São quatro frases que a gente chama de estrofe. Dá uma pesquisada, vai aí, vê aí como é que se faz cordel. É simplesinho assim. Aí você faz um versinho, pode ser um versinho de quatro linhas. Mande pra gente aqui pra você concorrer. O melhor verso vai concorrer aí a prêmio aqui. A semana que vem a gente já começa sorteando. Então adianta seu lado pra você não ficar de fora e não ganhar as ruas do celular, quase eu soltei um palavrão. Eu só tô vendo, tem hora que minha... um negócio desse, hein? E também, quem mandar o melhor licor também vai concorrer a prêmio. Quem escreveu o melhor verso, quem contar uma história junina venera, tem que ser a história venera, aquela que você tem certeza, você sabe. Não posso perguntar, pode, então certo. Aí também, o casal que chegar aqui mais bem trajado, a partir da semana que vem, a gente vai determinar o dia exato que a pessoa vem aqui, que os casal vem, que nós fica ali na porta com um cachorro bom de faro e uma comissão julgamentista para julgar as pessoas para ver quem é o casal mais arrumadinho para nós dar prêmio. Aí lembrando que os prêmios nós tem também Copa Stanley da Força Stanley, já se encontra nas minhas próprias mãos. Tomei 5 quilos, falando nesse quilo, rapaz, eu vi aqui, rapaz, ó. A negona, tava pensando, minha filha, eu tenho as coisas tudo, rapaz, eu sei de tudo. Cadê Andréa Freitas? Eu vi o nome dela aqui, rapaz. Aí ela tá dizendo como é que faz pra adquirir os sagados, os 5 quilos.
3: E aqui, pense ó, num sequilho bom, viu, Zé?
2: 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Se você também quiser, pode participar pelo Instagram. 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Quem quiser encontrar, pode entrar em contato aí pelo telefone ou pelo Instagram. E em passagem pro Salvador, você faz sua retirada ao vivo e a cores direto da fábrica. Tem, olha, eu tava vendo, rapaz, tem 5 quilos de São João até decora, 5 quilos de fogueira de São João.
3: E informado de amendoim,
2: rapaz,
3: também.
2: Que, olha, vou lhe dizer, viu, arte pura em 5 quilos. Pois bem, esse é nosso Preparando a Fogueira. A gente tá chegando agora, a gente tá se arrumando direitinho. O Gismaro tá ali com a testa frangida, mas isso é normal, natural. Ele ei, bota botox, mano, na testa, que fica lisa igual um azulejo sem decoração, né? Adiante o lado. Mas vamos fazer o seguinte, nós vamos ouvir uma cantiga e a gente volta na sequência, porque aqui é forró pra mais de metro, meu irmão. Não venha com sua, não venha, não me dê sua sugestão não, viu? Não venha não, não me dê sua sugestão não. Solta a música, miséria.

0: simplesmente diferente.
1: Beleza, beleza, beleza. Sou eu e a mim aqui na minha companhia, na companhia de Lara e também de Zé Peritiba. Você vai ficar até as 14h30 curtindo muito forró, muita coisa boa no seu, preparando a fogueira. Venha de lá, Lara Dias, o que é que você tem pra mim aí?
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1: 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E assim a gente vai pra frente, né? Com o seu preparando a fogueira até o meio-dia de hoje. A gente tinha assim zero em licor e já são agora 13 horas e 27 minutos. É isso mesmo?
2: É, 13h27.
1: E continua zero em licor.
2: Zero.
1: Mas você fica sabendo...
2: Zé está chateadíssimo com essa situação.
1: É, você fica sabendo que para você concorrer aí com o melhor licor, você tem que mandar ele para a gente poder fazer o degustamento, para depois a gente fazer
2: a votação
1: aqui com a comissão julgadora, para a gente ver. Então você participa aqui de prêmios com melhor licor, melhor verso, casal mais bem trajado, comidas típicas, a melhor, tudo você vai ter, brindes, vai ter muito prêmios aqui. Lara já tem até alguns prêmios aqui à disposição da gente, né?
2: Tem sim, a gente tá aqui já com os copos Stanley da banda Forró Sextando. Também tem o kit de sequilhos, da Arte em Sequilhos, nossa amiga Andréa. Já tem também televisão, celular, bicicleta. Olha, eu acho que eu vou acabar escrevendo a minha carta, porque com tanto prêmio assim, Zé, tá bom demais, não tá não? Diga aí.
3: Pois é. Acho que eu vou escrever meu bilhete também. Vou fazer umas linhas meia troncha. Vou mandar pra essa miséria. Porque vai que acerta aí. Rapaz, aproveitando, eu lembrei assim, vai que... Mandar um beijo pra Arthur Dias, o futuro juiz lá na cidade da Brasília. Não sei se ele tá ouvindo nós agora. Acho que não, né? Depois manda o link da rádio pra ele, pra nós fazer a propaganda dele aqui. Pra, né?
2: O menino... Tá difícil o menino Arthur atender o
3: menino,
2: telefone, né?
3: O menino bonito, zóio verde. É azul ou verde?
2: É verde.
3: Azul. azul, é.
2: É.
3: Pintou aonde, bem?
2: Sabe Deus, de vez em quando você olha, ele tá verde, de vez em quando ele tá cinza, de vez em quando tá azul.
3: Ah, o menino do zóio multicor.
2: É o zóio de camaleão.
3: É isso aqui. Aproveitando, vou deixar aqui o meu abraço, meu beijo, todo especiado de novo, novamente, outra vez, pro menino Luca, que fez aniversário ontem, ele que é neto do meu amigo Gismaro aqui, meu primo Gismaro. É, o menino Luca, que é uma figura fantástica, uma pessoa de um carinho, de um amor fora do normal. Ô, Luca! Ei, rapaz, ei, tu guarda uns doces, uns sargados pra mim aí, viu? De teu aniversário, que depois eu passo aí pra comer. É, né não? Vou fazer logo minha boquinha, que eu não sou menino nem nada. E então, e aí, Gismaro, o que é que nós vamos fazer agora? Hã? Diga.
4: Sim, Zé, tem muita coisa pra fazer aqui. Então, o que a gente mais faz aqui, o que a gente mais gosta de fazer é forró. Então, vamos tocar forró? Afinal de contas, a galera tá aí do outro lado. Lara já mandou todo mundo afastar as cadeiras, sofá, tirar a mesa da sala. Então vamos tocar forró pra essa galera dançar. É isso? Vamos nessa.

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1: Beleza, beleza, sou eu, é minha própria pessoa falando com vocês com essa voz melódica, sensível, sexual e altamente cobiçada por todos os locutores da Bahia todinha. É comigo mesmo. Ei, falando nisso, como é que tá as coisas aí, Laura Dias? Como é que foi aí? Você ontem não apareceu, eu se lasquei sozinho aqui, quase cheguei em casa, quase rumo de tanto que eu falei ontem. Você não vê onde é que você andava, tava procurando o quê? Me encontra, como eu digo sempre, fale-me da sua vida, que a minha não lhe interessa. Ande, adiante.
2: Eu tava assim, perdida ontem aí, mano. Que brincadeira, tava. Tinha um compromisso inadiável com aquele carinha, o neto de Germário Alves.
1: Ah, então foi por uma boa causa.
2: Foi por uma boa causa. Mas lhe dizer que recebi uma cobrança ontem na rua.
1: É, a Natanael mandou mensagem pra nós aqui perguntando onde é que Lara Dias anda. Eu digo, sumiu, quem sumiu onde tá, morre.
2: Uma cobrança na brincadeira, né? Mas é bom saber que o pessoal tá gostando da minha participação. Primeira vez que eu faço um programa de rádio, né? Então é muito bom esse feedback, assim, tão rápido. E aproveitar,
1: isso,
2: mandar um abraço pra Geisa, do Indaí.
1: Geisa tá sempre ligada,
2: tá,
1: né?
2: Sempre
1: aí,
2: ligada.
1: Aí, Geisa, eu vou botar você pra participar do sorteio, viu? Você é um ouvinte. E aí, a gente vai fazer sorteio aqui também, que a gente vai contar umas histórias e pra quem estiver ouvindo na FM. Quem estiver ouvindo na FM, não vai perguntar depois como foi a história. A pessoa contar pelo menos um terço já ganha um brinde.
2: Ai, justiça.
1: É, aqui é assim.
2: Manda um abraço também pra Jaime Moura, que tá nos ouvindo aí. Não falou aqui da localidade, né?
1: É. Olha, você que tá mais antenado. Ei, quando vocês mandarem mensagem pra nós, manda dizer de onde vocês estão falando. Manda endereço, endereço, RG, CPF. Só não manda as contas pra pagar. Manda o nome do pai, da mãe, do avô, bisavô, materno e também paterno. Acho que tá bom. Ah, manda um beijo aí pra Vera Martins aí no Conceição, ela que tá curtindo também a programação. A Suzanete lá no Angico de Mairi também tá curtindo a programação. Obrigada pelo carinho de vocês. Ah, bom demais saber.
2: Você vai ficar feliz agora, Zé.
1: Por mole?
2: Porque José Sérgio tá trazendo um licorzinho pra você, mano.
1: É, ô, Zé Sérgio, tu caiu do céu, filho de Deus, venha pra cá. Ah, falando em licor, pai. Ô, Machadinho, miséria, tu não disse que ia mandar o licor pra mim, disse infeliz. Tu tá ouvindo aí da borracharia ou tá falando? Ah, é, o menino que trabalha com força, é. Ei! Larga esse pneu aí e vem trazer meu licor, miséria. Senão eu não falo bem da borracharia, viu? Eu vou dizer aí que é você que tá jogando os pregos na rua pra furar os pneus pra você fazer a força. É, eu ainda nem falei, mas se eu falar, Maria.
2: Célio também mandou um abraço pra gente, diz que tá na escuta do programa e deseja. Tá lá na fazenda Sítio Mundo Novo, município de Mairi.
1: Olha aí.
2: Ligadinho, tá um abraço, Celi.
1: Daqui a pouco a gente volta com mais mensagem do Zap Zap, mas eu queria saber de você agora sim, sobre os arraiá aí que tá tendo, vai ter essa semana. Ah. Eu sei que hoje tá tendo lá na Zaria Branca o forró dos idosos.
2: Oh,
1: que eu soube
2: é
1: que eu soube que desde Paradão estava por lá. Disse que o Zé arrocha o nó pra dentro, é dança, é namoro, é licor, é comida típica, disse que é divertido demais.
2: A melhor idade dando uma surra na juventude aí.
1: É por aí.
2: Com a disposição, mas arraiá Piritiba tá cheio. Na verdade, Piritiba tá com arraiá rolando desde o dia 5/6, que foi o primeiro lá na Baixinha, né? Mas essa semana, amanhã, dia dos namorados, 12 de junho, leve seu papo a dançar forró agarradinho, coladinho no Cansanção.
1: Olha aí.
2: Vai ter um forrozinho gostoso com Murilo Maciel e com Sol Nascimento.
1: E diz que lá é assim, você tem que dançar garra, se separar eles arrocham o Cansanção.
2: É complicado, é perigoso. Pode largar, não. Aproveitar que é dia dos namorados, né?
1: Aonde?
2: Nada melhor que passar o dia dos namorados dançando forró.
1: Pendure no berço, pendure no berço da sua madre e vá dançar forró no Cansanção. Lá não coça, não. É bom.
2: É bom, é. E no dia 13 tem o Arraiá do Largo com Hudson Mota e Sol Nascimento. O Sol Nascimento aí que é. Não é nem prata da casa, ela é ouro da casa.
1: Sol é show, é um show
2: é
1: à parte.
2: Demais.
1: Ah, o Sol tem um repertório de torar na emenda.
2: Forró de qualidade.
1: É assim, mas me conta aí, eu vi no instante aí uma nota aí do Ministério Público.
2: Não, ou de onde é uma portaria.
1: A portaria.
2: Da vara da infância.
1: Quem é o porteiro?
2: É uma juíza, viu, Zé?
1: Vigivó.
2: Vigivó. É uma juíza.
1: Então, lasque aí pra nós.
2: A gente viu aqui, até informar os ouvintes, né? A gente viu a publicação que a Prefeitura Municipal fez no seu perfil no Instagram, falando que a Vara da Infância e Juventude da Comarca de Piritiba editou a portaria número 6 de 2026, estabelecendo algumas orientações e regras voltadas à garantia dos direitos e da segurança das crianças e dos adolescentes durante os eventos juninos realizados na região, né? A prefeitura disse que logo menos traz aí tudo aquilo que está disposto nessa portaria, mas eu gostaria de dizer para a população de Piritiba que essa portaria não é da prefeitura, né? A prefeitura, o município de Piritiba, a prefeita Leandra, no linguajar assim, não tem nada a ver com isso, né? Porque sempre roda e cai no colo da prefeita.
1: Aí veio então, lá de cima.
2: Veio de cima.
1: Vigi.
2: É uma portaria que foi expedida pela juíza.
1: A porta abriu lá em cima e desceram de cabeça baixa.
2: Pois é. E ano passado também teve essa portaria, né? E a gente viu a população com alguns comentários assim, até meio complicados. Mas é sempre bom lembrar que essa portaria tem o objetivo de prevenir situações de risco, né? E com exposição de menores ao consumo de bebidas alcoólicas, acesso a ambientes inadequados para a faixa etária, permanência desacompanhada em eventos em horários incompatíveis e diversas outras circunstâncias, né? E é sempre bom os pais, os comerciantes, os organizadores do evento, toda a comunidade conheçam e respeitem essas orientações, né? E por isso, logo menos, a Prefeitura de Piritiba, através do seu Instagram, vai trazer para conhecimento da população todas as orientações que estão dispostas lá nessa portaria de número 6 de 2026. E a gente vai estar aqui fazendo a nossa parte, né?
1: Isso, vídeo.
2: Disponibilizando as informações, a gente pode apresentar também as orientações, se vocês quiserem, com relação a essa portaria e aquilo. É dever de todos nós cuidarmos da infância e da juventude, da infância e da adolescência. E a prefeitura não deixaria de fazer isso também, né? Obedecendo as orientações da Vara da Infância e da Juventude.
1: Prefeitura Municipal de Piritiba, administração Leandro habilitado. Já fiz o comentário.
2: O nome da mulher é bonito, não é não, rapaz?
1: Ave Maria, não, nome pra mais de metro, nome de pessoa importante.
2: Não
1: parece,
2: é,
1: parece coisa vinda dos Estados Unidos. 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Mas eu queria também abrir aqui um parênteses pra eu fazer algumas procuras, porque a gente tá aqui com uma pessoa entusiasta que entende do riscado. Então eu tenho aqui em minha mão essas coisas, a gente só pergunta para as pessoas que têm pixologia avançada. Que a pessoa que tem uma pixologia pequena, você que tem o caroço de azeitona no lugar do cérebro, a gente não pode procurar esse tipo de coisa. Mas Lara, você que é uma pessoa inteirada, vivida, experimentada nas postulanças politicais e também aí em todas as vivências, né, das importâncias, eu queria saber de você como é que se escreve zero em algarismo romano.
2: Meu amigo, aí você me apertou pra me abraçar.
1: Meu filho, é umas coisas que a gente não consegue entender. Eu queria saber, eu já vi do um pra frente, eu já vi. Agora zero em algarismo romano, eu nunca vi dizer que escrevia assim não. É difícil. Aí, ó, também tem outras coisas assim, ó. Por que é que os frires comemoram o Natal se eles viviam na época antes de Cristo? Aí eu não quero.
2: Mas eu também não tava lá pra ver se comemorava mesmo, não.
1: Mas, rapaz, mas tinha os frires. Eu já vi o desenho dos frires deles comemorando o Natal. Já vi. Por que é que os filmes de batalhas espacial têm explorações tão barulhentas se o som não se propaga no vácuo? Pergunta pessoal. Psicológica, tá
2: vendo? Pra proporcionar a quem tá assistindo uma experiência, né?
1: Uma experiência.
2: Ainda que mentirosa, uma experiência.
1: Mas aí, tá vendo? Ainda bem que eu tô discutindo com pessoa que entende. Pelo menos tem o respaldo. Eu tenho o respaldo, viu? Ó, se depois do banho a gente tá todo limpo, por que é que nós lava a toalha depois que nós se enxuga? Aí, tá aí um negócio que me encuca até hoje. Então você sabe me explicar por quê? É, a gente tá sujo, né? Aí vai, tomou banho, ficou limpinho, escovadinho, todo arrumadinho. Aí vai, depois, bota a toalha pra lavar que tá suja. Mas como é que tá suja se eu tô limpo? Aí agora retou. Aí não, tem umas coisas que fica assim, ó. Como é que a gente sabe que a carne de Chester é de Chester? Se a,

0: difícil. Se os homens são todos iguais, por que é que as mulheres correm tanto? Era mesmo, né? Era, podia pegar o primeiro que dobrasse nas esquinas. Dobrou, encontrou. Esse é homem? É. É você, casemo. É, não. Vou escolher porque eu quero uma pessoa que seja minha alma gema. Porque se não faz alma gema, não presta. Por que é que a palavra grande é menor do que a palavra pequeno? Aí, uma coisa também que
1: é... E por que tudo junto se escreve separado e separado se escreve tudo
0: pois
1: junto?
0: Pois é, se é separado, é separado. Não tem que estar tudo junto, não.
1: E se é tudo junto,
0: é tudo junto. É tudo junto, não tem que estar separado. Ah, é difícil, viu? Ah, rapaz. Aí, ó, você adiantou até essa procura que eu ia fazer agora. Se separado é tudo junto é separado. Se o vinho é líquido, como pode existir vinho seco? Aí, agora foi que retou, agora arrombou tudo. O vinho é líquido. Como é que pode ter vinho seco? E como é que vai molhar a porra do vinho pra beber? Porque as luas dos outros planetas têm nome, mas a nossa é chamada só de lua. É, a lua dos outros planetas é Plutão, né? Tem lua pra tudo quanto é coisa. Tem metro, mais de metro de lua. É, rapaz, eu sei que tem umas coisas que só acontecem aqui. Porque quando a gente liga para um número errado, aí nunca dá ocupado. Agora, quando a gente liga para um número que a gente quer falar, este número está desligado temporariamente. Quando a gente liga para um número errado que a gente não queria ligar, alô, quer falar com quem? Ô, oh, foi engano.
1: Ou então o número tá errado, né? Tá faltando 9.
0: Tá faltando 9. E como é que o telefone já sabe, né, velho? Tudo em tecnologia avançada. É... Eu só sei que tem outro detalhe, é esse negócio de controle remoto. Tu já prestou atenção que quando você aperta o controle remoto não funciona, você aperta com mais força e fica botando uma força, só falta pipocar o controle. Mas se não funcionou sensivelmente, que é digital, não vai funcionar apertando de com força. Não tem jeito não. Mas é assim,
1: pilha.
0: É assim, ó, eu só sei que as coisas é troncha, viu? É troncha, e nós tá aqui pra consertar. E como nós não conseguimos consertar tudo ao mesmo tempo, nós vai consertar. Ô, Masca, tu tá me ouvindo aí, infeliz? Se tiver umas cantigas aí, diferenciadas, daquela banda, aquela banda que nós nem gosta. É, tu manda pra mim, viu? Pra nós fazer umas canções aqui, né? Pra nós também. É porque assim, ó, nós vai fazer sorteio dos copos Stanley, da banda Forró Sestano. E aí eu quero tocar 388 músicas da Forró Sestano e vou perguntar depois. Ah, qual foi que eu toquei em 18º lugar? Se você souber qual é, você ganha um copo. Se não, o copo fica pra mim. É? Então... É isso. Ei, Lara, tem algum anunciante aí na pauta?
1: Anunciante a gente tem demais, né?
0: Ai, Maria.
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1: 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Mandar aqui um abraço para meus amigos Aline e Jussi.
0: É isso. 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
1: Aí você pegou pesada.
0: Eu já gosto.
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0: Ei, Lara, vai ali na porta, ó, que tem uma pessoa aí que foi trazer aqui, ó. Estou aqui na porta, trouxe bolo.
1: Corre, eu quero dizer, Zé.
0: Adianta.
1: Ganhou um bolinho.
0: Adianta, corre lá. Já vai, peraí, não corra não, que já tá aí na mulher atender aí. Olha, trouxeram. Olha, já começou melhorando. As coisas aqui começou fluindo. 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A mulher não entrou, não?
2: Era
0: pra entrar. Era pra entrar, pra nós bater um liriado com ela. Ver um bilhetinho.
1: Vê,
0: rapaz. Aí, peraí que a gente já vai ver sabe, sobre o sabor do bolo, que nós já vai botar na pauta. 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Sim, vem de lá, quem foi que mandou o bolo pra aí?
1: Ave Maria, se o povo que tá ouvindo a gente conseguisse sentir o cheiro... O cheiro que tá esse bolo de puba, vocês não têm noção.
0: Ai, Maria, isso com cafezinho.
1: Um bolinho de puba aqui. Ave Maria, com cafezinho daria certo. É da Divino Doce, da nossa amiga Sara e Joãozinho Mangalô.
0: Ah, rapaz, é a Sara. Ô, Sara, muito obrigado, minha querida, a primeira pessoa que fez uma caridade pra duas almas sofridas foi a menina Sara. Ela é a esposa do Joãozinho. Joãozinho Mangalô,
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1: É bom, porque eu compro lá pra casa...
0: Você sabia,
1: também.
0: Você sabia que Sara é uma das mulheres mais de sorte da Bahia?
1: Por quê?
0: Ela casou com um rapaz chamado João Mangalô. Só que é um mangalô indigesto, aí ninguém quer comer não. Aí,
1: só ela.
0: Aí Sara tem prioridade.
1: Olha.
0: João! João, tira esse mangalô do fogo, meu filho, pra não queimar, pelo amor de Jesus. Mas vamos embora.
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0: Pra mais de metro. Aí é daqueles que você come, lambe os beiços e morde do dedo achando que ainda tá comendo, mas já acabou. Mas enquanto a gente vai fazer o teste aqui no bolo das pubas, nós botamos forró, né? Aí que vai tocando pra não ver o barulho de nós. Foi crat, crat, nham, nham, nham, nham. Lembrei de Luca agora comendo.
1: Cheiroso mesmo, hein? Menino, bom.
0: Vá, Duílio!

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2: Beleza, beleza, beleza, beleza. Sou eu na minha companhia. Você vai ficar aqui até as 14h30. Junto com a gente também, Lara Dias, que sempre tem novidades com a gente aqui. O que é que você tem pra mim agora, minha irmã? Diga aí.
3: E dia 14 de junho, o distrito de Porto Feliz vai ser palco de um dia inteiro de muita alegria, muito forró, muita tradição, muita diversão, né? Vai acontecer a segunda edição do bloco Só Delas, que tá aí pra
2: Minha Só prima. Delas, eu já Só queria me introduzir pelo meio.
3: Que promete parar as ruas de Porto Feliz. Já tem mais de 400 camisas vendidas pro bloco, certo? Vai ser muita animação. Com a concentração às 2h30 e saída pontualmente às 15 horas, 3 horas da tarde. E a animação do bloco vai ficar aí por conta do nosso amigo Léo Teclas. Não deixa de participar. E também, depois a gente tem aí o São João antecipado, também em Porto Feliz, também no dia 14 de junho. A programação vai ser Murilo Maciel às 18 horas, Vitor Fernandes, a grande atração, às 19 horas, Jairo Barbosa às 21 e Danilo Dias às 23 horas. Um domingo recheado aí de cultura, de forró, de alegria. Tenho certeza aí que o povo do distrito do Porto Feliz vai estar muito feliz e toda a população de Piritiba vai se fazer presente. Não é não, Jebinha?
2: É isso aí. É, São João antecipado aí de Porto Feliz, já abrindo os festejos juninos aqui, que já se abriu há muito tempo. Tem arraiá aí para tudo quanto é lado, desde o dia 5, né? Que começou os arraiais. E vai aí até o dia 19, que começa. Dia 19, Porto Feliz é 19, né?
3: Porto Feliz é agora domingo, dia 14.
2: Dia 14. Dia 19 abre os festejos na Praça de Evento.
3: Dia 19 tem o Esquenta no Sumaré.
2: Ah, no Sumaré, começa pelo Sumaré,
3: dia
2: isso.
3: Dia 20.
2: Dia 20 é que começa aqui.
3: Piritiba e 24, a famosa ressaca do Andaraí.
2: Pois é.
3: É festa demais, é forró demais, é tradição até onde não pode mais.
2: Pois é, rapaz. E a gente tá aqui nessa empreitada.
0: O Miseravão.
2: Também tô ligado. O corvo tá também aí nesses forró tudinho aí. Agora eu dançaria melhor se fosse ao som da forró sextano. Ai, como eu gosto. Ô, Masca, como é que vai as coisas aí na capital da Bahia, Salvador? Já tá conectado, tá ligado? Ó, eu tô lembrando aqui que você quiser concorrer aí a brindes, copos Stanley da forró sextano, você vai escrever versinho, manda pra gente aqui na FM. Cambada de mó de cuenha, tá adiante, seu lado, que é pra nós fazer. A partir da semana que vem, estamos fazendo sorteios aqui, né? E a gente vai ter muita coisa boa pra vocês aqui. E a forró sextano tá tocando, ai, tá rodando mais que notícia ruim. Na capital baiana tá tocando todo dia, todo dia, todo dia. Outro dia tocou no, com aquele Vieira, como é o nome dele,
3: Daniel,
2: rapaz?
3: Vieira.
2: Daniel Vieira. Depois tocaram lá no
3: Bela Vista.
2: No shopping, né? Lá no Bela Vista.
3: Vista. E aí, foi um programa de TV.
2: Rapaz, sextando na história. Tem Luiz Santiago, ele é TI da TV Bahia. O cara mexe com as coisas lá na TV. Masca é o cara que mais bate na Bahia. A baterista é batedor. Aí, vamos nessa, vamos pra frente, porque afinal de contas, se nós baixar a guarda, o povo acompanha nós. Mas deixa eu ver aqui, rapaz, uma simpatia, Lara, pra você ver. Tem uma simpatia de Santo Antônio aqui, ó. Você aí que tá querendo arrumar mulher, você tá querendo dor de cabeça, filho da milesta? Homem, deixa isso pra lá, mas aí, ó, você abre a porta da frente da casa para que o Santo Antônio permita a entrada lá nele de alguém especial na sua vida. Dizendo assim: Santo Antônio, protetor dos namorados, faça chegar até mim aquela que anda sozinha e que minha companheira será. Oxi, eu, hein? Há 500 pessoas indesejadas, é melhor nós ficar de cá. Hein?
3: É o Santos, não vai mandar ninguém desejado não, rapaz.
2: Rapaz, vai saber, o santo de hoje em dia é tudo problemático. Eu tenho medo desse santo.
3: Mandar um alô aqui, Zé, pra nossa amiga Alana, que tá escutando, tá na sintonia do Esquenta, do Preparando a Fogueira, e mandou um abraço pra gente. Zé e Nito, da Areia Branca, tá pedindo um alô
2: Nito, ô Nito, como é que vai as parmas aí, véi? Tá beleza? Tá dançando o forró dos idosos aí? Eu sei que você é moderno, Nito, mas não custa nada dançar um pouquinho, vá, dança uma musguinha.
3: E aqui a gente vê que o programa chega em todos os lugares do Brasil. Alô, Patrícia, de Patrocínio, Minas Gerais.
2: Olha, escutando, ela patrocinou o quê?
3: Tá na hora de patrocinar o programa, né, não? Diga aí. Um abraço, Patrícia.
2: Ela já tá dizendo que tá do patrocínio, então não adianta, é? Seu lado, tá vendo?
3: Boa tarde também pra Kelly, de Riacho Fundo, Itapiramutá.
2: Aí, aí.
3: Tá ligadinho no programa.
2: Ah, rapaz, lá em Itapiramutá também tem o Galego e João Pedro, pai e filho. Eles estão sempre conectados no quintal da vizinha dia de domingo. Aí, ei, Galego, liga o rádio, miséria. Agora tem a semana toda.
3: Um abraço também pra Ana, da Fazenda Boa Fé. Tá dizendo aqui que gostaria de participar também do nosso sorteio. E pra participar do nosso sorteio, Zé, como é que o povo faz?
2: Você vai escrevinhar uma carta com sua própria mão, fazendo um versinho sobre São João, um verso de quatro estofres. Aí você manda pra nós aqui na rádio. Se você não quiser vir aqui na rádio, tá longe, deixa na loja Dias aí na Praça da Feira que nós pega. E aí você já vai estar concorrendo aí a brindes e prêmios aqui na Imolé, no programa Preparando a Fogueira, tá ligado? Faça que nem Sara já fez. Sara mandou um bolo de puba, velho, já chegou aqui quente. Ave Maria, não sei se foi quente do sol ou porque saiu do forno agora. Pensa num bolo de catilagença. Ela já tá participando aí das comidas típicas aqui. Se você tiver aí, tudo bem, mande pra gente. Agora mostre que foi você que fez, viu? Não vai comprar bolo na feira e vir pagar com esse bolo de feira frio da semana passada, não. Viu? Não.
3: Esse aqui chegou quentinho, bom todo. Um cheiro maravilhoso. Roberto também, o velho muqueado.
2: Muqueado, o miserável não perde um também.
3: Pois é. E Bruno tá aqui dizendo que Bruno, filho de Aloysio, tá mandando um abraço pra vocês, velho.
2: E é? Ele tá falando de onde?
3: Tá falando da capital baiana, Salvador.
2: E de longe, máscara também tá lá, é. na capital. Pois bem, então daqui a pouco a gente volta com mais lereado pra vocês, mas agora vamos ouvir uma cantiga. Nós é bom de cantiga. Nós tem cantiga de primeira qualidade. Quer ver o que eu vou soltar agora? Você não viu nada, fica olhando. Pera aí, que eu tô procurando aqui, rapaz, a música. Oxi. Olha ela aí! Vá! Sorte! Ô, Masca, onde é o fim do mundo? Aqui nós tem o forró do fim do mundo. Vai, cante. Adiante, vamos embora, vamos cantando.
0: É o forró do fim do mundo.
2: É o forró sextano.

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3: Beleza, essa é a forró sextando, forró do fim do mundo, bom demais, a gente curte, se é sucesso, a gente toca aqui. Lara Dias, mas acabou de chegar aqui pra gente já, o primeiro licor, tá vendo, Alessandro, ganharam de você, você disse que ia trazer um licor de Cambuí, até agora não apareceu, coisa e tal. Chegou aqui meu amigo Sérgio, trouxe o licor do Sérgio aqui, licor de genipapo, licor fino de genipapo, vamos experimentar ele, já vai estar aí, participando do sorteio do melhor licor. Então, licor do Sérgio.
4: É o licorzinho de genipapo que chegou aqui, rapaz. Embalagem bonita, bem lacrado. Santo Sérgio vai tirar aquele cara da seca. Vai, Zé Piritiba vai tomar seu primeiro licor.
3: Ave Maria, eu já tô com a língua suando, só de ver o vrido. Vou arrancar o cabaço dele no instante, quer dizer, o lacre, e vou ficar de goela abaixo.
4: Calma, Zé Piritiba.
3: Chega, tô aguando. Gismário, fale aí, que eu não tenho condição de falar agora, não, que eu tô, tô com a boca assim. Ave Maria, pensa, eu nunca vi uma vontade tão. Aí tô com a língua seca, assim, igual a língua de papagaio, rapaz, já tá suando de vontade de tomar um licor.
4: 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Pensa num licor bonito, galera.
3: Beleza, tá bom. Licor do Sérgio, a gente vai experimentar e a partir da semana que vem a gente vai estar fazendo sorteio aqui e esperar chegar mais licores pra gente poder fazer uma comparação, pra gente fazer o sorteio, certo? 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
3: 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Prefeitura Municipal de Piritiba na administração de Leandra Belitardo Barreto. Acho que é Barreto, Leandro Belitardo. Assim bem que deve ter substituído agora pelo nome do esposo, porque a família da mãe era assim, eu conheci Dona Bartira, seu...
4: É um cruzamento muito grande.
3: Muito doido, muito ligeiro. Mas vamos nessa. Preparando a Fogueira com você até as 14h30, agora aqui nos estúdios da Emory FM, no seu Preparando a Fogueira, são 14h19. 14h19. Pois bem, já temos aqui licor, já temos aqui bolo de puba de excelência, e agora a gente vai

0: Mandou um abraço pra todo mundo. Ele que é de Tapiramutá e tá ligadinho no programa. Um abraço, meu amigo Walter. Caboré mandou um áudio aqui, mas não tem como a gente botar o áudio ao vivo, mas a gente manda um abraço. Caboré de Mundo Novo.
1: Pois bem, vamos ver aqui se a gente consegue botar o áudio aí do nosso amigo Cabaré. Deixa eu falar pra você aqui, ó, é o meu amigo Máscara lá da São Forró Sextano em Salvador. Ele tá ligado no programa, tá dizendo aqui que tocaram ontem no Santo Antônio do Carmo. Aí sim, gostei de ver. Tocou essa música aí, por sinal, essa música que a gente tocou do Forró do Fim do Mundo, gravado por Sextano, é de nosso grande sanfoneiro Tajino Godim. É isso também, e são compositores deles aí, Tajino Godim, Tênis Del Rey, Forró do Fim do Mundo, bom demais, a gente curtiu aqui na Emera FM, no seu quintal da vizinha. Olha aí, ó, ai, Sara mandou avisar aqui que veio o bolo dessa vez e da próxima ela já manda com um cafezinho. Aí, agora sim. Eita!
0: Eu ouvi
1: aí, vai mandar o café. Ave Maria, agora sim eu levei fé. Ai, Sara, nós vamos ter que lhe dar um prêmio só por isso. Ave Maria, já vem um bolo, café. Daqui a pouco vem a sobremesa. Melhor nem falar. Vamos nessa, vamos tocar um forró aí.
0: Não perde a oportunidade de pedir, né?
1: Como é que perde? Como é que perde?
0: Um pedido assim, meio tímido.
1: Não, nem pedi, só fez um comentário. Rapaz, tem hora que eu olho esse negócio, tá tão distante que eu não vejo nem o nome da música. Ave Maria. Eu vou lhe dizer, viu? Tem dias e tem dias. Nesse mundão selvajareado pelos animais, banhado pelas águas do mar e varrido pelas praias do coqueiro, tem gente pra tudo. Ainda sobra um pra tocar gaita. Não sei quem é o miserável, mas que sobra um, sobra. Sempre sobra. Agora vamos ver se nós achamos um forró aqui de Catilogença pra nós tocar. Pera aí, deixa eu ver aqui, rapaz, um forró.
0: Enquanto você procura aí, Zé, uma música boa, um forró.
1: Diga.
0: Bom todo. Mandar um alô aqui para os nossos vereadores. O pessoal da Câmara de Vereadores de Piritiba, que trabalha todos os dias aí para fortalecer a nossa democracia, representar a população piritibana e contribuir para o desenvolvimento do nosso município. Né? A Câmara Municipal de Piritiba aí com compromisso, trabalho, transparência em favor do povo piritibano. Manda um abraço aqui para a nossa presidente Mariana Almeida. A Câmara Municipal de Piritiba, o nosso futuro passa por aqui.
1: Beleza. Deixa eu mandar um abraço aqui, rapaz, pra Rubinho Saldanha, Zolinho de Peru. Como é que vai, meu irmão? Tudo tranquilo? Aqui nós tem até a música de Rubinho Saldanha aqui na pauta. Daqui a pouco nós vamos tocar uma canção de Ninar, pra ver se ele te dorme. Ei, Rubinho, é diferente. Ali, aí o velho Tolosco é gente boa, rapaz. Ali eu gosto demais. Pense. É um caba de caráter, cultura, dignidade, lazer e esporte. Vou lhe dizer, rapaz, Rubinho Saldanha, ele nunca morreu, não tem inveja de quem morre. Rubinho Saldanha para todos vocês em breve, nos melhores cinemas. Vamos tocar aí um canaro? Vamos botar um canaro do rei aí para tocar. Vamos embora, vamos descendo, vamos deslizando. Canário do Reino!

0: Beleza, esse é o seu Preparando a Fogueira, agora aqui nos estúdios da Imoré FM, no seu Preparando a Fogueira. São 14 horas e 28 minutos, 14 e 28, o tempo aqui passa voando. Mas, rapaz, eu tava vendo aqui a agenda da Forró Sextano, velho. Tocou aí no dia 10, na Trezena de Santo Antônio, dia 11, Forró do Astro, no dia 12, que é amanhã, né? Tem o Arraiá do Piedade, lá na Praça Central do Shopping Piedade. No dia 12 também vai tocar no Forró dos Namorados, no Espaço Ecológico em Brotas. Dia 13, Vila Junina, Rede Bahia, aí sim, Jardim dos Namorados. No dia 13 também, Arraiá da Copa, primeira saída, aí, primeira saída bar. No dia 14, Arraiá da Praça da Sé, lá na Praça da Sé. No dia 15, Festa Junina do Módulo, no Colégio Módulo. No dia 18, Forró Escola de Teclado, Condomínio Pedra de Brotas. E no dia 18 também, Forró do Astro, Astro Bar Pituba. É Forró Sextano diferente. Rapaz, se eu for em Salvador, eu vou num forró desse, lá na Sextano, pra eu ver, olha. A gente vai passando a agenda da Sextana aqui durante a semana pra galera curtir, pra galera que tá antenada aí na Imoré FM ficar acompanhando, pra acompanhar o Forró Sextano também aí, que é bom demais. Vem de lá.
1: Rapaz, a Forró Sextano, eu vou até fazer um pedido aqui à minha prefeita. Alô, Léa, próximo São João aí, traz a Sextana pra Piritiba, a banda é boa, forrozinho top de linha. Banda de tradição, forró tradicional é o que assistam no toque, é muito bom.
0: E se não quiser demorar muito, quiser trazer pra um arraiá desse aí também, a gente aceita.
1: É que tem arraiá uma história, né?
0: Tem arraiá, tem. Aí tem também, vem depois de São Pedro do França, São Pedro da Areia Branca. Tem festa aí, antes, durante e depois do mês de junho. Vai ter festa aí pra mais de metro.
1: Germário e eu agradeceríamos bastante.
0: A gente Ave curtiria, Maria.
1: Não que a gente não vá curtir com as atrações que tem em Piritiba, que tá tudo muito bom, tá tudo.
0: Mas
1: muito
0: digamos
1: legal,
0: que a gente curtiria mais.
1: Mais um assistano. É assistano.
0: É diferente demais. Fica aí um abraço pra toda a galera pra dar forró assistano. Forró Pé de Serra, forró original. Aí o ano inteiro é uma banda de forró. Toca forró o dia todo, o ano todo. Forró assistano, fica aí o meu abraço. Pois bem, a gente tá aqui lembrando mais uma vez que se você quiser participar dos sorteios aqui de presentes e brindes que vai acontecer a partir da próxima semana, escreva pra gente aí uma cartinha mandando seu verso, escreva contando sua história ou venha trazer aqui um licor ou venha trazer uma comida típica e você vai estar participando aí de brindes, de sorteios. Tem alguma... Essa semana eu vou falar com o Zé Peritiba a partir de amanhã para ele trazer umas simpatias aí de São João, do mês junino. Geralmente tem muita simpatia, o pessoal tem muito, é muito ligado nesse negócio de simpatia de Santo Antônio, de São Pedro, de São João.
1: E a gente tá na era da tecnologia, mas a cartinha não é no WhatsApp, a cartinha é escrita
0: de próprio punho. Exatamente.
1: Eu vou entregar aqui na rádio, né? Se a gente não tiver aqui, pode colocar por baixo da porta.
0: Pode deixar com o Ivanildo também, a secretária fica aqui durante a manhã e durante a tarde. Ou pode deixar na loja Dias.
1: Lá com a menina Cíntia.
0: A Cíntia é diferente.
1: E aí nas outras modalidades, aí sim, trazem o licor aqui pra gente.
0: Exato. Nós aceitamos de bom grado.
1: Do casal mais bem...
0: A gente vai estipular um dia para os casais na próxima semana, certo? A gente vai ver na terça ou na quarta-feira, a gente vai combinar o dia. A gente vai falando durante os programas aí, até segunda-feira que vem a gente decide o dia exato para a pessoa, para os casais trajados de quadrilha, digamos assim, aparecer por aqui para a gente fazer... Pra gente fazer o sorteio do casal mais bem trajado.
1: E a gente também vai estar dizendo o qual prêmio vai para cada categoria também. Até semana que vem a gente define isso direitinho e passa para vocês aqui durante a programação.
0: Pois bem, e você, Zé, me diga aí o que é que você tem aí para dizer pra gente.
2: Rapaz, eu tenho aqui uns dizeres do São João. Mas não é bem de São João, não. Porque assim, rapaz, essa época é a época mais gostosa pra você. Pra bater um namorinho escondido, né? Atrás de uns pés de mim, né? Aí, você que é romântico, leva uma espiga de milho assada ou cozinhada pra sua amada, uma canjiquinha no ponto, um bolinho de milho, mas ei, leva o bolo de milho, mas leva um cafezinho também pra ela não entalar, viu? É, e eu fico olhando que hoje a modernagem, como você falou aí, a modernagem hoje é grande. Você faça seu bilhete, mande pra gente agora. E eu fico olhando, hoje a modernagem é tão grande que as coisas ficou diferente. Esse negócio de namorar aí no escurinho, eu sempre tô falando, as coisas antigamente era tudo mais fácil. Hoje é tudo mais complicado. Antigamente, pra você dar uma saidinha era um negócio escondido. Você saía com a... com a mina escondida. Hoje a saidinha é assalta banco. Eita, tem uma saidinha ali na capital. É, corra que assalto. Antigamente, se você falasse, hoje tá tendo uma quadrilha ali embaixo. Antigamente era uma quadrilha junina, era o povo dançando. Hoje em dia, se você tá tendo uma quadrilha, Ave Maria, chama a Caesa, chama a Polícia Militar, a Polícia Civil, que tem uma quadrilha. Não, moça, é de São João. Hoje a modernagem é tão grande hoje que antigamente pra gente fazer a necessidade era de coca, hoje é sentado. É um negócio, é moderno demais. Modernagem é grande demais. E aí, ó, eu tenho tantas coisas pra dizer, mas disse que o horário é impróprio. Mas amanhã também. Assim, a gente tá chegando nos horários da gente aqui, né? E a gente tem aqui uma nota de utilidade, ó. Uma nota de utilidade aqui. Mulher passa veneno no desinfeliz para matar o marido depois da pia. Não, pelo amor de Jesus.
1: Olha o horário, meu amigo.
2: Que mulher perversa é essa? Passou veneno. Não tinha outra forma, não. Dá um zumbinho, cara. Assim, Ave Maria. Pense no serviço excomungado. Ô, Máscara, tu tá aí ainda? Fique ligado, viu? Que a gente vai fazer sorteio da Forró Sistano a semana que vem. Aí eu vou chamar você também pra participar do sorteio com a gente aqui, pra você contar uma história aí da banda Forró Sistano, até mesmo uma história junina que você presenciou quando você era um menino moderno. Hoje não, você é um cabaceiro, um homem de postulância political, né? Um cara de catilogência. Mas era assim mesmo. Antigamente as coisas eram fáceis. Hoje, Ave Maria, as coisas hoje não há dificuldade. Que Deus me a defenda. Lara Dias, vem aí com suas considerações finais, porque a gente tá chegando ao final de mais uma edição do Seu Quintal da Vizinha, né?
1: Então, de novo, é preparando a fogueira, homem. Você tá muito disputado.
2: Ave Maria, não é porque eu se lembro. Gismaro fica me atentando toda hora, me lembrando das coisas aqui.
1: Você adiantando tá disputado, Lara. Tá quase na grade toda da Imoré e fica assim se confundindo.
2: Péssimo homem. No homem vivido.
1: É isso aí, meus amigos ouvintes. A gente tá chegando ao final de mais uma edição do nosso Preparando a Fogueira. Quero agradecer de coração a sua companhia, a sua audiência, pelo carinho de sempre. É muito bom estar aqui, compartilhar esse momento com cada um de vocês, ouvindo sempre um forrozinho bom, as prosas de Zé Peritiba. Né? Agradecer também aos nossos patrocinadores. Que Deus abençoe o restante do dia de vocês. E amanhã, se Deus quiser, a gente tá aqui de novo com muito forró, muita conversa. Quem sabe com mais licor, com mais bolo, não é? Com mais comida típica. É disso que Zé Peritiba gosta.
2: Nunca é demais. Um bolinho. Um
1: cheiro pra todos vocês.
2: Um bolinho, um negocinho assim, né? Um milhinho cozinhado. Ah, mas eu gosto, viu? Aí pensa no cabo que gosta de um milhinho cozinhado, de uma coisa assim, sou eu. Sim, mas assim a gente vai ficando por aqui, agradecendo a todos o carinho da audiência, a paciência, a companhia de todos os domingos. 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
1: Câmara Municipal de Vereadores aqui de Peritiba.
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1: Assim, Rafael Galvão e Mari Galvão também, rapaz, com queijos, queijo de búfala. Queijos e doce de leite de búfala. Pensa numa maravilha, Gebra.
2: É bom demais.
1: Essa mistura.
2: Assim nós gosta. 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E adivino doce, que maravilha, bolitos, bolitos de pubas.
1: Rapaz, não deu nem tempo de eu pensar em comer o bolo de puba, que Zé Piritiba já...
2: Já foi. Falou em bolo.
1: E só não tomou o licor aqui, porque a gente disse, calma, homem, a gente tá ao vivo.
2: Aí, se vê se excomungado, assim a gente vai ficando pelo final, viu? Tchau, beijo, até amanhã, se Deus quiser.
0: Foi muito bem, assim a gente encerra mais um Preparando a Fogueira. Amanhã, se Deus nos permitir, estaremos de volta aqui com mais uma edição. Agradecendo a todos que mandaram mensagem pra gente aí pelas redes sociais, o pessoal do WhatsApp. Obrigada demais pelo carinho, tá bom? Fiquem todos com Deus, até domingo que vem com o Quintal da Vizinha e até amanhã com o Preparando a Fogueira. Eu não sei ainda se sábado terá edição por conta do Mesa de Bar, mas provavelmente não tenha esse sábado. Eu Preparando a Fogueira por conta do programa Mesa de Bar com o meu amigo... Me falhou a memória agora. Mas vamos que vamos. Tem o Mesa de Bar. Assim a gente fica por aqui. Muito boa tarde para todos vocês. Fiquem com Deus. E até amanhã.

deixar, eu vou dar bebida a ele pra ele se embriagar.

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4: Tem conta pra pagar? 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
5: Boa noite, aluno. Hoje nós vamos fazer uma aula sobre educação sexual, sexologia. Então vamos ter umas anotações e vocês... Vamos prestar atenção naquilo que nós vamos ter que abordar aqui.
6: Opa!
7: Ih, olha, o chefe quer falar com você.
6: É, tô meio atrasado, falou.
7: Tá bom, Bruno. Ó, pra mim chega, tá? Você pode sair, eu não quero. Não quero mais saber, eu cansei.
8: Puxa, mas não é assim, peraí.
7: Não tem, não é assim, peraí, não, por favor. Assim, não, eu vou deixar assim, hora. Não é, não é a última hora. A gente chegou até aqui desse jeito, eu falei que desse jeito não dá pra continuar.
8: Deixa eu te
7: por favor,
8: direito.
7: Sai daqui.
9: Dá uma ladinha aqui, cara. Dá uma ladinha aqui, bicho. Eu quero soltar, cara.

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2: Beleza, bacana, bom demais. Vamos seguindo. Agora são 15 horas mais 15 minutos aqui na sua 96. Boa tarde, simpatia. E aí, como é que vai? Tudo bem? Tudo certo? Cássia, vou querer minha camisa aí, viu? Tô ligado. É, se ligue. É, tá bom? É. Ai, ai, viu? Sei não. Deixa minha camisa aí, viu? Deixa minha camisa que eu vou me fantasiar e vou curtir aí no bloco só delas, viu? São 15 horas mais 15 minutos aqui na 96. No próximo domingo, promete, lá em Porto Feliz, São João antecipado em Porto Feliz, com o Vitor Fernandes. Tem o bloco só delas, as mulheres que dão show, viu? Valeu então, olha a simpatia, 15 horas mais 15 minutos. Anitta já chegou por aqui, boa tarde pra você, minha querida. Amanhã é dia dos namorados, viu, Aninha? Já comprou o presente aí do seu mozão? Pois é, amanhã é dia de dar e receber presente. Amanhã é dia do amor, né? É dia dos namorados. Valeu, valeu. Seguindo, alô, simpatia. 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Bacana, alô Zé do Rádio, aquele abraço, sempre ligado na nossa programação. 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E vamos essa, música boa, o Nego Som, estouradão da Bahia. É forró, é música boa. Agora hoje eu acho que eu vou fazer um relax diferente, viu? É, programação toda voltada aí para o forró, esse período aí do mês de junho, né? Muito forró. Mas vou fazer hoje um relax diferente a partir das 16, tá?

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1: 3 horas e 30 minutos.
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3: 10h34.
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Beleza, beleza, bacana, bom demais. Vamos já, 15 horas 35 minutos. 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Vamos nós, vamos seguindo o fluxo, só as melhores. Valeu, Marineide, boa tarde pra você, viu? Muito obrigado pelo carinho, pela audiência ligada aí na nossa programação. Vamos lá de Porto Feliz, a mulherada se preparando, porque o bloco só delas vai mandar ver, né? No próximo dia 14, São João antecipado lá em Porto Feliz, bloco só delas. Então preparem aí, viu? Vamos que vamos, música boa, sucesso aqui no 96. Sem mais delongas, Gabriel Diniz, né? Recordando aqui, tô ruim. Eu tô...

0: Obrigado, meu povo!
1: Agradecer a Deus por esse momento. Obrigado de verdade. Ele sabe o quanto a gente se esforçou, não só a gente, mas toda a nossa equipe, que está de parabéns, de verdade, cada um de vocês e toda a equipe que teve responsável por esse DVD, o apoio dos nossos familiares, de todos que estão aqui, e o apoio de vocês, fãs da gente, obrigado pelo carinho. Que Deus abençoe a cada um de vocês. Fique com Deus e obrigado pelo apoio. Vamos que vamos. Obrigado, meu Deus. Te amo, Jesus.
0: Vamos lá! Vamos que vamos! Obrigado, meu Deus!
2: 3h40.
3: Tá bom demais!

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1: 3h59.
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1: 4 horas.
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1: 4 e 2.
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1: Atrui 4.
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1: 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Bacana, então. Rosilane Dias, forte abraço pra você, minha querida. Muito obrigado, viu, pelo carinho. Sempre sintonizada aí na 96. Lá na baixinha, né, Rose? Um abraço pra ti, minha querida. Valeu, valeu, vamos já. Você tá agindo, Goldinha. A culpa é do meu coração. São 16:22 aqui na sua Emoré. No show da tarde, nosso relax, essa mistura gostosa. 17, eu vou fazer um negócio diferente, tá? Das 17 às 18. Vou fazer esse primeiro bloco aqui do nosso relax forrozinho. Depois a gente muda aqui, tá? 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
1: 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Valeu, gente, tô por cá, vamos seguindo.

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1: 4 horas e 30 minutos.
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1: 4:31.
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1: 4:32.
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1: Vamos nessa, vamos de forró no nosso relax. São 16h37. E olha só, gente, a título de informação, né? Já começou a Copa do Mundo. Pois é, Copa do Mundo da FIFA, edição 2026, Brasil, rumo ao Hexa, será? E olha, México e África do Sul estão jogando agora, 29 minutos do primeiro tempo, e o México está vencendo por 1-0. Então tá aí, ó, atualizando você que tá ligado na nossa programação, começaram aí, né, os jogos da Copa do Mundo, mas começou hoje, né, estreia aqui com México e África do Sul. México tá vencendo por 1-0, estamos aí com 29 minutos do primeiro tempo.
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1: 16h37, boa tarde, valeu Cícero, Itapira Mutal, oficina de injeção eletrônica, Auto Center, trabalhando agora também com veículos, né? 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Vamos de forró, 16h37, muito boa tarde.

Beleza, bacana, bom demais. São 16 horas, mais 53 minutos aqui na 96. Cheguei com o Gleidson Gavião, super popurri. Valeu, Muqueado, tá lá em Salvador, tá ligado? E no nosso programação, curtindo forró. Sônia das Cajá, a mulher disse que tá balançando o esqueleto, tá mexendo os cambitos. Já tá treinando aí, né, Sônia? Um abraço pra você, minha querida turma aí das Cajás. Valeu, valeu, aquele abraço. Vamos de música boa, vamos seguindo o fluxo. Obrigado, Ninho Baixa Grande, Suzy, lá em Manguinhas. Valeu, Pingo. Rosilane Dias também ligado aqui na nossa programação lá na Baixinha, né? 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Tudo bem, tem mais gente com a gente. 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Valeu, Guerreiro, valeu, valeu, boi. Aí sim, hein, bom demais, a gente mistura tudo, forró, vaquejada, vaneirão. E segue aí, ó, México vencendo ainda, né, rapaz? Deixa eu conferir aqui o resultado aqui. Por pouco não faz outro gol aí o México, viu? Dá bem o México vencendo aí por 1-0 na estreia aí na Copa do Mundo contra a África do Sul. 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Valeu, valeu. E por hoje é só. Fiquem todos com Deus, saúde e paz. Aquele abraço. Eu deixo pra você logo após os comerciais uma hora de forró, viu? Valeu, Pati. Um abraço pra ti. Obrigado, minha querida, pela companhia.

Valeu, agora de verdade, viu, seu Gilmar, seu tenente, essa foto aí, rapaz. Tá na hora de trocar essa foto aí, viu? Não liga nada. Valeu, valeu, Gilmar, aquele abraço pra você. Cadê o velho Branquinho? O Branquinho agora deve estar aí, ó, no moído, né? Nesse período junino aí, fazendo a tinta, pai. Abraço aí, viu? Transmita meu abraço aí pra o Pancadão do Bahia, o Estouro. Minha mãe é apaixonada, é fã do Branquinho. Branquinho, Pancadão, né, seu Gilmar? Cuido do homem, viu, rapaz? É do homem. Aquele cara é gente boa demais. Gosto demais do Branquinho. Valeu, valeu, vamos lá, um abraço aí a turma do mercado Asa Branca, né, a supermercado e batedora Asa Branca, um abraço pra vocês aí, obrigado pelo carinho, valeu Saldanha, valeu Gilmar, o Neguinho, essa turma aí, obrigado pelo carinho, agora sim, agora vou pinotar, vou pegar o bonde, agora vou ali, ó pai, dar o tapa no visual, bigodinho fininho, cabelinho na régua, porque hoje é quinta-feira, de dar aquele trato, viu, de azer, ave maria. Valeu, valeu, fiquem todos com Deus, uma excelente tarde de quinta-feira, bom início de noite. E amanhã a gente se encontra aqui, ó, na 96, às 12, no programa do meio-dia à tarde, no show da tarde, com a permissão de Deus. Tchau, tchau. Se o seu dia não saiu como você planejou, Silvestre, não agradeça a Deus. Agradeço ao Papai do Céu pelo simples fato de estar vivo, tá? Problemas e perrengues todo mundo tem, só muda de nome e de tamanho. Então vamos bater a poeira, levantar e seguir o fluxo e Deus no comando. Dias melhores virão. Até porque nada é permanente, né? Vivemos de fases e etapas, momentos bons e momentos ruins, e a tudo a gente vai dando um jeito e sobrevivendo. O que não podemos, em hipótese alguma, é perder a vontade de viver e desistir da vida, dos nossos sonhos, dos nossos objetivos de vida. Então se liga aí, pega a visão, pega essa senha pra você que tá aí murmurando, porque o dia não foi do jeito que você planejou. É, o negócio saiu aí, fugiu ao seu controle. Tudo no controle e no tempo de Deus. Mas olha só, cá entre nós, como nós temos aí o dom gratuito da vida e o livre-arbítrio, que façamos o nosso tempo e criemos a nossa história, tá? Valeu, valeu, tchau, tchau, aquele abraço, até amanhã. Agradeço por você ter, ó, um lar, uma cama quente, um rango daqui a pouquinho. É, se tá ruim pra você que tem tudo isso, imagine pra quem não tem nada, né?

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0: 5 e 6.

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2: 5 e 7.
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2: 5 e 8.
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2: Cinco e 10.
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vocês e cantem essa música. É linda demais. Olha lá, com vocês agora.

0: Agora diga que esse trio não é um trio de três.
1: É, os três. Toca música de gringo? Por que você não toca o negócio daqueles pés de serra lá? Eu digo, é porque não dá aqui. Isso é um acordeão, um instrumento lógico. Não dá o quê, rapaz? Se no oito baixo tu tocava forró, como é que aqui, num acordeão desse, você procurar, você acha. Batata. Aí pronto.

Muito bem, galera, daqui a pouquinho tem Toby Brega pra você. Você tá ligado na 96 FM, o forrozão da Imoré tá comendo birro 30, hein? 5h31.

café deixar, eu vou dar bebida aí pra eles.

0: Rapaz, um forrozinho gostoso desse, não dá nem vontade de tocar música brega, mas vou tocar, com o povo fica enchendo o saco, né? Agora, na semana que vem, só forró, viu? Não top brega, é só forró. Né não, Suzy, Tico de Manguinhas?
1: Noite, Gil, seu e meu esposo Tico, tamo ligado, passa o forró arrochado aí pra gente.
0: Ah, toquei um piqueiro de forró, né, Isaura?
2: Oi, Gilson, boa noite, tô sim na escuta, sempre. Meu tio Lota também já tá com o radinho dele ligado. Um abraço pra todos os ouvintes.
0: É até de ambiente. E vem falando paulista, você viu aí? O paulistês dela, rapaz. Rapaz, dá a cabeça em São Paulo, essa Isaura não vai não, viu, rapaz? Ei, dona Cleusa, chegou, mas Bia, cuidado da vida, véi. Vamos lá, daqui a pouquinho top brega, hein?
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2: Oi, Virgem Santana.
3: Oi, Lorena. Boa noite, Lorena. Boa noite pra galera que tá ouvindo a gente na cidade, em toda a região. Alô, dona Creuza, lá no Carrasco. Já ligou o rádio. A galera da Rua do Meio, lá em Itabremontá, o povo do Poço Bonito. Tá, já ligou o rádio, meu povo de Itapira. Boa noite. Na Mira, lá em Pé de Serra, tá com o radinho ligado. E a galera do Miguel Comum, Genilson Nasal, dona Adai, da Eliane, Zé Boquinha. O povo tá todo ligado lá nas almas, rapaz. Boa noite, pisca, pisca, Valti, rapaz. Deixa eu mandar uma alusão também, pessoal da Laranjeira, lá de Miguel Comum, da Faísca, todo mundo ligadinho. Obrigado pelo carinho da audiência, meu povo comunense. Alô, dona Rita, lá no Machixe, tá ligado, né, dona Rita, mocinha do bar. Alô, perna malandro, dona Suzana, galera do Ribeiro. O rapaz Paulinho das Piabas me ouve no Top Brega de manhã, eu sei que ele tá sempre ligado, viu, Jaltão do Cid Machixe. Mas agora é noite, Paulinho das Piabas tá ligado. Tá vendo, Mício das Toques? Você não manda alô pro Paulinho das Piabas, rapaz, você é um trairão. Paulinho ligado. Tá vendo? Vé Matias também tá ligado, né, Vé Matias? Ei, Vé Matias, me aguarde que eu vou aí lhe ver, viu? É, vou levar uma trouxa de presente pra você, viu, Vé Matias? Alô, véi, lá na Baixa Verde, Bin Laden, o povo lá também, lá na... Como é, rapaz? São Joaquim. Tô com saudade de bater perna lá no São Joaquim, todo mundo ligado, né? Vamos lá, vamos adiantar o serviço aqui. Olha! Eita, deixa eu mandar um povo do Cantinho no Maçambão. Alô, galera de Morro Chapéu, Cláudio, Fátima, tá todo mundo ligado, né, Moré? Obrigado pelo carinho da audiência.

0: Tá ligado lá no Zangico, rapaz. Alô, Celita! Já ligou o rádio, Celita? Celita e Kelly, Marquinho no Riacho Fundo também tá ligado, viu? E a galera de Alto Bonito, o povo do Cobé, do Muzeiro, a galera do Muzeiro tá ligado, né, Cajé? Todo mundo ligadinho, aquele abraço! Pessoal também lá do Indaí, Jequitibá, Laís, a galera de Vazera Roça, Luiz lá de Vazera Roça, tá ligado, né, Alain? É, Alain do Lagoa do Milho, tá ligado. O homem do Hortifruti São Jorge, hein? Pois é, pois é, pois é, economia de verdade, já sabe, vá lá, vá. 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E Zica, fofoqueiro do Zangico, viajou, disse que despacharam para São Paulo, não aguentava mais de ser para São Paulo. Se batendo um saco de farofa, rapaz. Nós sabe, Isa lá do Grupo Pimenta sabe, é, como é o nome dele, Jalminha também sabe, a galera lá do Grupo Pimenta tá ligado no Top Brega, viu, rapaz? Né, Pingo? Pois é, e meu programa é ruim?
1: Seu programa mata mil.
0: Tá vendo, dona Duge? O programa é nota mil.
1: Bom dia,
0: Jesus. Ah, aqui não, aqui tá errado. Bom dia, já, lá onde? Alô, Maurinha, galera do Tinguim, já ligaram o rádio, né? Dona Duge, Galego dos Cocos, Carinho Lilião, Dia da Vida, Bal, Dona Lil, todo mundo ligadinho, aquele abraço, né, Dona Eliene, lá no Umbuzeiro, rapaz, e Antônio Umbuzeiro também, tá todo mundo ligado. A galera não perde o programa. 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Eita, nós, né, Dona Suzanete? Alô, Ninha, alô, Celita, galera, todo mundo me ouvindo lá no Zangico, rapaz, é, né? Ouro Verde, São Mateus. Alô, seu Gildásio, é, rapaz, Zé Rico, é, rapaz, Dona Lourdes. Boa noite, meu povo, todo mundo ligado, né? Obrigado pelo carinho da companhia. Lá na Chapada, Bigode tá ligado, Dona Margarida.

0: 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Ei!
1: Bota pra torar, Gil Santana! Santana! Bota pra arrombar, pai! Você é um da 10!
0: Obrigado pela nota, Zé! E hoje vamos iniciar com música nova do Cristiano Neves, rapaz! Meu remédio é você! Oh! Que bom, né? Bora!

0: rapaz, tá Cristiano Neves, entrou no ritmo de forró, tá vendo? Querem mais Marquinho, rapaz. Dona Helene Passo, vovó Bizuí, completou 100 e tantos anos, bigode, todo mundo ligado. Vovó Bizuí disse que é 72. 72 aonde, rapaz? Vovó Bizuí é da época que Noé tava fabricando a arca. Olha, atenção, você que tá resfriado nesse São João, segura, hein? Ave Maria, Chico da Bananeira, tá pra morrer, rapaz, tosse brava, dá desgama, Zé, passa a receita.
1: Deixa eu ver seu remédio de bem, por favor.
0: Passa a receita, ligeiro?
1: Vai pegar, ó, escuta minha receita.
0: Sim.
1: Você vai pegar 3 limões, 4, coçar em cruz.
0: Sim.
1: Vai pegar um pouquinho de sal, botar dentro da água, junto
0: com
1: Bota pra cozinhar.
0: Sim.
1: Se tiver alho na sua casa.
0: Ele tem alho que ele vende alho na feira.
1: Alho, você lá bota com alho, você compra.
0: Ele vende alho na feira.
1: Tem que ter alho assim, bora. Só pegar uns 3 dentes de alho ou 4, pisar bem pisadinho, machucadinho, batata de bebê. Você vai pensar, você me responde.
0: Com certeza. Bora, Júlio Nascimento, a Rocha, criado por Iá.

0: Happy Braga.
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0: Eita, rapaz, tá aí o homem Jodival Maia, viu, Chicão? Lá dos Angicos, filho de São Paulinho, rapaz. Jogou duro, rapaz. Dá pra comer água 3 dias, né? Acho que eu lembrei da ex-namorada de uma vez. Umas ex-namoradas. Olha, a Noca do Cajueiro também tá ligado. Ô, dona Edilé, também tá ligado. Boa noite, meu povo. Alô, dona! Dona, como eu não me esqueço o nome dela? Dona Lúcia Bugaiú, na Lagoa do Boi. E também, rapaz, Dona Marisa, mamãe da Josi, viu, Kelly lá no Riacho Fundo. E a matadeira de galinha, a exterminadora de galinha, ela, vovó Bisuí. Fala, vovó Bisuí.
1: Não, Gis. Cheguei agora da lei que tava matando galinha. Tava vendendo galinha. Agora em São João, tava vendendo galinha. Passa um alôzinho pra mim, pra meus netinhos, passa um alô pra Divaldo, pra Sirlene. Pra todos aí, e pra você, pra Hilton. E boa noite. Jesus ama nós todos, viu? Eu arrumo as galinhas na sacola. Tchau, tchau. E eu fico alegre de trabalhar.
0: É, tem que trabalhar, Valbizinho. Como vai ficar alegre sem trabalhar? Tem que trabalhar. Tem que trabalhar. Rapaz, matadeira de galinha. Pense. Alô, Rita, na fazenda, Júlio. Também tá ligada. Pensa, vem, gosta de matar galinha, vovó Bisuí? Ave Maria. Você quer exterminar a galinha? Amela, matadeira de galinha. Vovó Bisuí. E gosta de ganhar prêmio. Eu penso bem que gosta de ganhar prêmio. Bora! Casa vazia, Amado Batista, emoção de saudade, feita por inteligência artificial. Bora, Madão, canta, vá. Vamos ver. 6h25.
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0: Eita, alô, meu primo Valdir, lá em Itapepu, rapaz. Tá ligado aqui demais, o Chico também tá ligado. Eliane Passo, João Paulo Darco, o povo tá todo ligado lá. Boa noite, obrigado pelo carinho da audiência. Obrigado por aparecer lá no cantinho, né, meu filho? Olha, dona Margarida e dona Jane lá no cantinho, rapaz. Dona Neide também não perde meu programa, DJ, é do restaurante, né? Tem um restaurante, você não bateu o rango. Oi,
1: Santana, eu quero ver a música com Zezinho Barro. Aqui é da pisadinha, por isso para mim, para você, para todo mundo da rádio, viu? Para aí Teixeira, para todo mundo da rádio, viu?
0: Fica esperando, para. 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Eita, nós, bora tocar o que agora? Eu nem sei, tanta música, né, galera? Alô, Dona Antônia, alô, Léo de Bitu, boa noite, meu povo camunense, seu Pupu, esposo Neide Góes, rapaz, tá lá ligado. Não perde meu programa, rapaz. Eita, nós. Cadê Zé? Manda alô pro povo, vá, Zé.
2: Eu já te liguei, já te liguei. Claro.
0: Hã? Eu mandei alô pro Edinho de Óbvio, da hora. Quem mais?
2: Eu já te liguei, já te liguei.
0: Ah, o povo lá de Baixa Grande, mandei na Xandinha, todo mundo ligado. Canta uma toada aí, vá, Zé.
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0: Tá vendo, Paulo Tasso?
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0: Eita, toada boa da Gota Serena. 6:43. Bora, Cristiano Neves da Rocha, lá. Se você chegasse agora,

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0: Rapaz, e música bonita na Globo, né, bonita? Essa é de torar, meu filho. Ah, mas tem que tocar agora todo dia, agora que eu não toco forró. Forró a partir de amanhã, né? Eu vou dar brega, vou dar os pedidos, empurrar forró até umas horas, viu, galera? É, forró amanhã, segunda, terça, quarta, aí agora estamos na boca do São João. Não, tô em gotinha, rapaz, que música boa da gota. Alô, dona Xandinha, tá ligada? Galera lá do Novo Horizonte, todo mundo ligadinho. Boa noite, meu povo, obrigado pelo carinho da audiência. Povo de Baixa Grande, né? Eita, nós. Cadê Jade lá? Jade lá sumiu. Bora, Jade lá. Fala, Jade lá.
1: Boa noite, de Santana. Sou Jade.
0: Sim. E o programa, tá bom?
1: Seu programa mata mil. Mil.
0: É, que você vai mil, né? Bora! 6h51, alô Valdir, meu primo, a galera lá do Itapipu, tá ligado, viu, rapaz? Sandro Lúcio, essa, será que é boa essa? Vamos ver se é boa.

fala, aqui é Doge. Quero mandar um abraço para todos vocês. Também o nosso amigo Gilson Santana, do programa Top Brega. 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

Doge derretado, né, rapaz? Música curtinha, essa do Doge, né, rapaz? Nem deu pra curtir direito. Homem, mulher carinhosa, né? É tão bom. Né, meu filho? Você gosta também? Ei, dona Xandinha, todo mundo ligadinho lá em Moré. Obrigado pelo carinho da audiência. Manda uma alusão aí pra essa galera bonita lá de Capim Grosso, rapaz. Que chabeira. Alô, galera, lá no bar de da Simone, né, rapaz? São José do Rio Jacuípe. Ela me disse que liga só pra me ouvir todo dia. Valeu, Simone. Aquele abraço, obrigado pelo carinho da audiência, né, dona Xandinha? O povo lá do Novo Horizonte, a galera de Baixa Grande, Ivo Muriquinho. Toda a galera aí, obrigado pelo carinho da audiência. E vó Bizuí, é, ó. E o profeta Mago Vanjo, velho, tarado num prato de feijão, tá ligado? É, não, profeta? Eita, nós. Alô, galera de Mundo Novo, Gabriel tá ouvindo a gente, B.A. tá ouvindo a gente, né, B.A.? É, rapaz, Caboré. Uma alusão pro Messias, já tá com a oficina.

Messias, lá no Andaraí, boa noite, Zé do Rádio, Zé do Rádio, para não posso esquecer, Zé do Rádio, também não perde meu programa. Valeu, galera, fui, volto amanhã de manhã, antes das 5 da manhã, se Deus quiser, tô por aqui, e valeu! A última com ele, lá de Tapiramutá, rapaz, Azevedo Mendes. Valeu, gente, boa noite, até amanhã, se Deus quiser, fui, tchau!

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1: No desmatamento.
2: Na Amazônia, a redução foi de 61% em maio desse ano, comparado a maio do ano passado.
1: E no Cerrado, a queda foi de 12%. O presidente disse que apresentará os dados aos Estados Unidos para reverter tarifas contra o Brasil.
2: E nós vamos falar também do Exame Nacional do Ensino Médio.
1: Inscrições terminam amanhã e o presidente do INEP, Manuel Palacios, conversa conosco sobre o que você precisa fazer para não perder a chance de fazer a prova.
2: Na apresentação da Voz do Brasil, Mariana Jungmann e Luciano Seixas.
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2: Mais de 100 mil famílias de 31 municípios serão beneficiadas por contratos de regularização fundiária.
1: Os documentos foram assinados hoje em cerimônia no Palácio do Planalto com a presença do presidente Lula.
2: Uma parceria com o programa Imóvel da Gente, que destina imóveis sem uso ou ociosos para atender necessidades da população, como saúde, educação e moradia.
3: Com a assinatura dos novos contratos nesta quinta-feira, mais de 100 mil famílias em 31 municípios serão beneficiadas com a posse definitiva do imóvel onde vivem. A iniciativa faz parte do programa Periferia Viva e prevê investimentos de 138 milhões de reais do novo PAC para que as prefeituras transfiram as titularidades dos imóveis. De acordo com o ministro das Cidades, Vladimir Lima, é o primeiro passo para dar dignidade a esses brasileiros.
4: Além da gente levar a regularização fundiária, a gente leva a urbanização de assentamentos precários, a gente leva água, drenagem, esgoto, melhoria habitacional, de forma a impactar positivamente vidas.
3: Os novos contratos somam-se a outros 14 em execução. O programa Periferia Viva é uma das ferramentas de democratização e destinação social do patrimônio da União e funciona em parceria com o programa Imóvel da Gente. A ideia é direcionar imóveis sem uso ou ociosos para políticas públicas, como afirmou o presidente Lula.
5: Não é preciso a gente ficar esperando que o movimento ocupe uma terra para a gente distribuir essa terra. A minha ideia era fazer uma prateleira de terras disponíveis, de terras ociosas, para que a gente não precisasse ter invasão, que a gente invadisse o movimento e entregasse para eles.
3: Desde 2023, o Imóvel da Gente destinou mais de 1.900 áreas em imóveis federais para atender necessidades da população, superando em quase 20% a meta estabelecida até o fim de 2026. A estimativa, segundo a ministra Esther Dueck, da Gestão e da Inovação em Serviços Públicos, é que as ações de moradia, titulação fundiária e instalação de equipamentos públicos beneficiem cerca de 400 mil famílias.
6: O patrimônio da União deixou de ser um conjunto de imóveis para se tornar, mais uma vez, um instrumento de justiça social, de desenvolvimento territorial e de fortalecimento de políticas públicas. A gente já está chegando hoje, com as entregas de hoje, a quase 1.900 imóveis, com a possibilidade de beneficiar 400 mil famílias.
3: Ao todo, as áreas destinadas somam mais de 18.500 quilômetros quadrados, cerca de 3 vezes o tamanho do Distrito Federal. Reportagem Gabriela Noronha.
1: Desmatamento na Amazônia legal teve redução de 61,4% em maio deste ano em relação ao mesmo mês de 2025.
2: É a maior queda percentual já registrada na região.
1: O mês também registrou queda de 12% no desmatamento no Cerrado.
2: Durante a apresentação dos dados hoje, o presidente Lula destacou que eles serão usados para reverter as sobretaxas impostas pelos Estados Unidos ao Brasil.
7: Os dados são do Sistema de Detecção de Desmatamentos em Tempo Real, DETER, feito pelo Instituto Nacional de Pesquisas Espaciais, o INPE, e mostram que foi registrada uma queda expressiva no desmatamento na Amazônia e no Cerrado brasileiro. Na Amazônia, em maio deste ano, a redução foi de 61% na comparação com o mesmo mês do ano passado. Em relação a maio de 2024, a queda foi de 26%. O ministro do Meio Ambiente, João Paulo Capobianco, destacou essa redução significativa.
8: Monitor monitoramos isso dia a dia, o IBAMA indo a campo, fazendo os embargos remotos, o ICMBio indo a campo, impedindo o desmatamento em unidades de conservação federais e também agindo em terras indígenas e assentamentos, conseguimos esse feito fundamental.
7: Também foi registrada a queda dos números de desmatamento no Cerrado em maio. A redução foi de 12% em relação ao mesmo mês do ano passado. Já na comparação com 2024, a queda foi de 25%. A ministra da Ciência, Tecnologia e Inovação, Luciana Santos, apontou que os dados são históricos e demonstram o compromisso do país com a ciência.
9: Essa divulgação dos dados é importante. A unidade de pesquisa do nosso ministério, que é o Instituto Nacional de Pesquisas Espaciais, é reconhecida internacionalmente, faz valer aqui a sua diretriz, que é exatamente colocar a ciência a serviço dos grandes desafios nacionais, como o combate ao desmatamento e a proteção dos nossos biomas.
7: O presidente Lula, que acompanhou a divulgação dos dados, voltou a afirmar que o combate ao desmatamento é uma prioridade do governo brasileiro e que os avanços precisam ser reconhecidos pelos Estados Unidos, que alegam questões ambientais entre as justificativas para impor maiores tarifas comerciais.
5: Isso é importante porque nós vamos ter que pegar esses dados, mandar para o cidadão do comércio dos Estados Unidos, que coloca a questão do desmatamento como justificativa para punir o Brasil com uma taxação maior, e vamos comparar o que acontece no Brasil com o que acontece nos Estados Unidos. Eles não sabem o trabalho que nós fazemos para fazer com que o desmatamento chegue a desmatamento zero até 2030.
7: Para o Ministério do Meio Ambiente e Mudança do Clima, a queda no desmatamento é resultado de um trabalho amplo que passa pela intensificação de ações de fiscalização, aumento de investimentos no setor ambiental e pelo trabalho do governo federal na fiscalização das normas de acesso ao crédito rural. Reportagem Márcia Fernandes.
1: O Enem, Exame Nacional do Ensino Médio, é a última etapa do ensino básico no Brasil.
2: É ele que abre a porta de entrada para o ensino superior e seleciona os estudantes para as vagas nas universidades públicas e privadas e nos institutos federais.
1: No caso dos estudantes do PEDMEI, a participação no Enem garante também uma bolsa adicional de R$200.
2: As inscrições acabam amanhã e hoje nós conversamos com Manuel Palacios, presidente do INEP, o instituto responsável pela execução do exame. Boa noite, presidente. Bem-vindo.
10: Boa noite. É um prazer estar aqui com vocês. Boa noite para todos que nos acompanham.
2: Presidente, as inscrições foram prorrogadas até amanhã. Até que horas os estudantes podem fazer a inscrição e há previsão de nova prorrogação no prazo?
10: Não, essa já foi a prorrogação possível. Às 23 horas e 59 minutos, ou seja, até a meia-noite de amanhã, todos podem fazer as suas inscrições na plataforma do INEP, enem.inep.gov.br/participantes.
1: Agora, esse ano a gente teve a inscrição pré-preenchida para os estudantes de escolas públicas, né, presidente? E eu tenho aqui uma pergunta da Raquel Santos, de Alagoas. Ela tem uma dúvida exatamente sobre isso. Vamos ouvir.
11: Meu nome é Raquel Ueta dos Santos, sou aluna da Escola Pública Maria Liel de Albuquerque Tavares, na cidade de Junqueiro, no estado de Alagoas, e minha inscrição para o Enem já está pré-preenchida. Mesmo assim, eu devo fazer a inscrição? E como eu faço isso?
10: Olha, esse ano nós tivemos a inscrição automática de todos aqueles que estão concluindo o terceiro ano do ensino médio na rede pública em todos os estados brasileiros. Essa inscrição automática, ela significa que estão todos devidamente registrados para fazer o Enem lá em novembro. Mas é preciso entrar na plataforma do INEP, entrar na página do participante para, primeiro, dizer qual é a língua estrangeira que vai fazer prova no final do ano. Escolher entre inglês e espanhol. Também dizer se tem necessidade de algum tipo de atendimento especializado. É também na página do participante, na hora do preenchimento dos formulários, que essa solicitação é feita. E há um questionário do candidato, do participante, que deve ser respondido. Nos casos daqueles estudantes que querem fazer prova em outro município que não aquele em que estudam, também podem solicitar nesse momento a sua transferência para um outro município. Enfim, mesmo já inscrito automaticamente, é fundamental entrar na página do participante para realizar essas ações. Escolher a língua, dizer se precisa de algum atendimento especializado, em especial, isso é para todo mundo, e responder o questionário do estudante.
1: Sem isso, não está inscrito, né?
10: Sem isso, a inscrição fica ainda pendente de seleção da língua e não estará concluída, efetivamente não estará concluída.
2: O mesmo vale para os estudantes do pé de meia, né? Eles precisam concluir a inscrição, né?
10: O pé de meia está na mesma situação. Eles estão todos inscritos automaticamente, mas precisam entrar na plataforma para realizar essas ações.
1: Agora, presidente, e o pagamento da inscrição para esses estudantes de escolas públicas, do pé de meia, principalmente, eles ficam automaticamente isentos? Não, né? O prazo para pedir isenção de pagamento já foi concluído, também foi prorrogado. Como é que fica nesses casos?
10: Todos os concluintes de rede pública estão isentos. E como a inscrição foi feita automaticamente, eles não vão precisar pagar a taxa, mesmo que não tenham pedido a isenção no tempo certo. A decisão de fazer a inscrição automaticamente isentou os concluintes. Os estados brasileiros informam quais são os estudantes que estão concluindo o ensino médio, e com base nesses dados nós fizemos a inscrição automática e isentamos a todos eles. Especialmente os que estão inscritos no pé de meia também estão isentos.
2: E aí o pagamento para quem precisa fazer vai até que dia?
10: Até dia 17 de junho, aqueles que precisam pagar, ou porque não foram isentos, ou porque não estão previstos mesmo nas categorias de isenção, eles precisam até dia 17 pagar o boleto. O sistema emite o boleto, vai no banco e paga a taxa de inscrição de R$85.
1: Bom, então vamos lá. Precisa, mesmo quem já está com inscrição pré-preenchida, precisa entrar na página do participante, concluir a sua inscrição, fazer essas seleções que o senhor mencionou. Essas pessoas que são de escolas públicas e pé de meia estão isentas, e quem não está isento precisa pagar a taxa de inscrição até a semana que vem.
10: Perfeitamente, é exatamente isso que precisa fazer para assegurar sua participação no Enem dia 8 e dia 15 de novembro, como está previsto.
1: Então, antes de concluir, presidente, a gente tem também uma pergunta, mas agora não é temática inscrição, já é temática prova. Vamos ouvir.
12: Olá, meu nome é Manu Azevedo, tenho 17 anos e eu estudo em escola pública, mais precisamente no Instituto Federal Goiano, Campus Cristalino, em Cristalina, Goiás. E minha dúvida é sobre a redação do Enem. Quais são os erros mais comuns que fazem os estudantes perderem pontos e o que podemos fazer para evitá-los durante a prova?
10: Olha, eu recomendo muito que você entre lá no site do INEP, na página do participante, para consultar o manual da redação. Todo ano, o INEP publica um manual com orientações para aquele que vai participar do exame, para justamente informar como é que é avaliada a redação, para que tenha uma noção clara do que é esperado. Mas eu posso dizer para você que uma das principais preocupações que tem crescido nos últimos tempos é a de que a redação não seja feita com base em argumentos pré-elaborados que servem para qualquer situação, porque eles acabam fazendo com que o argumento desenvolvido pelo estudante, pelo participante no Enem, fique frágil, fique sem relação com o tema proposto. Então, aquelas frases feitas, aquilo que muitas vezes o estudante mais desavisado prepara para colocar na prova, não funciona. Então, pense no tema e escreva de forma bem vinculada ao assunto que está sendo solicitado na prova.
2: Muito bem, nós conversamos com o Manuel Palacios, presidente do INEP, o Instituto Nacional de Estudos e Pesquisas Educacionais, Anísio Teixeira. Muito obrigado por sua entrevista à Voz do Brasil.
10: Eu que agradeço, estou sempre à disposição.
1: Todos os anos, mais de 80 mil pessoas desaparecem no Brasil e 40% delas não retornam para casa.
2: Por isso, o governo do Brasil está fortalecendo a Política Nacional de Busca de Pessoas Desaparecidas.
1: 3 novas ações foram elaboradas para aumentar a resposta aos casos de desaparecimentos.
13: Num piscar de olhos, em qualquer lugar, alguém simplesmente pode desaparecer, deixando para trás um grande vazio. O país registra registrou 84.760 casos de desaparecimento de pessoas em 2025, um aumento de 4% em relação a 2024. Ivanise Esperidião perdeu a filha aos 13 anos e há 3 décadas a dor ainda persiste.
14: São 30 anos de busca por respostas, de busca por melhorias no sistema de identificação e localização de pessoas desaparecidas.
13: E o que antes era uma jornada solitária ganhou força com a Política Nacional de Busca de Pessoas Desaparecidas. O governo federal, sociedade civil e organismos internacionais discutem a melhoria da integração, da atuação em rede, de cooperação entre as instituições para a busca dos desaparecidos. 3 publicações vão contribuir para o fortalecimento de ações conjuntas entre as instituições. Os materiais são para orientar, capacitar e servir de referência para a localização de pessoas desaparecidas em todo o país, como explica o diretor do Sistema Único de Segurança Pública, João Nogueira Júnior.
15: A cartilha, atuação da Polícia Militar e Guarda Municipal da Busca de Pessoas Desaparecidas, o guia de orientações às autoridades centrais e estaduais e o diagnóstico da gestão de pessoas falecidas com identidade desconhecida. Nosso objetivo é fortalecer a capacidade institucional dos entes federativos e estimular a atuação articulada entre todos os atores envolvidos.
13: Dados da Secretaria Nacional de Segurança Pública apontam que no Brasil, 60% dos desaparecidos são encontrados. Reportagem Cleide Lopes.
2: A violência contra a mulher pode se esconder atrás de uma tela de computador ou celular.
1: Ofensas virtuais, ataques de ódio, perseguição e exposição da nudez são casos vividos por muitas mulheres no ambiente digital.
2: O governo federal editou medidas voltadas às plataformas para que elas tenham mais agilidade e rigidez nesses casos.
16: Em cada 10 brasileiras com 16 anos ou mais sofreu violência digital no último ano, segundo dados levantados pelo Data Senado, Instituto de Pesquisa do Senado Federal. São quase 9 milhões de vítimas de crimes como perseguição, o chamado stalking, ataques de ódio online e exposição não consentida de imagens íntimas. Em muitos casos, o agressor é parceiro, ex-parceiro ou alguém do convívio da vítima. Rose Leonel faz parte dessas estatísticas. Ela teve fotos íntimas divulgadas na internet, sofreu linchamento moral e chegou a perder o emprego. Hoje é uma ativista.
17: Eu falei, assim que eu puder, se sair a condenação do meu ex, eu vou criar uma ONG para ajudar essas mulheres. E foi o que eu fiz. Nós criamos a ONG Marias da Internet. E de lá para cá nós temos trabalhado atendendo vítimas em todo o Brasil e fora do Brasil também.
16: No mês passado foi assinado um decreto com normas para as plataformas digitais. Segundo o texto, as empresas devem atuar rapidamente nesses casos, principalmente de exposição não consentida de imagens íntimas, com prazo de até 2 horas para a retirada do material. E também terão que reforçar o combate aos ataques de ódio. Outra mudança é que as plataformas precisam ter um canal específico e de fácil acesso para denúncias e informar os usuários sobre o Ligue 180, Central de Atendimento à Mulher. Janara Kalini, chefe da Assessoria Especial de Comunicação do Ministério das Mulheres, fala sobre a importância de atuar junto às plataformas.
18: Fazer com que as plataformas sejam mais rápidas e proativas em retirar esse conteúdo, todo, em banir perfis ofensivos. Isso é muito mais eficiente para manter um ambiente de paz para as mulheres.
16: No caso das plataformas que vendem anúncios na internet, elas terão que guardar informações sobre quem pagou por aquela publicidade. O objetivo é identificar os responsáveis caso aquele conteúdo cause prejuízos ou seja usado para cometer crimes. A fiscalização das plataformas digitais vai ficar a cargo da Agência Nacional de Proteção de Dados. Reportagem Luciana Colares de Holanda.
1: Amanhã, os cidadãos de Belém, no Pará, terão uma ótima oportunidade de renegociar dívidas pelo programa Desenrola.
2: É que a cidade vai receber o governo do Brasil na rua, iniciativa que leva serviços do governo federal para as capitais em parceria com o governo do estado e prefeitura.
1: Com isso, quem quiser vai poder ter ajuda para fazer a renegociação pelo Desenrola.
19: O governo do Brasil na rua chega ao Parque da Cidade em Belém, no Pará, nesta sexta-feira, 12 de junho. A capital é a 22ª cidade do país a receber o programa do governo federal, com o apoio do governo do estado e da prefeitura municipal. O projeto aproxima serviços públicos essenciais da população. Entre os mais procurados está o novo Desenrola Brasil, para renegociação de dívidas. A coordenadora de participação social e diversidade do Ministério da Fazenda, Ana Sobral, explica que a medida é importante, principalmente para ajudar as famílias que precisam de orientação para acessar o programa.
20: Muitas pessoas ainda têm dúvidas sobre como acessar o programa, verificar as condições de renegociação ou entender quanto realmente podem pagar para quitar suas dívidas. Nós orientamos sobre como acessar o Desenrola pelos aplicativos dos bancos, fazemos simulação utilizando a calculadora do programa e ajudamos as pessoas a compreenderem melhor as opções disponíveis para a negociação.
19: Estandes da Caixa Econômica Federal e do Banco do Brasil estarão no local para auxiliar a população na adesão ao programa. Segundo Ana Sobral, isso é importante para que as pessoas tomem conhecimento do valor da dívida e consigam as melhores condições possíveis.
20: E quando a dívida é com o Banco do Brasil ou com a Caixa, nós fazemos um encaminhamento para os estandes desses bancos, onde a negociação pode ser realizada na hora. Uma dúvida muito comum é quando a pessoa não sabe exatamente o valor atualizado da dívida. Nesses casos, nós utilizamos a calculadora do Desenrola para fazer uma estimativa do valor que poderá ser pago após a negociação.
19: A programação será no portão 9 do Parque da Cidade, das 9 horas da manhã às 5 horas da tarde desta sexta-feira. O acesso é pela Avenida Senador Lemos. Além do Desenrola Brasil, outros serviços serão ofertados, como perícias do INSS sem agendamento prévio, pé de meia e reforma Casa Brasil. Reportagem Joxan Natividade.
2: Mais 300 pessoas aprovadas no último Concurso Público Nacional Unificado, CPNU2, foram nomeadas.
1: A portaria do Ministério da Gestão e da Inovação em Serviços Públicos prevê a nomeação dos analistas técnicos executivos e a formação de cadastro de reserva do Ministério.
21: Foi autorizada a nomeação de 300 aprovados na segunda edição do Concurso Público Nacional Unificado, o CPNU2, e também a formação de cadastro de reserva do quadro de pessoal do Ministério da Gestão e da Inovação. As 300 vagas, todas de nível superior, são para o cargo de analista técnico executivo, que permite a atuação dos servidores em diferentes áreas e órgãos da administração pública federal. As nomeações individuais e os procedimentos relativos à posse serão publicados posteriormente pelos canais oficiais do Ministério da Gestão e da Inovação em Serviços Públicos. Informações sobre documentação, prazos e entrada em exercício podem ser acessadas no portal do servidor e na página oficial do Concurso Público Nacional Unificado, que é gov.br/gestão/concurso-nacional. Daniele Popov para a Voz do Brasil.
2: A agricultura brasileira deve registrar mais uma safra recorde.
1: A Companhia Nacional de Abastecimento prevê que serão colhidas 358 milhões e 600 mil toneladas de grãos, aumento de 1,8% em relação ao ciclo anterior.
2: O levantamento indica crescimento nas culturas de soja, milho e café na safra 2025-2026.
1: Já o Instituto Brasileiro de Geografia e Estatística trabalha com uma estimativa de 358 milhões e 400 mil toneladas, em crescimento de 1,2%.
2: O IBGE mede a safra de janeiro a dezembro e a Conab adota ano safra, que geralmente vai de setembro de um ano a agosto do ano seguinte.
1: E essas foram as notícias do Governo do Brasil.
2: Uma realização da Secretaria de Comunicação Social da Presidência da República.
1: Com produção da empresa Brasil de Comunicação.
2: Fique agora com as notícias do Poder Judiciário e do Congresso Nacional. Boa noite.
1: Boa noite para você e até amanhã.
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22: STF julga recursos sobre responsabilidade de redes sociais.
23: STJ mantém indenização à família que pagou por tratamento após descumprimento de ordem judicial pelo Estado.
22: Senado Federal inspeciona códigos-fonte dos sistemas eleitorais.
23: Boa noite, eu sou Marcela Luiza.
22: E eu sou Walter Lima.
23: O plenário do Supremo Tribunal Federal votou na sessão plenária desta quinta-feira pelo aprimoramento da decisão que definiu parâmetros para a responsabilização das plataformas digitais por conteúdos publicados por terceiros.
22: Os ministros analisaram recursos contra a decisão que alterou a aplicação do artigo 19 do Marco Civil da Internet. A questão envolve a tese fixada pelo STF que alterou o regime de responsabilização das empresas provedoras de aplicações de internet.
23: Pela regra anterior, as plataformas só respondiam civilmente por danos gerados por terceiros se descumprissem ordem judicial específica de retirada. Pelos novos critérios, as plataformas podem ser responsabilizadas se não atuarem imediatamente para retirar publicações que envolvam crimes graves como terrorismo, racismo, homofobia, tentativa de golpe de Estado, instigação ao suicídio ou mutilação, além de crimes contra mulheres e crianças.
22: Na sessão de hoje, o relator de parte dos recursos apresentados ao Supremo Ministro Dias Toffoli propôs que esse entendimento tenha efeitos apenas para o futuro, a partir da publicação da ata do julgamento em 27 de junho de 2025. Com isso, a nova interpretação não alcançaria fatos antigos que ainda não haviam sido levados ao judiciário.
23: Quando o poder público não cumpre ordem judicial para garantir tratamento de saúde, a obrigação de custear o atendimento pode ser convertida em indenização.
22: O entendimento é do STJ. Fátima Uchoa.
24: Uma mulher entrou na justiça para garantir a internação compulsória do filho com vários problemas de saúde. Segundo ela, não havia vaga adequada para o tratamento no estado onde a família morava, então pagou a internação na capital paulista. Como o estado não cumpriu a ordem judicial para custeá-la, a mulher pediu que a obrigação fosse convertida em indenização pelos gastos. O ente público foi condenado a pagar pouco mais de 20 mil reais e a segunda turma do STJ manteve a determinação. Para a relatora ministra Maria Tereza de Assis Moura, não houve decisão fora do pedido da ação e, como a ordem judicial não foi cumprida, a indenização foi uma adaptação à realidade do caso, o que é permitido por lei.
23: Semana da Conciliação Trabalhista 2026 atendeu mais de 500 mil de pessoas.
22: Os valores movimentados superam os 2 bilhões de reais. Marla Lacerda.
25: Os números são recordes. Na 10ª edição do mutirão, que aconteceu de 25 a 29 de maio, foram realizadas mais de 97 mil audiências de conciliação em todo o país. Foram fechados mais de 30 mil acordos. No TST, mais de 100 mil reais foram arrecadados em processos encerrados. estados. A ideia da campanha é incentivar os acordos e reduzir o volume de ações e o tempo de espera dos trabalhadores para resolver pendências na justiça. Um ganho que vai além de resultados financeiros. O fim de uma disputa é um alívio tanto para a empresa quanto para o trabalhador.
23: Senado Federal inspeciona códigos-fonte dos sistemas eleitorais.
22: Os códigos foram abertos para inspeção em outubro do ano passado. Fábio Ruas.
3: O representante do Senado foi recebido pela equipe da Secretaria de Tecnologia da Informação do TSE. Ele viu uma urna desmontada e analisou a programação dos códigos-fonte. O Senado é a segunda instituição a fazer a inspeção. A primeira foi o Partido União Brasil, que foi ao TSE em maio. Os códigos-fonte são o conjunto de instruções que orientam o funcionamento da urna e dos sistemas eleitorais. A inspeção pode ser feita até setembro, quando será realizada a cerimônia de assinatura digital e lacração dos sistemas eleitorais. A Confederação Nacional do Comércio tem inspeção agendada para a próxima segunda-feira, dia 15 de junho.
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23: Uma boa noite.
22: E até amanhã.
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1: Eu sou Paula Groba.
2: E eu sou Ricardo Nakaoka.
1: E estes são os destaques de hoje do Jornal do Senado, que começa agora.
2: Renegociação de dívidas rurais. Linha de crédito vai atender produtores com perdas de safra entre 2019 e 2025.
1: Brasileira que inventou caneta detectora de câncer defende tecnologia no SUS.
2: Ensino domiciliar recebe apoio em debate no Senado.
1: Boa noite.
2: Boa noite.
1: Em uma tentativa de dar fôlego a produtores rurais afetados por crises climáticas e oscilações do mercado internacional, o Senado aprovou um projeto que cria mecanismos para a renegociação de dívidas no campo. A proposta autoriza o uso de recursos do fundo do pré-sal e de outras fontes para financiar novas linhas de crédito destinadas a agricultores que acumularam prejuízos nos últimos anos.
2: O texto, aprovado com alterações, segue agora para a nova análise da Câmara dos Deputados. Repórter Alexandre Campos.
3: Pelo texto, poderão ser beneficiários da linha de crédito especial os produtores rurais, associações e consórcios que no período entre 2019 e 2025 tenham registrado em duas ou mais safras perdas de no mínimo 30% da renda bruta agropecuária comprovadas por laudo técnico. Ex-ministra da Agricultura, a senadora Tereza Cristina, do PP de Mato Grosso do Sul, afirmou que a renegociação é essencial para o setor agrícola, que enfrenta um cenário de dificuldade motivado por diversos fatores.
4: Nós temos as commodities em baixa, nós temos os juros em alta, nós plantamos uma safra com o dólar a 6 e estamos colhendo com o dólar a 5. Isso é mortal para os preços dos agricultores, fora o problema que o Rio Grande do Sul teve climático e outros estados brasileiros.
3: O texto ainda permite a concessão de desconto para liquidação até o final de 2027 de dívidas de mini, pequenos e médios produtores rurais referentes a operações de crédito contratadas até 31 de dezembro de 2018 e a renegociação de dívidas de produtores de municípios nas áreas de atuação da SUDENE e da SUDAM.
1: E a regularização de áreas rurais embargadas por questões ambientais poderá se tornar mais ágil no país.
2: A Comissão de Agricultura aprovou por unanimidade um projeto que altera o Código Florestal e permite a celebração de acordos entre produtores rurais e órgãos de fiscalização para facilitar a recuperação e a regularização dessas propriedades. Repórter Marcela Cunha.
5: O projeto do senador Sérgio Petecão, do PSD do Acre, prevê que o produtor poderá buscar a regularização da área rural junto ao órgão ambiental. Esse processo será feito por meio de um termo de compromisso, com obrigações para interromper a irregularidade, reparar o dano e regularizar a área. E não vale para atividades como garimpo ilegal, grilagem e infrações em terras indígenas ou unidades de conservação. O relator, senador Zequinha Marinho, do Podemos do Pará, defende que o embargo, criado para interromper danos ambientais, não vire uma punição sem prazo definido.
6: Lá no meu estado, o estado do Pará, o que tem de gente que já cumpriu tudo, mas continua embargado, alguma coisa assustadora. A gente precisa regularizar isso para que a economia rural não venha quebrar, como está acontecendo em função desses embargos.
5: Entre as mudanças feitas pelo relator está um cronograma para análise de embargos que já estão em vigor, priorizando os mais antigos. Durante a discussão, senadores defenderam que o embargo fique limitado à área onde ocorreu a infração, sem comprometer toda a propriedade ou outras áreas vinculadas ao produtor.
1: A possibilidade de pais assumirem integralmente a educação dos filhos dentro de casa voltou ao centro do debate no Senado.
2: Defensores do chamado ensino domiciliar ou homeschooling afirmam que a modalidade amplia a liberdade das famílias e pode oferecer uma formação mais personalizada para crianças e adolescentes. Os detalhes com Márcio Maturana.
7: O presidente da Associação Nacional de Educação Domiciliar, Carlos Vinícius Reis, defendeu o chamado homeschooling com argumentos religiosos.
8: Quando Deus estabeleceu de maneira ainda mais clara que os pais deveriam educar os seus filhos, transmitir para eles a sua fé, seus valores, a sua moral, a sua concepção. E isso, nenhum Estado, nenhum regime, nenhuma Constituição poderia atentar contra.
7: O senador Eduardo Girão, do Novo do Ceará, foi o requerente da audiência e presidiu a reunião. Ele revelou que já foi feito um pedido de urgência para o projeto ser votado no plenário do Senado. Estado e disse que, no Brasil, o ensino domiciliar vem sendo prejudicado pela justiça.
9: Nós temos a presença de pais aqui que foram ameaçados, né, inclusive com determinação de um juiz, com todo respeito a quem pensa diferente, para mim, um militante.
7: A família citada por Girão participou da reunião e a experiência da condenação dos pais foi relatada pela filha Alicia Denardi, de 11 anos.
10: Meus pais foram condenados a 50 dias de detenção em regime semiaberto e esse é o único modo da gente conseguir continuar junto sem eles terem de dormir durante 50 dias com bandidos.
7: A presidente da Comissão de Direitos Humanos, Damaris Alves, do Republicanos do Distrito Federal, disse que o ensino domiciliar é uma tendência mundial.
11: O Brasil quer sentar no mundo inteiro com as nações ricas. As nações ricas têm o ensino domiciliar. Por que a gente ainda, com relação a esse tema, quer ficar na Idade das Trevas, na Idade Primitiva?
7: A Comissão de Educação, onde o projeto está sendo analisado, já fez 3 audiências públicas sobre homeschooling. A maior parte dos debatedores considerou a medida equivocada por fazer uma contraposição entre família e escola, quando as duas são necessárias. O ensino domiciliar foi associado à falta de socialização, ao risco de violência no ambiente doméstico, à desvalorização dos professores e à desconsideração das crianças com deficiência.
1: E uma tecnologia brasileira capaz de identificar células cancerígenas em tempo real durante cirurgias foi destaque em audiência pública na Comissão de Assuntos Sociais.
2: A chamada caneta que detecta o câncer, desenvolvida por uma cientista brasileira, foi apresentada como uma inovação com potencial e parlamentares defenderam a incorporação da tecnologia ao Sistema Único de Saúde. Repórter Marcela Diniz.
12: A Maspec Pen é uma caneta que identifica em mais ou menos 10 segundos células cancerígenas. Testada em cerca de 450 cirurgias para a retirada de 12 tipos de tumores, a tecnologia permitiu uma operação precisa, sem retirada de mais tecido do que o necessário, o que reduziu o tempo de recuperação dos pacientes, a necessidade de novas operações e também de quimio e radioterapias complementares. A invenção é da cientista brasileira Lívia Schiavinato Eberlin, formada pela Unicamp e que atua hoje na Baylor College of Medicine, em Houston, no estado americano do Texas. No Brasil, o Hospital Albert Einstein é o primeiro fora dos Estados Unidos a conduzir testes clínicos em pacientes com cânceres de pulmão e tireoide. Em audiência no Senado, Lívia Eberlin defendeu a incorporação da tecnologia ao Sistema Único de Saúde.
13: Todos os dias a gente recebe uma mensagem perguntando, Lívia, quando que estará disponível no SUS? E essa é a realidade que a gente precisa mudar, né? O acesso à tecnologia de ponta tem que ser para todos.
12: A senadora doutora Eudócia, do PSDB de Alagoas, que presidiu o debate, defendeu rapidez nas análises da Anvisa e da Comissão Nacional de Incorporação de Tecnologias no SUS, a Conitec, para que a caneta detectora de câncer possa ser oferecida nos tratamentos oncológicos da rede pública de saúde.
1: Enquanto o mundo volta as atenções para o futebol com a abertura da Copa do Mundo masculina nesta quinta-feira, o Brasil segue avançando nos preparativos para receber a Copa do Mundo feminina de 2027.
2: O Senado aprovou um projeto que estabelece regras para a isenção do ISS sobre serviços ligados à organização e à realização da competição. A medida busca garantir o cumprimento dos compromissos assumidos pelo país junto à FIFA para sediar o torneio. Repórter Pedro Pincer.
14: A medida não cria automaticamente o benefício, mas estabelece uma base legal para que os municípios decidam, por meio de legislação própria, se vão ou não adotar a desoneração. A adoção de incentivos fiscais costuma fazer parte desse tipo de acordo internacional, com o objetivo de garantir a estrutura necessária para a realização da competição. Para o relator, senador Romário, do PL do Rio de Janeiro, a realização da Copa no Brasil transcende a questão econômica.
15: Agora, na Copa Feminina, sem projetos e obras faraônicas, estamos falando do mais importante, da essência do esporte, o legado social que ela deixará. Estamos falando de jovens e crianças que certamente irão se inspirar com as atletas e com a festa nos estádios.
14: O evento será disputado em Brasília, Belo Horizonte, Rio de Janeiro, São Paulo, Recife, Salvador, Fortaleza e Porto Alegre. O texto segue agora para a sanção presidencial.
2: Com edição de Paula Groba e trabalhos técnicos de João Lira, o Jornal do Senado fica por aqui. Acompanhe agora as notícias da Câmara dos Deputados. Boa noite.
1: Boa noite e até amanhã.
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17: Relator apresenta nova versão à proposta que criminaliza a misoginia.
18: Projeto prevê redução de desigualdades regionais no tratamento do câncer.
17: Câmara pode votar adesão do Brasil a medidas contra a violência no trabalho.
19: Boa noite. A Câmara pode votar a adesão do Brasil à Convenção Internacional que prevê punições e reparações para assédio e violência no trabalho. O repórter Antônio Vital tem os detalhes da proposta.
20: Ganhou o regime de urgência e pode ser votado pelo plenário da Câmara a proposta que aprova a adesão do Brasil à Convenção da Organização Internacional do Trabalho, a OIT, com medidas contra violência e assédio no trabalho. O regime de urgência permite que o texto seja votado diretamente no plenário sem passar pela análise das comissões permanentes da Casa, mas a votação provocou discussão com críticas da oposição. A Convenção 190 da OIT é o primeiro tratado internacional a reconhecer o direito de todas as pessoas a um mundo de trabalho livre de violência e assédio. Os países que ratificarem o texto ficam obrigados a adotar medidas, como proibir violência e assédio contra trabalhadores e garantir reparação às vítimas e sanções aos autores. A Convenção considera violência e assédio baseados no gênero como práticas inaceitáveis e inclui o assédio sexual como violência praticada contra as pessoas em razão do seu sexo e gênero. Outro trecho estabelece que as medidas previstas na Convenção se aplicam à violência e assédio que ocorrem no trabalho, inclusive durante os deslocamentos do empregado. Deputados da oposição criticaram a adesão do Brasil à Convenção. Para o deputado Cabo Gilberto Silva, do PL da Paraíba, o texto pode acarretar punições aos empregadores, mesmo que a violência ocorra fora do ambiente de trabalho. Já o deputado Márcio Marinho, do Republicanos da Bahia, sugeriu alteração para que a expressão gênero seja interpretada como uma referência ao sexo da pessoa. O deputado Kim Kataguiri, do Missão de São Paulo, disse que os termos do tratado são vagos.
21: Obviamente, sempre se coloca palavras bonitas para tentar justificar enfrentamento a assédio, coisas que todos são favoráveis, mas quando você vai ver nas definições, você coloca aqui a violência e o assédio, a definição. Um conjunto de comportamentos e práticas inaceitáveis ou ameaças de tais comportamentos que sejam suscetíveis de causar dano econômico. O que é uma ameaça de um comportamento inaceitável capaz de causar um dano econômico?
20: A convenção entrou em vigor em 2021 e até 2023 já tinha sido ratificada por 27 países, entre os quais a Inglaterra, Espanha, Itália, Uruguai, Peru e Argentina. Na Câmara, parecer pela aprovação do texto apresentado pela deputada Fernanda Melchiona, do PSOL do Rio Grande do Sul, não chegou a ser votado pela Comissão de Relações Exteriores. Ela citou estudos que indicam que uma em cada três mulheres afirma ter sofrido algum tipo de assédio sexual no ambiente de trabalho. Ao defender o regime de urgência para a proposta, a deputada Jaque Rocha, do PT do Espírito Santo, disse que a convenção amplia o combate à violência.
22: Essa ratificação, ela cria uma base internacional para fortalecer e ampliar os instrumentos de combate à violência e principalmente fortalecendo leis, como nós aprovamos aqui, que cria o programa Emprega Mais Mulheres, para dar mais suporte às medidas administrativas e de proteção no serviço público e privado.
20: Ainda não há data para votação no plenário da Câmara da proposta que aprova a adesão do Brasil à convenção da OIT sobre combate à violência e assédio no trabalho. Da Rádio Câmara de Brasília, Antônio Vital.
16: Trabalho.
17: Alexandre Lindemeyer, do PT do Rio Grande do Sul, celebra a aprovação na Câmara de proposta que acaba com a escala 6x1. O parlamentar afirma que a redução da jornada para 40 horas semanais representa um avanço para a qualidade de vida dos trabalhadores.
18: Alexandre Lindemeyer critica projeto apresentado no Senado que permite regime flexível de trabalho com pagamento baseado nas horas cumpridas. Ele avalia que a medida ameaça direitos trabalhistas ao reduzir a previsibilidade de jornada, salário e descanso.
17: Enfermeira Rejane, do PCdoB do Rio de Janeiro, critica o que classifica como terceirização da saúde pública por meio das organizações sociais. Ela avalia que o modelo das chamadas OSs impõe metas e cobranças que precarizam o trabalho de profissionais responsáveis pelo cuidado dos pacientes.
18: Enfermeira Rejane defende a criação de uma CPI na Assembleia Legislativa do Rio de Janeiro para investigar a atuação das organizações sociais. Ela afirma que essas entidades adotam contratos marcados por pejotização, com relatos de salários atrasados e perda de direitos trabalhistas.
16: Desenvolvimento Regional.
17: pedido de vista adiou a votação de uma proposta que aumenta os repasses federais para municípios e cria fundos para as regiões Sul e Sudeste. A repórter Noelle Nobre tem mais detalhes da votação.
0: Um pedido de vista coletivo adiou para o próximo dia 17 de junho a votação da proposta de emenda à Constituição que aumenta em um ponto percentual os repasses da União para o Fundo de Participação dos Municípios, o FPM. A proposta, em análise em comissão especial da Câmara, também cria fundos constitucionais de financiamento para as regiões Sul e Sudeste. O adiamento foi solicitado pelo deputado Reginaldo Lopes, do PT de Minas Gerais, um dos autores da PEC original, para que os parlamentares tenham mais tempo de dialogar sobre o texto elaborado pelo relator, deputado Arnaldo Jardim, do Cidadania de São Paulo. Lopes explicou.
3: E a ideia é que pudesse, então, construir uma transição para a aprovação desta emenda constitucional. Se for possível, eu preferia, então, que a gente pudesse, sei lá, suspender ou deixar para a gente apreciar na semana que vem.
0: O parecer de Arnaldo Jardim prevê que a União entregue a estados e municípios 53% da arrecadação do imposto de renda, do IPI e do novo imposto seletivo. Atualmente, esse índice é de 50%. Com a mudança, o FPM passará a receber uma parcela adicional de 1% em março de cada ano, somando-se aos repasses já existentes de julho, setembro e dezembro. O relator argumentou que o reforço no FPM é vital para prefeituras que lidam com custos operacionais crescentes. Além disso, o texto institui fundos para o Sul e Sudeste, destinando 1% da arrecadação federal para cada região financiar o setor produtivo local por meio de bancos regionais. O objetivo, segundo Arnaldo Jardim, é dar tratamento igualitário às regiões do país.
4: A região Nordeste já tem um fundo de desenvolvimento, a região Centro-Oeste também o tem, a região Norte tem um fundo de desenvolvimento e exatamente as duas outras regiões. As regiões Sul-Sudeste não tem.
0: O texto atual incorpora sugestões de outras propostas que tratam do assunto e estão sendo analisadas na Câmara. Da Rádio Câmara de Brasília, Noelle Nobre.
16: Economia.
18: Beto Preto, do PSD do Paraná, apresentou o projeto de lei que prevê a extinção do Conselho Administrativo de Recursos Fiscais, o CARF. Ele argumenta que o modelo atual contribui para a demora no julgamento de processos envolvendo grandes débitos tributários.
17: O deputado apoia um novo sistema de contestação fiscal, no qual os contribuintes tenham acesso mais célere à análise judicial de seus casos. Para Beto Preto, a ideia é modernizar os procedimentos e tornar a relação entre cidadãos e administração tributária mais simples e eficiente.
16: Agricultura.
18: Rafael Simões, do União de Minas Gerais, cobra do governo federal medidas contra a concorrência desleal no comércio de leite importado da Argentina e do Uruguai. O legislador afirma que produtores brasileiros estão decepcionados com a falta de ação por parte do executivo.
17: Rafael Simões destaca a força da pecuária leiteira do Brasil para a economia nacional. Ele também defende a aprovação de propostas que criam uma linha especial de renegociação de dívidas de produtores rurais afetados por eventos climáticos com o uso de recursos do Fundo Social do Pré-Sal.
16: Transportes.
18: Eduardo Bismarck, do PV do Ceará, pede ao DENIT medidas para aumentar a segurança na BR-304, no trecho que corta o município de Aracati. Entre as reivindicações estão a retirada de lombadas das pontes sobre o rio Jaguaribe e a adoção de alternativas que reduzam os acidentes.
17: O parlamentar também defende a implantação de uma rotatória e o reforço da sinalização no acesso às praias de Canoa Quebrada, Marjolândia e Quixaba. Segundo ele, as intervenções são necessárias para melhorar a mobilidade e acompanhar o crescimento do turismo na região.
16: Segurança Pública.
18: A relatora da proposta que criminaliza a misoginia apresentou ajustes ao texto principal que está em debate na Câmara. A expectativa é que o projeto seja votado ainda este mês no plenário, como informa o repórter José Carlos Oliveira.
5: A coordenadora do Grupo de Trabalho de Criminalização da Misoginia, deputada Tabata Amaral, do PSB de São Paulo, anunciou ajustes no projeto de lei sobre o tema, já aprovado no Senado e com possível votação no plenário da Câmara dos Deputados ainda neste mês, com relatoria da própria deputada. O texto original equipara a misoginia ao crime de racismo, o que a torna inafiançável e imprescritível. Tabata alterou principalmente a definição de misoginia.
6: A fim de preservar a uniformidade conceitual da legislação penal e processual penal sobre o tema, propomos a substituição dos termos ódio e aversão previstos no projeto para a caracterização da misoginia pelas expressões menosprezo ou discriminação em razão da condição de mulher.
5: Tabata Amaral afirmou que a aprovação da proposta será avanço civilizatório essencial. A misoginia é descrita como fenômeno estrutural profundamente enraizado em relações de poder historicamente marcadas pela desigualdade de gênero. A deputada também identificou crescente disseminação de comunidades e redes de conteúdo na internet associadas à chamada machosfera, que difundem narrativas de hostilidade ao feminino e promovem processos de radicalização, sobretudo entre jovens. Entre outros pontos, o novo texto de Tabata Amaral prevê suspensão temporária de conta ou perfil de internet que veiculem conteúdo ilícito.
6: A gente precisa aprovar esse texto ainda nesse mês, porque enquanto a gente não atualiza a legislação, a gente vai ter criminosos que não só se sentem à vontade, mas estão sendo autorizados todos os dias a dizerem que mulheres podem e devem ser assassinadas, podem e devem ser humilhadas,

0: plenário, possivelmente na mesma semana, de acordo com a deputada.
1: E aí, fiquem muito à vontade nos próximos dias para me procurar, para que a gente possa ir ajustando e que traga, de fato, um consenso de todos os membros do nosso grupo de trabalho.
0: Tabata Amaral também definiu propostas prioritárias complementares ao projeto de lei principal. Duas já estão formalizadas e tratam do enfrentamento à violência digital contra as mulheres. A outra proposta é um anteprojeto sobre investigação e atendimento das vítimas de ato de misoginia com medidas de prevenção à violência doméstica e familiar contra a mulher. A deputada Talíria Petroni, do PSOL do Rio de Janeiro, manifestou otimismo quanto à rápida aprovação dos textos no Congresso.
2: Tem muitas diferenças que constituem as deputadas da bancada feminina, mas tem também muitas coisas que nos unem. E, lamentavelmente, a violência é uma delas. 367 meninas menores de 18 anos foram vítimas de feminicídio nos últimos 5 anos. Uma vida inteira interrompida pelo feminicídio. Isso é chocante num país que, infelizmente, todo ano mata quase 1.500 mulheres por serem mulheres.
0: O grupo de trabalho ainda apresentou uma indicação ao Ministério das Mulheres para a regulamentação de medidas de prevenção e enfrentamento à violência digital contra a mulher, além de ações preventivas em articulação com os órgãos federais. Da Rádio Câmara de Brasília, José Carlos Oliveira.
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4: Política. Rogério Correia, do PT de Minas Gerais, exige apuração sobre documentos divulgados por reportagem a respeito de pagamentos do Banco Master ao filme Dark Horse, ligado à trajetória do ex-presidente Jair Bolsonaro. Ele afirma que o material indica repasses em dólar entre 2025 e 2026.
5: Rogério Correia questiona a origem dos recursos envolvidos. O deputado pede investigação sobre uma possível conexão entre as transferências feitas ao projeto cinematográfico e verbas da Previdência dos Servidores do Estado do Rio de Janeiro.
4: Coronel Crisóstomo, do PL de Rondônia, elogia a postura dos políticos da direita diante dos desafios enfrentados pelo Brasil. Ele afirma que os parlamentares de oposição têm contribuído para o fortalecimento da segurança pública, do agronegócio e de valores ligados à família.
5: Coronel Crisóstomo acrescenta que o país também precisa de mudanças na condução da economia para evitar mais pressão sobre a população. O deputado critica a política econômica do governo federal, citando o editorial da imprensa que alerta sobre o aumento de gastos públicos.
4: Ricardo Maia, do MDB, faz um balanço de sua agenda no interior da Bahia, destacando encontros com lideranças políticas e comunidades locais. Ele afirma que sua presença nos municípios fortalece o diálogo com a população e permite acompanhar de perto as demandas regionais.
5: Ricardo Maia também ressalta a participação em inaugurações e visitas a obras em andamento. Ele defende que a atuação no interior é fundamental para contribuir com ações voltadas ao desenvolvimento local e à melhoria da qualidade de vida da população.
4: Saúde. A Comissão de Finanças e Tributação da Câmara aprovou proposta para ampliar o combate ao câncer e a assistência aos pacientes, reduzindo as desigualdades regionais de acesso ao tratamento. A repórter Sofia Peçanha tem os detalhes.
6: A Comissão de Finanças e Tributação da Câmara dos Deputados aprovou a criação de um Programa Nacional para Combate ao Câncer. Originalmente, o projeto estabelecia o Fundo Nacional de Combate ao Câncer e de Assistência a Portadores. Mas, por recomendação do relator do texto, o deputado Merlong Solano, do PT do Piauí, a comissão optou por substituir o fundo pelo Programa Nacional de Combate ao Câncer e de Assistência a Portadores. Entre as prioridades previstas estão a prevenção e o diagnóstico precoce da doença, a ampliação do acesso aos serviços de oncologia, a qualificação de

0: profissionais de saúde e apoio à pesquisa científica. Se a proposta for transformada em lei, o Ministério da Saúde deverá regulamentar o programa e definir as ações necessárias para sua implementação. Segundo Melong Solano, ações de prevenção e diagnóstico precoce são fundamentais para aumentar as chances de sucesso no tratamento.
1: A gente sabe que o câncer é uma das enfermidades que mais agrava a vida das pessoas, mas felizmente ele cada vez mais tem cura, desde que haja cuidados preventivos e tratamento rápido, até mesmo precoce, se for possível, melhor. O que implica na montagem de toda uma rede de informação e de diagnóstico precoce.
0: O texto também determina que o programa prioriza a redução das desigualdades regionais no acesso aos serviços oncológicos. O relator afirma que a intenção é reduzir a necessidade dos pacientes se deslocarem longas distâncias para realizar exames, consultas ou tratamentos especializados.
1: Também no projeto, a gente estabeleceu a necessidade do Ministério dar especial atenção à descentralização dessa rede, no sentido de diminuir a desigualdade regional que existe em relação ao acesso ao tratamento do câncer.
0: A criação de um Programa Nacional de Combate ao Câncer será analisada agora pela Comissão de Constituição e Justiça, antes de seguir ao Senado. Da Rádio Câmara de Brasília, Sofia Peçanha.
2: Direitos Humanos.
3: Robinson Faria, do PP do Rio Grande do Norte, quer impedir a aplicação de punições baseadas na lei do silêncio em situações relacionadas a comportamentos de pessoas com transtorno do espectro autista. A ideia é evitar constrangimentos contra famílias atípicas.
4: Robinson Faria afirma que a proposta surgiu após o relato de uma mãe de crianças autistas que teria sido ameaçada e intimidada em seu condomínio. Para o deputado, é papel do legislativo garantir mais respeito às necessidades das pessoas neurodivergentes e de seus familiares.
3: Termina agora o Jornal Câmara dos Deputados, produzido pela Rádio Câmara, com trabalhos técnicos de Wellington Teles e a apresentação de Val Monteiro e Luciana Vieira. Uma boa noite para você.
4: A Voz do Brasil está de volta amanhã. Boa noite.
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Boa noite, ouvintes conectados nos 1080 AM da Rádio da Universidade. Eu me chamo Clara Graziola e para esta noite de quinta-feira, vamos começar acompanhando o programa Clube da Música. Depois, seguimos acompanhando a seleção musical de Werner Sebastian Rupp. Na técnica, como de costume, está Clayton Lopes.

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0: Muito bem, gente, em Piritiba são exatamente 20 horas e 7 minutos aqui diretamente dos estúdios da Emoré FM para o Brasil, para o mundo. Muito boa noite para cada um de vocês aí, tá certo? E muito obrigado pelo carinho, pela audiência de todos vocês. Olha só, a programação esta está no ar para vocês, é a programação Espaço Gospel. Essa programação é top demais, é exclusivamente para você. É feita especialmente para cada um de vocês aí que está escutando a nossa Emoré FM 96,3. Franklin Souza, comunicando com você. Juntos vamos ficar até as 23 horas e até lá vamos, né, escutar o que há de melhor de canção que só a Emoré FM tem aqui, né, no baúzinho escondidinho aqui. As músicas bem interessantes são escolhidas a dedo, né, para vocês aí, ouvintes, nossos queridos ouvintes. Muito obrigado pelo carinho de todos vocês. Olha só, eu quero mandar um forte abraço, não posso deixar de mandar um forte abraço aí pra Dona Bizuí lá no Andaraí. Isso mesmo, Dona Bizuí, forte abraço aí pra senhora. Eu falei a ela que eu ia, né, ia na residência dela aí pra tomar um cafezinho quentinho, que ela, só ela sabe preparar aí no Andaraí. Mas infelizmente o tempo é curto e ainda eu não encontrei um espaço pra ir até a casa da Dona Bizuí, mas com fé em Deus eu vou lá, vou aparecer lá, tá bom? Abraçando essa rapaziada esperta, essa moçada esperta também aí no França, Miguel Calmon, Andaraí, Sumaré, França de novo. Miguel Calmon. É, quero mandar um forte abraço todo especial para minha amiga Rosana lá em Itapuã e sua mãe também, né? Está de radinho ligado. Rosana lá em Itapuã de Várzea do Poço. Alô, Cigana. Alô, Jorginho. Forte abraço pra você, meu velho. Alô, Lucas. Aí, Lucas aí, meu amigo Lucas, filho do nosso amigo Elivaldo Gregório, aí no povoado de Areia Branca, né? Abraçando essa rapaziada esperta aí também na Areia Branca. Forte abraço pra cada um de vocês aí, tá bom? Olha só, quero mandar um forte abraço pra equipe do Mercadinho Aliança, né? Forte abraço aí pra cada um de vocês.
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0: Quero dizer que vocês são muito eficientes. Parabéns pelo serviço de vocês aí, tá bom?
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0: Com a batedorosa branca não pode ficar de fora.
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0: Minha amiga Alana, meu amigo Queiroz, meu amigo Neguinho, alô, Jadival, meu amigo. Forte abraço pra vocês aí, tá bom? Luciana.
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0: Forte abraço, valeu.
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0: Muito bem, em Piritiba são 20 horas e 10 minutos.
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0: Franklin Souza comunicando com você diretamente dos estúdios da Emoré FM para o Brasil e para o mundo. Tenha uma ótima noite para vocês.

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